0: 1,3% no período. Pablo Mundim.
1: O número de trabalhadores do setor privado com carteira assinada chegou a 39 milhões e 400 mil.
2: Atenção, estudante.
0: Prazo para renegociar dívidas do FIES termina segunda-feira, 31 de agosto. Thaísa Vitória.
3: A iniciativa oferece condições especiais para renegociar contratos firmados até 2017.
2: El Niño deve ganhar força na região norte a partir de setembro.
0: Menos chuvas e temperaturas mais altas podem afetar o abastecimento de água e a navegabilidade dos rios.
2: Estados e municípios são orientados sobre medidas de preparação e resposta ao efeito climático.
0: O cenário também aumenta o risco de incêndios florestais. Luana Karen.
4: Tanto nas cidades quanto no campo, a prevenção é a melhor forma de evitar grandes incêndios.
2: Hoje na apresentação da Voz do Brasil, Luciana Vasconcelos e Luciano Seixas.
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2: 1 milhão de pessoas conseguiram uma vaga no mercado de trabalho nos meses de maio, junho e julho de 2026.
0: A construção civil foi o setor que mais abriu vagas de trabalho, segundo dados da Pesquisa Nacional por Amostra de Domicílios, divulgada hoje pelo IBGE.
2: A taxa de desocupação ficou em 5,3% no trimestre encerrado em julho e caiu 0,5 ponto percentual frente ao trimestre terminado em abril.
1: O número de pessoas ocupadas chegou a 103 milhões e 300 mil trabalhadores, 1 milhão a mais do que no trimestre anterior. Na comparação anual, foram quase 900 mil pessoas a mais trabalhando. A população desocupada caiu para 5 milhões e 800 mil pessoas, uma redução de 503 mil em relação ao trimestre anterior. A queda foi de 0,5 ponto percentual. Segundo o analista do IBGE, William Catruel, a taxa de subutilização da força de trabalho ficou em 13%.
5: As pessoas fora da força de trabalho diminuiu e também o contingente de pessoas desalentadas, ou seja, aquelas que desistiram de procurar algum emprego, ou se achavam muito velhas, ou se achavam muito jovens, ou por acharem que não há uma ocupação na região próxima. Isso vem diminuindo e foi o que aconteceu nesse trimestre mais uma vez.
1: O número de trabalhadores do setor privado com carteira assinada chegou a 39 milhões e 400 mil. O rendimento médio real do trabalhador ficou em R$ 3.762, reportagem Pablo Mundim.
0: Indústria farmacêutica, médica, de fertilizantes, biocombustíveis.
2: Áreas de cooperação entre Brasil e Índia.
0: É o que prevê um documento assinado hoje entre os dois países.
6: O documento assinado nesta quinta-feira pela Agência Brasileira de Promoção de Exportações e Investimentos, a APEX, e a Confederação da Indústria Indiana prevê um intercâmbio de informações sobre os mercados dos dois países, o compartilhamento de boas práticas, a promoção de feiras e o incentivo à internacionalização de pequenas e médias empresas, além de promover projetos conjuntos de atração de investimentos e facilitação de negócios entre Brasil e Índia. O ministro do Desenvolvimento, Indústria, Comércio e Serviços, Márcio Elias Rosa, diz que há interesses comuns em setores estratégicos.
7: É o caso do setor farmacêutico, é o caso de bioenergia, de biocombustíveis, é o caso de fertilizantes.
6: A Índia é atualmente o 10º principal destino das exportações brasileiras, enquanto o Brasil é o 26º maior fornecedor do mercado indiano. No ano passado, as exportações brasileiras para a Índia somaram quase 7 bilhões de dólares. O petróleo bruto aparece como principal produto vendido pelo Brasil ao país asiático. Reportagem Gabriela Noronha.
2: Estudantes universitários, fiquem de olho na data.
0: Termina segunda-feira o prazo para renegociar dívidas do FIES, o Fundo de Financiamento Estudantil.
2: Podem participar aqueles que firmaram contrato até 2017.
3: Estudantes com dívidas nos contratos do FIES, o Fundo de Financiamento Estudantil, tem até segunda-feira, 31 de agosto, para pedir a renegociação. A iniciativa oferece condições especiais para renegociar contratos firmados até 2017 e que já estavam na fase de pagamento em maio deste ano. Podem participar estudantes em dia ou com parcelas em atraso, inclusive aqueles com restrição no nome. Após a formalização da renegociação e o pagamento da parcela de entrada, ocorre a retirada do nome do estudante e dos fiadores desses cadastros, quando aplicável. Os descontos e as opções de parcelamento mudam conforme a situação de cada dívida e o perfil do estudante. A renegociação pelo Desenrola FIES deve ser realizada junto ao Banco do Brasil ou à Caixa Econômica Federal. A solicitação pode ser feita pelos canais digitais das instituições financeiras ou presencialmente nas agências. Mais informações estão disponíveis no site do Ministério da Educação, em gov.br/MEC. Thaisa Vitória para a Voz do Brasil.
0: A partir de setembro, o fenômeno do El Niño deve atingir o país de forma mais intensa, segundo especialistas que trabalham na previsão de eventos climáticos.
2: Para a região norte, são previstos períodos de chuvas abaixo da média e temperaturas acima da média.
0: Isso pode trazer impactos na disponibilidade de água, dificultar a navegabilidade dos rios e o acesso a comunidades, além do aumento do risco de incêndios.
2: Para discutir medidas de preparação diante desse cenário, gestores da região norte estiveram reunidos hoje com representantes do governo.
0: A ideia é orientar estados e municípios sobre o planejamento de ações e o acesso a recursos federais.
8: A previsão é que o El Niño se apresente ainda mais forte neste ano, com consequências mais graves entre os meses de setembro e novembro. No norte e nordeste, a previsão é de seca. Em reunião com jornalistas, a ministra do Meio Ambiente e Mudança do Clima em exercício, Ana Flávia Franco, disse que a preocupação é com os incêndios, principalmente na região amazônica.
9: Identificamos vários focos de queimadas, especialmente na região norte, e deve se intensificar entre os meses de setembro e novembro. É uma região extremamente vulnerável e é uma região que significa para o equilíbrio climático do planeta. E nesse sentido, merece ter uma atenção bastante especial.
8: Entre as medidas previstas diante dos possíveis impactos do El Niño e das mudanças climáticas, estão ações relacionadas à segurança hídrica, ao abastecimento de energia elétrica e à prevenção de desastres em áreas urbanas. A ministra da Casa Civil, Miriam Belchior, destacou a importância da atuação integrada entre os entes federativos.
9: Não conseguimos sozinhos de Brasília resolver todas as questões e identificar todos os problemas. Por isso, é importante que os municípios desenvolvam planos de contingência, mapeamento das áreas de risco, também para a gente poder emitir os alertas e mobilizar as equipes locais de defesa civil. Em relação aos recursos hídricos, a priorização de quais são os usos essenciais se tiver a escassez.
8: Também são previstas medidas de monitoramento relacionadas ao abastecimento de combustíveis e alimentos, a atuação da Força Nacional do SUS e a criação de salas de situação para o acompanhamento de temas como incêndios, saúde, estiagem e energia. Reportagem Márcia Fernandes.
2: E a população pode ajudar a prevenir incêndios em áreas urbanas e remotas.
0: Vamos saber na reportagem quais cuidados devem ser tomados para evitar que o fogo se alastre nessa época.
10: Escassez de chuva, vegetação seca e temperaturas altas. A combinação ideal para o surgimento de incêndios. Tanto nas cidades quanto no campo, o período exige cautela da população. Entre as recomendações do Corpo de Bombeiros está não atear fogo em terrenos como forma de limpeza do ambiente. Não colocar fogo em restos de poda, entulho ou lixo. Não jogar restos de cigarro acesos nas vias públicas e não soltar fogos de artifício ou fazer fogueiras próximo a locais com vegetação seca. O capitão Jean Charles, porta-voz da Operação Verde Vivo do Corpo de Bombeiros do Distrito Federal, destaca que a prevenção é a melhor forma de evitar grandes incêndios.
11: Na prevenção a gente inclui a vigilância. Se houver alguém cometendo um incêndio, iniciando um incêndio, ou com suspeita que a pessoa possa fazer a denúncia. Use os canais da cidade, segurança de cada cidade, os números de telefone da polícia, corpo de bombeiros, e faça a denúncia. Porque se cada um fizer a sua parte prevenindo e denunciando aqueles que tiverem com comportamento errado nesse sentido, todos vamos ganhar.
10: Com a possibilidade de intensificação do El Niño nos próximos meses, os cuidados devem ser reforçados. A perspectiva é de aumento do risco de incêndios florestais, especialmente na Amazônia, no Cerrado e na Caatinga.

0: Restauração Mundial.
1: A Araticum foi criada em 2020 para promover a restauração do Cerrado, o segundo bioma do Brasil que abrange mais de 2 milhões de quilômetros quadrados do território nacional e já perdeu mais de 50% de sua vegetação nativa. A iniciativa reúne diferentes setores e busca integrar a ciência aos conhecimentos de povos indígenas, comunidades tradicionais e agricultores familiares para ações relacionadas à conservação da água, do clima e da sociobiodiversidade. Daniel Vieira, pesquisador da Embrapa Recursos Genéticos, fala sobre o trabalho que é desenvolvido.
2: Conservar o cerrado de pé, passando por recuperar o cerrado da melhor maneira possível, tentar trazer o cerrado de volta, passa por uma agricultura sustentável dentro das áreas de agricultura e pastagem, conservação do solo.
1: O reconhecimento da iniciativa Araticum Restauração do Cerrado Brasileiro como uma das iniciativas de referência da restauração mundial pela Organização das Nações Unidas aconteceu nesta quarta-feira durante a 17ª sessão da Conferência das Partes da Convenção das Nações Unidas de Combate à Desertificação na Mongólia. Para a Embrapa Recursos Genéticos e Biotecnologia, responsável pela rede, o reconhecimento internacional demonstra que a ciência brasileira está alinhada aos compromissos nacionais e os esforços coletivos de restauração para produzir soluções voltadas ao enfrentamento da crise climática e da perda de sociobiodiversidade. Reportagem Luciana Colares de Holanda.
3: Abertas até o dia 10 de setembro as inscrições para a terceira edição do Prêmio Mulheres e Ciência.
0: A iniciativa dá visibilidade às contribuições de pesquisadoras brasileiras para o desenvolvimento científico e tecnológico do país.
3: Acompanhe na reportagem de Graziele Bezerra.
4: A engenheira agrônoma Mariângela Hungria começou a se interessar por ciência ainda na infância, incentivada pela avó, que transformava as brincadeiras de criança em experiências.
5: Ela lia comigo, ela fazia experiências no fundo do quintal, ela viu que eu tinha esse interesse. Decidi aquele dia que ia ser uma microbiologista.
4: Hoje, ela atua como pesquisadora na Embrapa Soja e se tornou uma das referências mundiais em biotecnologia do solo. Mariângela foi uma das vencedoras na primeira edição do Prêmio Mulheres e Ciência, promovido pelo Conselho Nacional de Desenvolvimento Científico e Tecnológico, CNPq. O trabalho mostrava o uso de biológicos na agricultura, como bactérias e fungos benéficos, em substituição aos fertilizantes químicos.
5: E eu realmente passei toda a minha vida tentando provar e desenvolver pesquisas para fazer os biológicos viáveis para uma agricultura altamente produtiva, mais sustentável. No Brasil, a gente quer ser cientista é muito difícil, sabe? O que a gente tem que vencer as barreiras para fazer ciência é muito difícil.
4: O Prêmio Mulheres e Ciência valoriza a produção científica feminina e incentiva ambientes acadêmicos e científicos mais inclusivos. A diretora de Cooperação Institucional Internacional e Inovação do CNPq, Dalila Andrade Oliveira, explica as quatro categorias de premiação.
6: Incentivo hoje são as jovens estudantes de ensino médio, que a gente já tem de começar a despertar quando ainda nem fizer opção pela carreira acadêmica. Na categoria estímulo, são pesquisadoras que já estão inseridas no campo científico e que a gente espera que o prêmio dê a elas maior visibilidade. E a terceira faixa individual é a faixa da trajetória. O que esse prêmio faz é reconhecer essa trajetória. E aí a quarta faixa premia as universidades que adotam políticas de valorização da equidade de gênero.
4: As inscrições do prêmio estão abertas até 10 de setembro em gov.br/CNPq. Reportagem Graziele Bezerra.
0: E vamos continuar falando de oportunidades na área de pesquisa e ciência.
3: Estão abertas as inscrições para dois editais que financiam pesquisas aplicadas ao setor produtivo, entre elas a área de inteligência

0: oficial.
1: O primeiro edital oferece bolsas para graduandos em parceria com a iniciativa privada, instituições de governo e entidades do terceiro setor.
0: Já o segundo é o programa Recursos Humanos em Áreas Estratégicas, Pesquisador na Empresa.
2: O primeiro edital do CNPq, em parceria com a CAPES, faz parte do Programa de Mestrado e Doutorado para Inovação 2026. A iniciativa oferece bolsas para graduandos. O objetivo é estimular a realização de pesquisas de mestrado e doutorado em universidades brasileiras, em parceria com a iniciativa privada, instituições de governo e entidades do terceiro setor. A diretora de Cooperação Institucional Internacional e Inovação do CNPq, Dalila Andrade Oliveira, falou sobre o programa.
3: O objetivo mesmo dessa chamada é desenvolver inovação lá na ponta. Então, o que a gente quer, na realidade, é colada numa agenda de inovação para o país, que tem muito a ver com o que a gente está buscando aí em termos de elevar a capacidade inovadora do país.
2: Já o segundo edital é para o programa Recursos Humanos em Áreas Estratégicas, Pesquisador na Empresa. Este ano será direcionado especialmente para a área de inteligência artificial. É o que explica a diretora de Cooperação Institucional Internacional e Inovação do CNPq, Dalila Andrade Oliveira.
3: São 50 milhões de reais para financiar pesquisas em inteligência artificial em empresas inovadoras, startups.
2: Márcia Mortari é professora e pesquisadora da Universidade de Brasília, UNB, e já participou do Programa de Recursos Humanos.
4: Eu acho que isso que é a grande vantagem, né? Você fixar pessoas altamente qualificadas para estar trabalhando na empresa.
2: Os interessados em participar do Programa Recursos Humanos em Áreas Estratégicas Pesquisador na Empresa têm até o dia 9 de outubro para enviar a proposta para o CNPq. Já o prazo para o envio das propostas do Programa de Mestrado e Doutorado para Inovação é 11 de dezembro. O endereço é gov.br/CNPq. Reportagem Alisson Machado.
1: E hoje tem estreia aqui na Voz do Brasil com o quadro Ciência na Prática.
0: Toda semana vamos mostrar como a ciência impacta diretamente a vida da população num bate-papo direto e descomplicado.
1: Hoje vamos falar de algo que parece coisa de filme: a pele da tilápia sendo usada no tratamento de ferimentos e queimaduras.
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6: Pesquisa 100% brasileira está inovando o campo da tecnologia médica para o tratamento de feridas e queimaduras graves.
7: Eu sou Edmar Maciel Lima Júnior, médico, cirurgião plástico, coordenador geral da pesquisa da pele e da tilápia na Universidade Federal de Ceará. O grupo da gente viu que até hoje no Brasil não havia nenhuma pele animal registrada na Anvisa, que a tilápia é o peixe mais consumido no Brasil e o segundo maior do mundo. Além de ser um animal de água doce, tem menos risco de transmissão de doença, e a pele é um produto de descarte da piscicultura que contamina o meio ambiente. E aí, quando iniciamos os estudos, detectou-se que a pele da tilápia tem uma proteína importantíssima na cicatrização, e esse foi o start para todo o início e desenvolvimento da pesquisa.
6: O que antes era descartado no manejo de peixes, hoje virou um recurso inovador para cuidados médicos que tem despertado interesse até de instituições internacionais.
7: São 406 pesquisadores, 23 coordenadores de área. Hoje nós temos 48 artigos publicados no Brasil e fora. Ganhamos 27 prêmios em primeiro lugar e temos instituições tanto no Ceará como no Brasil e no mundo, haja visto como temos o Butantan, a Fiocruz, a própria NASA já fez parceria de pesquisa com a gente.
6: Acompanhe a pesquisa na página da Universidade Federal do Ceará. E esse foi o Ciência na Prática, com produção de Warby Calil e edição de Edinaldo Júnior. E nosso encontro com o Saber Científico volta na próxima semana. Até lá.
0: Você sabe o que são bioinsumos? São produtos de origem biológica que podem ser usados na agricultura para ajudar no controle de pragas, na nutrição das plantas e na melhoria do solo.
1: E para incentivar esse tipo de prática na agricultura familiar, o Banco Nacional de Desenvolvimento Econômico e Social vai apoiar a produção mais sustentável.
0: Interessados podem se inscrever até 31 de agosto.
8: Por meio de uma chamada de projetos, o BNDES, Banco Nacional de Desenvolvimento Econômico e Social, vai disponibilizar 40 milhões de reais para apoiar a produção de bioinsumos por cooperativas e associações de agricultores familiares. Os recursos poderão ser destinados à implantação ou estruturação de unidades de produção industriais ou semi-industriais de bioinsumos para uso próprio, utilizando processos de biotecnologia. O objetivo da iniciativa é estimular a produção de insumos de origem biológica para uso próprio pela agricultura familiar na produção de alimentos saudáveis. Como explica a gerente do Departamento de Inclusão Produtiva e Educação do BNDES, Raquel Zanon.
9: Os bioinsumos, eles podem ser, por exemplo, micro-organismos, predadores naturais de pragas e de extratos vegetais que contribuem para o crescimento e para a saúde dos sistemas agrícolas. O seu uso ele está associado a práticas agrícolas mais sustentáveis e à segurança alimentar.
8: Mais informações sobre a chamada de projetos estão disponíveis no site bnds.gov.br/bioinsumos. Reportagem André de Barros Lima.
1: Profissionais da segurança pública poderão participar em setembro do Dia C da Capacitação de Gênero.
0: A formação vai abordar temas como atendimento humanizado, sem revitimização, medidas protetivas de urgência e avaliação de risco em casos de mulheres vítimas de violência.
1: O curso será realizado no dia 2 de setembro de forma presencial nas 27 capitais do país.
0: A coordenadora-geral de Garantia de Direitos e Acesso à Justiça do Ministério das Mulheres, Ana Maria Martinez, detalha a capacitação.
10: Essa formação foi pensada para todos os profissionais da segurança pública, corpo de bombeiros, policiais civis, militares, as perícias. E a ideia é que a gente consiga incorporar justamente a perspectiva de gênero, a sensibilização desses profissionais da segurança pública no atendimento às mulheres em situação de violência.
1: As inscrições encerram no dia 28 de agosto e podem ser feitas pelos sites gov.br/MJ ou então gov.br/mulheres.
0: Empresas e representantes do setor de inovação podem participar da escuta de mercado sobre o projeto Nuvem Brasileira.
1: A audiência pública virtual ocorre no dia 3 de setembro, às 10 horas da manhã.
0: O projeto prevê uma solução nacional para armazenamento e processamento seguro de dados da administração pública, com infraestrutura e gestão brasileira.
1: As contribuições do setor podem ajudar a definir alternativas técnicas e contratuais para a implantação da Nuvem Brasileira.
0: Para participar e para obter mais informações, acesse abdi.com.br/nuvem brasileira.
1: E essas foram as notícias do governo federal.
0: Uma realização da Secretaria de Comunicação Social da Presidência da República.
1: Fique agora com as notícias do Poder Judiciário e do Congresso Nacional. Boa noite.
0: Boa noite para você e até amanhã.
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12: Jornada do CNJ destaca prevenção após 20 anos da Lei Maria da Penha.
13: TSE e Google fecham parceria para ampliar proteção contra uso indevido de IA nas eleições.
12: Para o STJ, concordância expressa de proprietária autoriza cobrança de taxas por condomínio irregular.
13: Boa noite, eu sou o Arthur Filho.
12: E eu sou Walter Lima.
13: Supremo Tribunal Federal retoma julgamento de ação sobre o acesso de autoridades a registros de conexão de usuários da internet.
12: O caso trata de regras de acesso a dados de IP de usuários. O endereço de IP é um número que identifica a conexão usada por um dispositivo para acessar a internet.
13: Jornada do CNJ destaca a prevenção após 20 anos da Lei Maria da Penha.
12: O evento é promovido desde a vigência da lei. Pablo Lemos.
14: Ramos.
15: O Fórum Nacional de Enfrentamento à Violência contra a Mulher foi aberto hoje em Campo Grande, Mato Grosso do Sul. Um dos pontos discutidos é saber qual é a razão da violência contra a mulher. Ao fim da jornada de 2 dias, o Conselho Nacional de Justiça vai fazer um documento estratégico com propostas concretas para o aprimoramento da política judiciária nacional de enfrentamento à violência contra as mulheres.
13: A Associação de Moradores em Parcelamentos Irregulares pode cobrar taxas condominiais quando proprietários concordarem expressamente por escrito com a obrigação.
16: Essa conclusão é do Superior Tribunal de Justiça, o STJ. Fátima Uchoa.
17: Um condomínio constituído em parcelamento irregular no Distrito Federal ajuizou ação de cobrança contra uma condômina para receber o pagamento de cotas referentes a cerca de 5 anos. Ao reformar a sentença, o Tribunal de Justiça do DF entendeu que a cobrança era válida diante da assinatura da proprietária do imóvel concordando com as taxas. E a terceira turma do STJ manteve o entendimento, avaliando que o consentimento voluntário torna legítima a exigência das contribuições e afasta a aplicação de precedentes do Supremo Tribunal Federal e do próprio STJ, os quais proíbem a cobrança de taxas de pessoas que não aderiram à associação. O relator foi o ministro Vilas Boas Cueva.
13: O Emprega Lab foi instalado em Mato Grosso do Sul nesta quinta-feira.
16: A iniciativa é um dos pilares da pena justa e emprega do Conselho Nacional de Justiça. Rocine Gomes.
18: O Mato Grosso do Sul se tornou o 10º estado brasileiro a instalar o Emprega Lab. O lançamento foi no Tribunal Regional do Trabalho da 24ª Região, em Campo Grande. O objetivo é capacitar profissionalmente pessoas que estão passando por privação de liberdade ou que deixaram o sistema prisional. O evento contou com autoridades e uma exposição de artesanato produzido por custodiados. Até o fim de setembro, a expectativa é lançar o Emprega Lab no Acre, no Espírito Santo, no Paraná e em Rondônia.
13: TSE e Google fecham parceria para ampliar proteção contra uso indevido de IA nas eleições.
16: Nesta quarta-feira em Brasília foi lançada uma campanha para incentivar candidatas e candidatos das eleições gerais de 2026 a utilizarem a ferramenta de detecção por semelhanças. Guilherme Firmino tem mais informações.
19: Desenvolvida pelo YouTube, a tecnologia é capaz de identificar conteúdos gerados por inteligência artificial que reproduzem imagens de uma pessoa. A ferramenta permitirá que os próprios candidatos acompanhem a utilização de sua imagem no ambiente digital, podendo identificar, analisar e, se houver uso indevido de imagem, solicitar a remoção do conteúdo. O presidente do TSE destacou que a parceria representa um esforço conjunto para preservar direitos fundamentais no ambiente digital e fortalecer a confiança no processo eleitoral.
13: Justiça condena o estado do Maranhão a recuperar casarão histórico no centro da capital em São Luís.
16: Decisão atende a pedidos do Ministério Público Federal. Sabrine Menezes.
20: Com a decisão, o estado do Maranhão tem até 3 meses para apresentar ao IFAM e executar um projeto de obras emergenciais para eliminar os riscos estruturais e conter a deterioração da fachada e da cobertura do casarão, localizado na Rua Portugal. Já o projeto de recuperação integral deve ser executado em até 6 meses. Além disso, o Estado deve manter a vigilância patrimonial contínua do imóvel, para evitar invasões, ocupações irregulares e novos danos. Em caso de descumprimento das obrigações, a multa é de R$ 1.000 por dia.
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13: A você, uma boa noite.
16: E até amanhã.

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1: Eu sou Paula Groba.
2: E eu sou Humberto Pinheiro.
1: E estes são os destaques de hoje do Jornal do Senado, que começa agora.
2: Congresso antecipa a comissão mista para analisar fim da chamada taxa das blusinhas.
1: Fies pode ter desconto maior para médicos que trabalham em áreas sem atendimento.
2: Pesquisa data Senado. Brasileiras sofrem violência, mas não se reconhecem como vítimas.
1: Boa noite.
2: Boa noite.
1: Para atrair médicos para regiões onde faltam profissionais, um projeto em análise no Senado propõe aumentar o desconto na dívida do Fies a quem trabalhar nessas áreas.
2: A ideia é transformar o abatimento da dívida em um incentivo para levar mais médicos aos locais onde a população mais precisa de atendimento pelo SUS. Quem traz os detalhes é a repórter Patrícia Oliveira.
3: Mais de 60% dos médicos do país estão concentrados em 48 municípios e em capitais com mais de 500 mil habitantes, deixando outras áreas, especialmente na região norte, com escassez de profissionais. Um projeto do senador Dr. Irã, do Progressistas de Roraima, propõe que médicos formados com financiamento do Fies descontem até metade do valor da parcela mensal da dívida quando trabalharem na rede pública em áreas com falta e dificuldade de reposição ou retenção desses profissionais, consideradas prioritárias pelo Ministério da Saúde. Hoje, o Fies já permite abatimento da dívida para médicos que atuam por pelo menos um ano em equipes de saúde da família e em outros grupos específicos que atendem essas regiões. O projeto amplia o benefício para todos os médicos, inclusive especialistas, que trabalharem nos serviços públicos dessas localidades. Para o senador, a proposta, que está pronta para votação na Comissão de Assuntos Sociais, pode reduzir a dívida dos profissionais e levar médicos para onde eles são mais necessários.
4: Damos um alívio grande ao jovem médico que muitas vezes sai da faculdade com uma dívida enorme e, ao mesmo tempo, levamos mais profissionais às estruturas hospitalares, às UBSs, enfim, a todas as estruturas de atendimento do nosso gigante SUS, reforçando o acesso essas pessoas que mais precisam nos rincões desse país.
3: Se for aprovado na Comissão de Assuntos Sociais, o projeto ainda será analisado pela Comissão de Assuntos Econômicos.
1: E a Comissão de Direitos Humanos vai criar um grupo de trabalho sobre a suspensão pela Anvisa de um remédio para a distrofia de Duchenne.
2: Essa distrofia muscular é uma doença genética rara e progressiva que causa perda de força dos músculos. A reportagem é de Márcio Maturana.
5: A Comissão de Direitos Humanos fez uma audiência pública com especialistas e famílias de pacientes para debater a situação regulatória do medicamento. Débora Racelli, mãe do paciente Raul, de 6 anos, disse que o Elevides é a esperança das famílias.
6: Aproximadamente no Brasil, temos 15 meninos medicados, como já foi falado. 1.200 meninos no mundo receberam o tratamento através de estudos e via comercial. Eles estão bem, eles estão crescendo, eles estão vivendo, eles estão indo para a escola, eles estão indo brincar. Pode não ter os melhores ganhos no gráfico, mas a doença parou, a doença estabilizou, a doença tá dando respiro para que eles sejam crianças.
5: O diretor da Anvisa, Daniel Pereira, explicou que a decisão da agência não é definitiva.
7: Não há decisão imutável por parte da agência. As decisões da agência, elas são feitas conforme os dados que a gente tem no momento, conforme os dados que a gente recebe, conforme os dados que a gente consegue, né, avaliar.
5: O medicamento é aplicado em dose 1 única e os pacientes são acompanhados com relatórios periódicos. O laudo definitivo sobre a eficácia do remédio deve ser concluído em 2031. A senadora Damaris Alves, do Republicanos do Distrito Federal, que é presidente da Comissão de Direitos Humanos e coordenou o debate, anunciou que vai criar um grupo de trabalho para buscar uma solução no caso do medicamento Elevides.
1: A comissão mista que analisa a medida provisória que zera o imposto de importação sobre compras de até $50 em plataformas virtuais se reúne amanhã para eleger o presidente. Conhecida como taxa das blusinhas, a MP também autoriza o ministro da Fazenda a alterar as alíquotas do imposto de importação sobre remessas postais internacionais. Para compras de até $50, a alíquota poderá ser reduzida a zero. Já para remessas de até $3.000, poderá chegar a 30%.
2: O deputado Reginaldo Lopes, do PT de Minas Gerais, foi indicado pelo presidente da Câmara, Hugo Mota, para presidir a comissão. A indicação do relator caberá ao Senado. O parlamentar defendeu a aprovação rápida da MP, que perde a validade no dia 8 de setembro.
8: Nós vamos debater e fazer um grande diálogo com todos os setores econômicos da indústria brasileira, com os parlamentares, senadores, e vamos sim defender a aprovação imediata deste direito do povo brasileiro de poder ter isenção nas suas compras internacionais até $50.
1: A violência contra a mulher ainda é uma realidade no Brasil e muitas brasileiras não reconhecem como violência situações de agressão que vivenciam no dia a dia.
2: Os dados estaduais da mais recente pesquisa nacional do Data Senado revelam diferenças na percepção da violência de gênero entre os estados e mostram como essa falta de reconhecimento pode dificultar a denúncia e a busca por ajuda. A reportagem é de Raíssa Abreu.
9: A distância entre a violência vivida e a declarada é uma das principais conclusões da pesquisa. Em Alagoas, 36% das mulheres relataram situações de violência sem identificá-las como violência doméstica ou familiar. No Paraná e em São Paulo, esse índice foi de 25%. O presidente do Senado, Davi Alcolumbre, disse em nota que divulgar dados por estado ajuda a entender o problema em profundidade e aumenta a chance de combatê-lo. O coordenador do Data Senado, José Henrique Varanda, disse que o objetivo não é criar um ranking entre os estados.
10: O detalhamento estadual é muito mais importante não para criar um ranking, mas para identificar as necessidades de cada localidade. A gente olha para esses números, a gente vê que ainda estamos assim muito aquém da realidade.
9: A 11ª edição da Pesquisa Nacional de Violência contra a Mulher ouviu 21.641 mulheres nos 27 estados e no Distrito Federal. A pesquisa é uma parceria do Data Senado com o Observatório da Mulher contra a Violência.
11: Eleições 2026.
1: O programa Seu Voto Importa, da Justiça Eleitoral, vai oferecer transporte a eleitores com mobilidade reduzida.
2: A solicitação deve ser feita até 14 de setembro, 20 dias antes da data da eleição. Repórter Pedro Pincer.
12: Eleitoras e eleitores que necessitarem de apoio para se deslocarem até seus locais de votação nas eleições de 2026 contarão com um serviço de transporte individual gratuito. O programa Seu Voto Importa, do Tribunal Superior Eleitoral, busca reduzir as barreiras físicas ao exercício do voto e promover a inclusão de grupos historicamente vulnerabilizados. E foi inspirado em experiências desenvolvidas por tribunais regionais como o de Pernambuco. Assessor de planejamento do órgão, Acácio Leite, explicou como o Seu Voto Importa funciona na prática.
13: Então nós transportamos eleitores com deficiência visual, deficiência auditiva, paralisia cerebral, síndrome de Down, autismo, deficiência física, todos os tipos de deficiência nós atendemos. No dia das eleições, vai buscar esse eleitor em casa, leva ele para votar até o local de votação e traz ele de volta até a casa dele com toda a segurança e com um apoio técnico bem interessante.
12: A solicitação pode ser apresentada pelo próprio eleitor ou, quando necessário, por seus representantes legais ou de apoio. O pedido pode ser feito presencialmente, diretamente no cartório eleitoral da zona correspondente ou por canais remotos e eletrônicos até 14 de setembro.
1: E amanhã, sexta-feira, começa o horário eleitoral gratuito das eleições 2026. As emissoras de rádio e TV devem destinar tempo para que os candidatos e candidatas divulguem as propostas de campanha para os cargos de presidente da República, deputado federal, governador, senador e deputado estadual ou distrital, no caso do Distrito Federal.
2: A propaganda eleitoral gratuita será veiculada de segunda a sábado com 50 minutos diários em rede, divididos dois blocos de 25 minutos no rádio e na TV. Além disso, 70 minutos serão destinados a inserções de 30 e 60 segundos distribuídas ao longo do dia. O horário eleitoral deve ocorrer até o dia 1º de outubro, 3 dias antes da realização do primeiro turno. Edição de Paula Groba e trabalhos técnicos de Eliseu Caires, o Jornal do Senado fica por aqui. Acompanhe agora as notícias da Câmara dos Deputados. Boa noite.
1: Boa noite e até amanhã.
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15: Presidentes estabelecem prioridades para votações do esforço concentrado.
16: Deputados obrigam notificação de distúrbio vocal relacionado ao trabalho.
15: Avança a proposta que permite instalação de faróis auxiliares em caminhões.
17: Boa noite. Uma comissão da Câmara aprovou a instalação de faróis auxiliares em caminhões. A repórter Maria Neves explica por que a medida foi considerada necessária.
18: A Comissão de Viação e Transportes da Câmara dos Deputados aprovou o projeto do deputado Rodrigo Dazaele, do PL do Mato Grosso, que permite a instalação de faróis auxiliares em caminhões que circulam em áreas privadas. Pelo texto, veículos de transporte de carga utilizados em atividades agropecuárias, florestais, industriais e logísticas poderão ter luzes adicionais, desde que elas possam ser desligadas manualmente para circular em vias públicas. Na opinião do relator, deputado Zé Trovão, do PL de Santa Catarina, a mudança evita que os motoristas sejam punidos simplesmente por terem o equipamento no caminhão. Ele também defende que a iluminação adicional vai tornar a direção de caminhões mais segura.
19: Nós temos hoje muitos veículos que transitam em propriedades rurais, em áreas que são 500, 600, até 1000 quilômetros ou mais, em estradas precárias, estradas de chão. E essas estradas, elas não têm iluminação de nenhum tipo. Às vezes o cara tá transitando, quando ele vê, ele tá em cima de um animal, de um boi, de um cavalo ou de um animal silvestre e acaba acontecendo um acidente. Se ele tem as lâmpadas auxiliares, ele consegue ter um foco maior, mais longe desses animais, dessas estradas.
18: Pelo texto aprovado, o condutor que trafegar por via pública com iluminação auxiliar ligada incorrerá em infração grave a ser punida com multa e retenção do veículo para regularização. Uma pesquisa realizada pela Fundação Instituto de Pesquisas Econômicas e a Secretaria Nacional de Trânsito apontou que caminhões e ônibus respondem por aproximadamente 4% dos veículos em circulação no país. Isso corresponde a cerca de 4.900.000 veículos. A proposta que permite a instalação de faróis auxiliares em caminhões ainda será analisada pela Comissão de Constituição e Justiça. Da Rádio Câmara de Brasília, Maria Neves.
14: Transportes.
20: Júlio Arco Verde, do PP do Piauí, apoia a proposta que muda as regras de cobrança do IPVA. O texto estabelece a alíquota máxima de 1% sobre o valor venal dos veículos e determina que os estados possam conceder descontos para modelos menos poluentes.
21: A proposta considera exclusivamente o peso de fábrica do veículo, em vez do valor de mercado, para o cálculo do IPVA. Júlio Arco Verde acredita que a medida torna a cobrança do imposto mais justa e alinhada a modelos adotados em outros países.
14: Consumidor.
20: Embalagens de produtos industrializados não poderão exibir fotos de componentes que não fazem parte da receita. É o que determina o projeto de Félix Mendonça Júnior, do PDT da Bahia, segundo o qual as ilustrações orientam mais a decisão de compra do que a leitura da lista de ingredientes.
21: Além disso, o projeto de Félix Mendonça Júnior prevê que a Anvisa estabeleça o teor mínimo de ingredientes, como chocolates, frutas e queijos, para destaque nas embalagens, seguindo padrões internacionais de composição e denominação de alimentos.
14: Direitos humanos.
20: Gervásio Maia, do PCdoB da Paraíba, defende a aprovação de projeto que obriga academias a trazer informações e instruções em braille nos equipamentos. Relator da matéria na Comissão de Constituição e Justiça da Câmara, o deputado afirma que o objetivo é ampliar a autonomia das pessoas com deficiência visual.
21: Gervásio Maia argumenta que a adaptação promove a inclusão desse público nas atividades físicas, contribuindo também para a redução do risco de acidentes durante a prática dos exercícios. exercícios.
20: A alteração no Estatuto do Índio vai garantir a disponibilidade de intérpretes de línguas de povos originários em atendimentos públicos a indígenas. A relatora da matéria na Comissão da Amazônia, deputada Dilvanda Faro, do PT do Pará, pede urgência na aprovação do texto.
21: Dilvanda Faro explica que a medida amplia o acesso a direitos e a serviços essenciais, priorizando a contratação de intérpretes das próprias comunidades para facilitar a comunicação e evitar a criação de cargos permanentes.
14: Justiça.
20: Devedores de pensão alimentícia podem ser proibidos de entrar em estádios de futebol e outros eventos esportivos. A restrição está prevista em um projeto apresentado por Rodrigo Gambale, do Podemos de São Paulo.
21: A proposta exige que os organizadores dos eventos barrem os inadimplentes na entrada, inclusive por biometria. Rodrigo Gambale acredita que a medida protege crianças e adolescentes e dá mais agilidade à cobrança das pensões.
14: Segurança Pública.
20: Alexandre Leite, do União de São Paulo, propõe aumentar a pena para quem fizer falsa acusação de violência doméstica e familiar. O deputado explica que a ideia é alterar o Código Penal para endurecer a punição do crime de denunciação caluniosa.
21: O texto também prevê que a concessão de medida protetiva com base em denúncia falsa passe a configurar o crime de denunciação caluniosa. Alexandre Leite afirma que a medida busca preservar a credibilidade do sistema de proteção às vítimas e punir quem agir de má fé.
14: Desenvolvimento Regional.
20: Projeto de Domingos Neto, do PSD do Ceará, busca ampliar a utilização do reuso de água e da dessalinização em regiões afetadas pela seca. O deputado também inclui no texto incentivos de financiamento para projetos que adotarem essas tecnologias.
21: Domingos Neto explica que a iniciativa facilita o acesso a financiamentos para projetos que promovam fontes complementares de abastecimento de água. Ele acrescenta que a medida prioriza a eficiência do uso da água, além de preservar os mananciais.
14: Trabalho.
20: Os deputados aprovaram um projeto que obriga a notificação do distúrbio vocal relacionado ao trabalho como doença funcional. A repórter Paula Bittar tem os detalhes.
0: A Comissão de Constituição e Justiça da Câmara aprovou o projeto que determina a notificação compulsória do distúrbio vocal relacionado ao trabalho como doença funcional. O objetivo é aperfeiçoar as políticas públicas e proteger a saúde vocal de profissionais que utilizam a voz como instrumento de trabalho, em especial professores e teleoperadores. O autor do projeto, deputado Rogério Correia, do PT de Minas Gerais, ressaltou que o distúrbio é uma doença que está extremamente associada ao trabalho.
4: Ela vai influenciar na vida das pessoas e precisa de ter o tratamento relacionado ao trabalho, por isso uma doença do trabalho. Assim colocado, leva os professores a ter uma proteção pela profissão que ele exerce.
0: O projeto considera distúrbios vocais relacionados ao trabalho quaisquer formas de desvios vocais relacionados à atividade profissional que diminuam, comprometam ou impeçam a atuação ou a comunicação do trabalhador. A proposta que determina a notificação compulsória do distúrbio vocal relacionado ao trabalho como doença funcional já pode seguir ao Senado. Da Rádio Câmara de Brasília, Paula Bittar.
21: Ayrton Faleiro, do PT da Bahia, comemora a aprovação na Câmara do fim da escala 6x1. Na avaliação do deputado, a medida amplia direitos e melhora a qualidade de vida da classe trabalhadora.
20: O parlamentar também afirma que a mudança representa um ganho para a economia e destaca a participação de trabalhadores, dos parlamentares e do governo federal na aprovação da proposta. Para Ayrton Faleiro, a medida garante mais dignidade aos trabalhadores brasileiros.
22: A aprovação do fim da escala 6x1. Estabelecendo 2 dias de descanso para a classe trabalhadora, para cuidar da família, para cuidar da saúde, para cuidar do esporte, para cuidar da sua religiosidade, é um ganho fundamental para a nossa economia. Quem está de parabéns mesmo são os trabalhadores e trabalhadoras do Brasil, que agora vão ter uma condição mais digna para, além do trabalho, uma vida melhor.
3: Saúde.
21: É de Josenildo, do PDT do Amapá, projeto que proíbe a prescrição e o uso de implantes hormonais para fins estéticos ou melhoria do desempenho físico. O projeto prevê que esses produtos somente sejam indicados para diagnóstico compatível e respaldo científico.
6: Josenildo propõe que farmácias e estabelecimentos registrem o profissional responsável, o paciente, a composição e o lote de cada implante. O congressista explica que o registro de cada implante permite identificar prescrições que usam diagnósticos médicos como justificativa para fins estéticos.
3: Previdência.
21: Eduardo da Fonte, do PP de Pernambuco, apresentou o projeto que determina o pagamento provisório do benefício de prestação continuada quando o INSS não analisar o pedido em até 45 dias. Ele explica que a implantação deverá ser feita em até 5 dias úteis após o fim do prazo.
6: Eduardo da Fonte esclarece que o pagamento temporário não substitui a análise definitiva do INSS. Ele acrescenta que se o pedido for negado, o benefício será interrompido depois de assegurado o direito de defesa, sem devolução automática dos valores recebidos de boa-fé.
3: Cultura.
21: Projeto de Adriano do Baldi, do PP de Goiás, inclui o Dia Nacional do Povo Cigano, celebrado em 24 de maio, no calendário oficial de eventos nacionais. Ele explica que a medida visa incentivar a realização de campanhas educativas e de combate a estereótipos.
6: Embora 24 de maio já marque o Dia Nacional do Cigano, Adriano do Baldi diz que o reconhecimento oficial da data vai dar mais visibilidade a esta comunidade histórica e vai fortalecer o acesso a direitos básicos como documentação, saúde, educação e moradia.
21: Pastor Diniz, do União de Roraima, é favorável à renovação da permissão para que a Rondovisão Rondônia Rádio e Televisão continue operando uma emissora de rádio FM em Ji-Paraná por mais 10 anos.
6: O relator da proposta na Comissão de Comunicação afirma que a documentação apresentada pela empresa atende às exigências legais e às normas do colegiado. Por isso, o pastor Diniz defende a homologação do ato do Poder Executivo pelo Congresso Nacional.
3: Educação.
21: Projeto de Da Vitória, do PP do Espírito Santo, prevê descontos a participantes do FIES com pagamentos em dia ou em atraso de até 90 dias. Ele argumenta que a proposta permite que o beneficiário quite a dívida à vista sem pagar juros e multas, com desconto de até metade do valor financiado.
6: Da Vitória também propõe parcelamento em até 150 meses, com eliminação de juros e multas, além de desconto de até 30% sobre a dívida principal. O deputado disse que as renegociações devem alcançar os bons pagadores, desde que não provoquem perda de receita para o fundo estudantil.
3: Votação.
21: Em reunião com o presidente da República, os presidentes da Câmara, Hugo Mota, e do Senado, Davi Alcolumbre, definiram os projetos que terão prioridade na semana de esforço concentrado do Congresso. O repórter José Carlos Oliveira tem os detalhes.
7: Os presidentes da Câmara dos Deputados, Hugo Mota, e do Senado, Davi Alcolumbre, se reuniram com o presidente Lula no Palácio Alvorada e definiram 5 propostas com prioridade de votação entre 1º e 4 de setembro, o último esforço concentrado do Congresso antes da eleição de outubro. 4 propostas já foram aprovadas pelos deputados e estão em análise no Senado. O fim da escala 6x1 de trabalho semanal, a chamada PEC da Segurança Pública, a Política Nacional de Minerais Críticos e Estratégicos e os incentivos fiscais para a instalação de data centers no Brasil, batizados de Redata. O presidente da Câmara, Hugo Mota, elogiou a possibilidade de avanços legislativos por meio de diálogo e cooperação institucional.
23: Mais feliz ainda de ver essas matérias que passaram na Câmara, como a PEC da Segurança, a PEC do fim da escala 6x1, o projeto dos minerais críticos, que é um projeto estratégico para o país, de soberania nacional, e também o Redata, que além do ponto de vista dos investimentos que o Brasil Brasil irá receber, nós teremos condição também de armazenar os dados da população brasileira aqui em nosso país, não mais dependendo de outros países.
7: O quinto item da pauta prioritária é a medida provisória que zera temporariamente a chamada taxa das blusinhas, ou seja, a cobrança do imposto de importação federal de 20% sobre remessas postais internacionais de até $50. Hugo Mota lembrou que a medida provisória perde a validade em setembro, com riscos de prejuízos para milhões de brasileiros que compram pela internet. Mota indicou o deputado Reginaldo Lopes, do PT de Minas Gerais, para presidir a comissão mista sobre o tema. Os deputados aprovaram a PEC da segurança em março. O texto garante mais recursos para o setor, inclusive por meio da destinação de dinheiro arrecadado com as BETs para o Fundo Nacional de Segurança Pública e o Fundo Penitenciário Nacional. O fim da escala 6x1 foi aprovado pela Câmara em maio. O projeto prevê jornada de 40 horas semanais em 5 dias, com 2 de descanso e sem redução de salário. Também em maio, os deputados aprovaram a Política Nacional de Minerais Críticos, com incentivos governamentais à exploração de minerais considerados fundamentais na produção de tecnologias, como smartphones, carros elétricos e sistemas militares. O projeto de lei do REDATA, Regime Especial de Tributação para Serviços de Data Center, foi aprovado pela Câmara em fevereiro. Da Rádio Câmara de Brasília, José Carlos Oliveira.
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8: Economia.
9: Doutor Luiz Ovando, do PP de Mato Grosso do Sul, defende a proposta de emenda à Constituição que amplia a imunidade tributária para igrejas e entidades filantrópicas. O texto já foi aprovado na Câmara e seguiu para análise dos senadores.
10: O deputado afirma que a medida fortalece o trabalho social desenvolvido por igrejas e organizações beneficentes, ampliando recursos destinados ao atendimento da população. Doutor Luiz Ovando acrescenta que a proposta prevê mecanismos de devolução tributária para evitar cobranças consideradas excessivas.
24: Quando você compra uma lâmpada, compra alguma coisa em supermercado, então isso tudo é tributado. Então, se já está tributado e o cidadão, membro da igreja, já paga imposto de renda, se ele tiver uma empresa, ele também recolhe esse valor, nós estamos aqui, através dessa PEC, defendendo o fato de que as instituições e também as filantrópicas que prestam serviço à comunidade sejam isentadas, sejam imunizadas, vamos dizer assim, desse recolhimento. E se acontecer, isso seja devolvido através de um cashback.
9: Zé Neto, do PT da Bahia, apresentou o projeto que cria o programa Fazer o Bem para a Melhor Idade, que permite a empresas abater do imposto de renda valores destinados a idosos que vivem em asilos ou casas de repouso.
25: E o que que nós queremos? Que nesse projeto a gente vai atender os idosos com rendimentos mensais inferiores ao limite da isenção de imposto de renda que estejam nos abrigos de idosos e casas de idosos. Que a tendência é que isso cresça muito. Quem dá assistência a esses idosos? Como vão ser assistidos? Cada dia você tem menos pessoas na família e você vai ter muito mais pessoas que não vão ter esse atendimento, e isso é uma forma de dar uma atenção e uma assistência junto com a ordem governamental, com o Estado, município, Estado, União, para que a gente possa diminuir essas dificuldades que são vividas pelos idosos no Brasil.
10: Zé Neto explica que, pelo texto, cada empresa poderá apoiar até 3 idosos com abatimento limitado a 5% do imposto devido por ano. Para ter direito ao incentivo, a pessoa jurídica deverá obter o certificado amigo do idoso após a habilitação junto à Receita Federal.
9: Bandeira de Melo, do PV do Rio de Janeiro, é um dos autores da proposta de emenda à Constituição que busca preservar incentivos estaduais e municipais a projetos culturais e esportivos após a reforma tributária. O texto permite que empresas continuem apoiando iniciativas desse setor
20: valores com abatimento de parte do imposto devido.
21: Bandeira de Melo alerta que a substituição do ICMS e do ISS pelo novo imposto sobre consumo pode abrir brecha para a extinção de mecanismos usados hoje no financiamento da cultura e do esporte. O objetivo da proposta é criar regras nacionais uniformes sobre o tema.
20: Termina agora o Jornal Câmara dos Deputados, produzido pela Rádio Câmara, com trabalhos técnicos de Wellington Teles e apresentação de Luciana Vieira e Val Monteiro. Boa noite.
21: A Voz do Brasil volta amanhã. Uma boa noite para você.
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aí está o Paredão da Sentinela mais uma vez para você ouvir aqui na Sentinela do Vale 97.9. Vamos trazendo as primeiras músicas, Os Monarcas, O Vento, Sérgio Correia e Paulinho, Tô Num Desespero Só, Porto Carreiro, Minha Santa Catarina.

0: 22:12.
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0: .9 Rádio Sentinela do Vale Gaspar, Santa Catarina. Vilseu Pause, Eu Te Amo Mais Que Chocolate. Roberta Miranda e Marília Mendonça, Os Tempos Mudaram. Rio Negro e Solimões, Solidão.

0: 22h22.
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0: É o Paradão com boa música pra você, como acontece todos os dias. BG10 vai ter troco. Felipe e Falcão, Deixe Eu Te Amar, Por Favor. Os Futuristas, Vida de Colono.

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1: 22:34.
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1: Estamos com você, amigo ouvinte, no Paradão da Sentinela. Renato e seus Blue Cap, será mentira ou será verdade? Duduca e Dalvan, massa falida. Ataíde e Alexandre, laço aberto.

0: 22:45.
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0: É o Paradão da Sentinela com boa música agora, Sentinela FM de Gaspar. Os Filhos de Goiás, Barquinho de Ouro, Paula Fernandes, Mineirinha Ferveu, Leonardo, a Língua

0: 22:56.
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0: É o Paradão em Música que você acompanha sempre às 13 horas e à noite, das 22 à meia-noite. E aos domingos, agora é das 9 até 1 da tarde, até às 13 horas. César Menotti e Fabiano, Imploro, Chico Amado e Xodó, Tudo Bem Por Aí, Banda Munique, em Parapapá.

0: 23:06.
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0: É a Sentinela e o Paradão, raiz e sertão, filho rejeitado, moreno e morenito, menino da caçamba, banda Calmão e Wilson Pause, terceiro amante.

0: 23:17.
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0: Estamos com você no Paradão da Sentinela. Agora com mais qualidade em FM para você ouvir, 97.9. Diariamente, sempre às 13 horas e à noite, das 22 à meia-noite. E aos domingos, agora é das 9 até 1 da tarde, até às 13 horas. Só música que você gosta de ouvir. Zé Murilo e Mandolim, Fim do Mundo. João Ricardo e Cristiano, A Grande Fortuna,

0: 23:28.
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0: Este é o Paradão da Sentinela, sempre com boa música pra você. Vem aí os Bertucci, Sanfoneiro Pachola, Família Andiolim, Os Nonos, Padre Ezequiel, Rio Negro e Solimões, Viva o Amor!

0: A hora certa, 23:40.
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0: É o Paradão da Sentinela, sempre aqui pela Sentinela do Vale de Gaspar, 97.9. São Francisco, diga locutor, Anthony e Gabriel, chinelo de prego. Vera Lúcia, meu pai, meu herói.

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0: Paradão da Sentinela prossegue e a hora certa para você, 23:52.
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0: Vamos com mais músicas aqui no Paradão da Sentinela. Gaúcho Gonzalvino, Raízes do Meu Rio Grande. Tiago Viola, Meu Velho Amado. Baitaca e Mano Lima, a música Guasqueiro Domador.

0: Paradão da Sentinela volta amanhã à noite neste mesmo horário. Boa madrugada a todos.
1: Hora certa.
2: 12:04.
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0: Brasília e Puerto Rico.
1: Meia-noite, 52.
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0: hora certa. 1:11.
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1: Imagina, gente!

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0: 12:35.
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0: 2:45.
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0: Let's go, Cowboys.
1: 12h55. 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

0: hora certa.
1: 3:13. 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

0: 3:24.
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0: Chuchu Bruto, enteada.
1: 3:26.
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0: 3:42.
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0: 3:50.
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0: 4 e 5.
1: G.

0: Alerta. 4:14.
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assim faz sucesso. Esse tipo de música é que o pessoal gosta. É que o pessoal gosta. A música é boa. É bem assim mesmo. Essa é da hora.

0: 4:24.
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0: Black.
1: Cara, que lindo DVD de vocês.
2: Gente. 4:31. 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

0: 4:35.
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0: 4:35.

0: Lindo demais, gente. Obrigada, Cris.
1: Coisa mais linda do mundo, viu? Que honra, que prazer imenso.
0: Não, o prazer é meu.
1: Vocês aqui hoje, viu?

0: Ele é para hoje, panda.
1: 4h57. 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

Bom dia, minha gente. É, chegou ela novamente, a sexta-feira. Sexta-feira linda. É, o tempo tá um pouco nublado aí, não sei qual é a previsão, não cheguei nem a olhar. A temperatura hoje tá um pouco mais, mais quentinha aqui, não tá tão frio quanto os dias anteriores, já foi aquecendo no decorrer da semana e hoje amanheceu aí com 19 graus centígrados, mas a sensação térmica é de 24 graus. Nosso bom dia então a todos nesta sexta-feira, em especial aqui para todos os nossos ouvintes, desejando que todos tenham tido aí uma ótima noite de sono, acordado, revigorado para mais essa sexta-feira. Amanhã já é sábado, então final de semana já está aí à nossa espera.

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1: É, e com o canto do quero, quero e o canto do galo, a hora certa, 5:01, estamos iniciando no seu rádio mais um Despertando Vale aqui na Sentinela, programa que vai ao ar de segunda a sexta-feira, no horário das 5 da manhã até as 6 da manhã, levando boa música para você e pronto aqui para atender você através do WhatsApp 988-380192. Falando em WhatsApp, quem já está com a gente mandando aquele bom dia é o Hélio Stanck aqui da margem esquerda, também lá de Blumenau, da Itopava Central, nosso amigo Marcelino Bertoldi. Aqui da cidade Ilhota, da localidade Balbaixo, a Edinalda. Do Gaspar Mirim, temos a participação aqui do Jair Reis, do Amaro Reis, e lá do Alto Gasparinho, aí sim, o Jair Arca. O Jair mandando aquele abração pro Sebastião Prebianca, o Daír Nicolete, pra Cibele e pra Preta Nicolete. E aqui do bairro Santa Terezinha, temos a participação do Hamilton Amaral.

E mandando aquele recado, aquele alô, aquele lembrete para você que gosta do bom churrasco. 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Agora vamos de música, atendendo a participação dos nossos amigos aqui, primeiro do Marcelino, primeiro aqui do Hamilton Amaral. Ele pediu o Homem de Nazaré com Chitãozinho Chororó. Eu vou tocar com Antônio Marcos, ô Hamilton. Pelo seguinte, daqui a pouco vai ter mais música aqui com Chitãozinho Chororó. Então vamos de Antônio Marcos, o Homem de Nazaré, depois atendendo Marcelino Bertoldi, Os Atuais, Morena de 15 anos. E na sequência, Mato Grosso e Matias, Tentei Te Esquecer. Agora 5 horas e 4 minutos.

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0: eleição aqui dentro do Brasil. Essa eleição que vai ser de presidente, senador, deputado estadual, deputado federal e governador. E a gente vai prosseguindo aqui dando aquele recado. Ontem tivemos aí outra partida aí que fechava aí as quartas de final da Copa do Brasil. Aquele duelo lá do Rio Grande do Sul. Um grande duelo aí dos dois principais times, Grêmio e Internacional. Aquela rivalidade de sempre. Deu empate na primeira partida, 0-0. Tudo aí aberto para a próxima partida, para ver quem se classifica para as semifinais da Copa do Brasil. 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E vamos aí com mais música, bastante música aí, para ir falando rápido aí, para não perder tempo, para dar tempo para rodar bastante música e atender as solicitações. Vamos mandando um abraço aqui também para Edinalda lá do Baú Baixo, o Ingo, fotógrafo lá de Indaial, o nosso amiga Zilda Brunenzuc aqui do bairro Bateia. E as próximas músicas do programa, Maiara e Maraíza, 90-10, e depois Felipe Ferrari, a música A Menina do Fone. Ou melhor, A Menina de Fone.
1: Uma teoria que se chama 90-10, onde uma pessoa tem 90% daquilo que você procura em alguém, só que você foca naqueles 10% que falta. Aí você sai pra rua, se aventura, e realmente você encontra aqueles 10%, mas não se deu conta que perdeu os 90%.

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hora certa para você agora, pontualmente 5:32. E a gente vai dando sequência, prosseguimento aqui no Despertando Vale, mandando aquele alô, aquele abraço também para o Acácio Pereira e para Zilda Brunenzuc. Já a gente já vai tocando mais música para atender todo mundo. Vamos atendendo a participação da Zilda, que oferece para Correca, para Inês, para Lourdes, para Zete Zuc, para Enéas, para Acácio, para a família Sansão, para o Mim e para o Nica. Ela pede a música que a gente já separou aqui com Jacó e Jacózinho na Curva do Caminho. Logo após, atendendo a participação do Acácio Pereira, ele pede e oferece para Zilda, para Zete Zuc, para Dona Iris, a música Canarinho do Peito Amarelo. Quem vai cantar é Milionário e José Rico. Vamos ouvir.

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A hora certa para você, agora 5:44, e a gente já vai dando sequência, atendendo a participação aqui da Sueli Bittencourt, ela desejando uma ótima sexta-feira a todos os ouvintes e pedindo a música com Lourenço e Lourival, Amor Inocente. Na sequência, a gente vai rodar uma de grupo gaúcho aí para o Jairarca, para o Sebastião Prebianca, lá para o Dair Nicolete. Vamos de grupo Rodeio, Deus Gaúcho. Vamos ouvir.

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E para você que está com a gente, a hora certa, 5:51, faltando, portanto, 9 minutos para as 6 da manhã. Agora o meu abraço vai aqui para o Mano lá do Gaspar Mirim, o Mano é o Plácido, nosso amigo Plácido, e também para o meu amigo Gilson Michel, aquele abraço. Aproveitando aí para mandar aquele abraço para todos os nossos ouvintes aqui das cidades vizinhas, desde lá de Ascurra, Piúna, Rodeio, Indaial, Benedito Novo, Rio dos Cedros, também para Pomerode, Blumenau aqui do lado, Ilhota, Luiz Alves, Brusque, Guabiruba, Nova Trento, São João Batista, e também para todo o nosso litoral, desde lá do Balneário de Barra Velha, Piçarras, Navegantes, Itajaí, Balneário Camboriú, Itapema. E também um abraço para todos os bairros aqui de Gaspar. Não vai dar tempo para falar todo mundo, que a gente está hoje com o horário mais apertado aí devido à propaganda eleitoral. Então vamos pedindo para você se manter ligado aqui na programação. Às 6 em ponto, oração da Ave Maria com César Costa, logo após o Panorama Agrícola, e após o Panorama, Jean Carlos já está a postos para comandar o Sentinela da Manhã. Às 7 em ponto, ele vem com o Jornal Sentinela, trazendo as notícias e informações que você precisa. As 2 últimas músicas do programa, desejando a todos uma ótima sexta, um ótimo final de semana. Vitor e Léo, Na Linha do Tempo. E para finalizar com chave de ouro, Chitãozinho Chororó, com participação de Vanessa da Mata. Foi Deus quem fez você. Meu abraço a todos e até semana que vem, se Deus quiser.

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3: Queridos irmãos e irmãs, paz e bem, sou César Costa, das equipes de Nossa Senhora. Em nome do Pai, do Filho e do Espírito Santo. Amém. O anjo do Senhor anunciou a Maria e ela concebeu do Espírito Santo. Eis aqui a serva do Senhor, faça-se em mim segundo a vossa vontade. E o Verbo de Deus se fez carne e habitou entre nós. Ave Maria, cheia de graça, o Senhor é convosco. Bendita sois vós entre as mulheres, e bendito é o fruto do vosso ventre, Jesus. Santa Maria, Mãe de Deus, rogai por nós, pecadores, agora e na hora de nossa morte. Amém. Rogai por nós, Santa Mãe de Deus, para que sejamos dignos das promessas de Cristo. Amém. Glória ao Pai, ao Filho e ao Espírito Santo, como era no princípio, agora e sempre. Amém. Rezemos com a Igreja. Derramai, ó Deus, a vossa graça em nossos corações, para que, conhecendo pela mensagem do anjo a encarnação do vosso Filho, cheguemos por sua paixão e cruz à glória da ressurreição. Por nosso Senhor Jesus Cristo, vosso Filho, na unidade do Espírito Santo. Amém. Que o Sagrado Coração de Jesus derrame abundantes bênçãos sobre cada um de nós. Confortai com vossa bondade os que trabalham em favor da vida, ajudando os sofredores e abandonados a reencontrarem a dignidade e o gosto de viver. Saúde aos doentes, alegria aos tristes, esperança aos desanimados. Oremos. Ó meu Jesus, perdoai-nos, livrai-nos do fogo do inferno, levai as almas todas para o céu e socorrei principalmente as que mais precisarem. Maria Santíssima, volvei vossos olhos misericordiosos para este mundo tão necessitado de paz, de saúde e de justiça. Vinde em nosso auxílio, Mãe dos aflitos. Socorrei-nos com vosso amor e vossa piedade. Nossa Senhora do Rosário de Fátima, rogai por nós. O Senhor esteja conosco e Ele está no meio de nós. Abençoe o Deus Todo-Poderoso, Ele que é Pai, Filho e Espírito Santo. Amém.
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2: Panorama Agrícola para 28 de agosto de 2026, sexta-feira.
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2: Sexta-feira de lua cheia, 28 de agosto, no ar para você o Panorama Agrícola. Na mesa de som está o Eduardo Maier. O ditado de hoje é: cavalo dado, não se olhe os dentes. Cobertura do solo e terraceamento agrícola, medidas preventivas para diminuir impacto do excesso de chuvas. Acompanhe no Panorama Agrícola de hoje.
3: Dica do dia.
2: Do pasto ao leite, uma atividade rentável e sustentável, a bovinocultura de leite. Faça sempre uma avaliação do desempenho técnico-econômico da atividade a partir de indicadores como custo de produção e rentabilidade. Também é importante avaliar a produtividade animal relacionada à nutrição, reprodução, sanidade, potencial genético para a produção de leite e manejo utilizado no sistema.
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2: Acontece a partir das 8 horas da manhã de hoje o dia de campo em SPDH, Sistema de Plantio Direto em Hortaliças, em Angelina, na Grande Florianópolis. Será na comunidade de Alto Mato Grosso, na propriedade da família Hoffmann. Hoje, então, esse dia de campo em SPDH, Sistema de Plantio Direto em Hortaliças, no município de Angelina.
3: Confira a entrevista de hoje.
2: Na entrevista de hoje, o jornalista Pablo Gomes entrevista o engenheiro agrônomo Lucas Raimundo Halber, pesquisador na Estação Experimental de Lages. O assunto: prevenção e princípios conservacionistas para atenuar impactos da chuva em função do El Niño. Acompanhe.
5: Então, o que a gente tem adotado como princípio geral, o princípio máximo para a gente atenuar impactos econômicos, ecológicos e sociais desses eventos de excesso de chuva? O princípio fundamental é aumentar a infiltração de água no solo. Esse é o nosso grande desafio: fazer a chuva infiltrar onde ela cai. Bom, e aí, se a gente olhar para as áreas agrícolas, né? Então, os agricultores que nos escutam nesse momento, como é que a gente pode aumentar a infiltração de água nos nossos solos? Primeiro princípio para isso: cobertura do solo. Então, quanto mais vegetado aquele cobertor verde sobre o solo, quanto mais planta eu tiver no meu solo, a tendência é isso aumentar a capacidade de infiltração. E não só por um efeito direto da cobertura protegendo o solo do impacto da gota, mas porque aquela planta ali, ela vai criar poros contínuos no solo que vão fazer o solo conseguir absorver essa chuva. Então, aumentar a capacidade de infiltração é o nosso grande desafio, fazer a chuva infiltrar onde ela cai. E a primeira etapa para conseguir alcançar isso é com cobertura. É aquele cobertor sobre o solo, é planta viva o tempo todo, para esse solo conseguir ganhar cada vez mais vida, e um solo com saúde, um solo vivo, ele consegue absorver esses eventos extremos. Mas aí é importante ser dito também, Pablo e quem nos escuta, que muitas vezes, por mais que eu melhore o meu solo, por mais que eu consiga tornar o meu solo mais saudável, sempre vão vir alguns eventos de chuva extremos que vão ainda assim conseguir superar a capacidade de infiltração de água no solo. Então, por mais que eu tenha um solo saudável, um solo poroso, né, sempre vão ter eventos de chuva que ainda assim vão superar a capacidade de infiltração. Aí eu preciso do que eu chamo de práticas conservacionistas complementares. Então, o que pode complementar a cobertura do solo? aí entra o que a gente chama de terraceamento agrícola, né? Alguns chamam daquelas curvas de nível, né? Mas o termo técnico é terraceamento agrícola. Então são estruturas, são obras hidráulicas que eu construo lá na minha lavoura para qual finalidade? Para quando o solo não conseguir absorver toda a água da chuva, aí eu tenho uma estrutura complementar para segurar aquela chuva e dar mais tempo para a chuva infiltrar. Então, claro que não existe, digamos assim, uma receita de bolo para a gente passar para os agricultores, mas eu tenho princípios. O princípio inicial e mais importante é eu ter um solo vivo, um solo saudável. Como é que eu crio um solo saudável? Com planta viva o tempo todo. E, além disso, eu preciso do que eu chamo de práticas complementares. Uma prática complementar muito importante é o terraceamento agrícola. Cada vez mais importante, principalmente diante desse cenário aí de chuvas cada vez mais intensas, né? E é importante ser dito também, Pablo, que na medida que eu aumento a infiltração com planta, com terraceamento, eu atenuo impactos econômicos, ecológicos e sociais, não só dos eventos de excesso de chuva, mas também dos eventos de falta de chuva. Então, na medida que eu faço a chuva entrar no solo, eu reabasteço essa grande caixa de água que é o solo, diminui o escoamento, e essa chuva que fica no solo, infiltrando no solo, ela vai servir para aqueles períodos que faltar chuva. Então, a gente tem batido muito nessa tecla. O grande desafio que a gente tem é aumentar a infiltração. Na medida que eu aumento a infiltração, ganha o produtor rural, ele estoca água na lavoura, ele vai produzir mais, consequentemente eu vou produzir uma água mais limpa para a sociedade, a chuva que infiltra no solo reabastece as vertentes, a chuva que infiltra no solo, né, ela não escoa, porque o grande problema das enchentes hoje, o que que é? A chuva que não está infiltrando. Né? Então, a chuva que não infiltra, ela chega rápido lá no rio, enche rapidamente a cota do rio e ainda leva solo, nutrientes junto. Né? Então, na medida que eu aumento a infiltração, eu também atenuo todo esse problema social, ecológico que é das enchentes. Então, o princípio universal de tudo isso aí é aumentar a infiltração. Então, a gente tem batido muito nessa tecla.
6: Ô Lucas, que plantas você recomenda para esse tipo de proteção?
5: Antes até da etapa de escolha de espécie, mais importante ainda que isso, talvez é a quantidade de biomassa que eu consigo aportar no solo. Então, se a gente consegue fazer um planejamento, por exemplo, principalmente nas áreas agrícolas, para eu conseguir aportar por ano, pelo menos 10 toneladas de matéria seca por hectare através de planta de cobertura, é um limite mínimo, digamos assim, para eu conseguir absorver esses eventos extremos, melhorar a saúde do solo. Então, tentar criar um sistema de sucessão de plantas que eu consiga aportar por ano pelo menos 8 ou 10 toneladas de matéria seca. E aí, claro, pensando em plantas, quanto mais diverso for o meu sistema de cultivo, melhor. Então, isso é um outro princípio.

0: consistentes em aumentar a cobertura do solo, proteger contra o impacto da gota da chuva. Então, geralmente as plantas, elas são especializadas em alguma coisa. Então, raciocine comigo, né? Se cada planta tem uma especificidade, eu juntando várias plantas complementares, eu consigo atingir mais benefícios no meu sistema. Então, por isso que é tão importante consorciar plantas. E aí, dependendo do sistema de manejo, eu faço escolhas, dependendo qual é o meu objetivo também, né? Mas principalmente aqui na Serra, que a gente tem muitas áreas também de integração lavoura-pecuária, a gente bate muito na tecla no inverno, né? Aveia, azevém, os trevos, a ervilhaca. Então é um mix de planta de cobertura, cada uma complementa a outra.
1: Essa é a entrevista do engenheiro agrônomo Lucas Raimundo Halber, pesquisador na Estação Experimental de Lages. Entrevista concedida ao jornalista Pablo Gomes.
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0: Muito bom dia, minha gente. Vamos lá, seguindo com a nossa programação da Sentinela. Você já percebeu que tem as inserções da propaganda eleitoral e às 7 horas em ponto já tem o primeiro programa, o bloco, né, principal, com os candidatos que estarão hoje se manifestando na rádio. A TV é às 13 horas, mas o rádio é agora e também ao meio-dia. 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Vamos lá, então, começando o programa já rapidinho com os nossos amigos ouvintes. Hoje eu ainda vou tentar ver se eu consigo colocar os áudios, mas a programação vai ficar muito apertada, minha gente. Fala aí, dona Zilda.
1: Oi, Jean, bom dia. Toca a música aí pra nós, com o Tio Carreiro e Pardinho, em Nossas Vidas, se der tempo, é claro, né?
0: Sim.
1: E quero oferecer ali pra Lúcia, pra Correca, pra Inês, lá pro Enéas, pro Acácio, lá pra Zé Tizuki, família Sansão, para as meninas da facção da Márcia, para as meninas da facção da Rita, para todos que estão ouvindo.
0: Tá certo, então. E a Olinda e o Alexandre, né? Não sei quem é que vai falar, tá aqui também para falar com a gente.
2: Bom dia, Jean.
0: Bom dia.
2: Sou a Olinda aqui do Baixo Santa Terezinha. Toca a música Franguinho na Panela. Valeu, uma boa sexta-feira a todos.
0: Vamos lá, primeiro então, Tião, Carreira e Pardinho, Nossas Vidas, bom dia.

0: tá aí, só o estribilho já deu, porque eu não tenho tempo pra mais nada. Vamos lá com o franguinho na panela? Eles estão chegando aí.
1: Um grande abraço a todos. Vocês são como César e Paulinho e Sentinela FM. Chique no último. Valeu.

0: Isso é que é trabalhando para sustentar a família. Não tem coisa melhor. E vamos lá então, 6:32. Você que está acordando agora, vai para o trabalho. Você que já voltou do terceiro turno, o meu abraço, o meu carinho. 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Ó, já pulou 6:33. A hora certa, temos intervalo. Tem muita propaganda eleitoral. E o pior, né? Não pode colocar uma atrás da outra. Tem que vir uma propaganda normal e depois vir a propaganda junto da política com as da rádio.
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6: Seis horas e 37 minutos, né? Tem gente já chiando sobre a propaganda. Nós somos obrigados a rodar, minha gente. Então, vamos escutar, né? Vai que tem alguma coisa que presta aí, né? Tá difícil, né? Mas é só um falando mal do outro, né? Como já é de costume, né? Infelizmente, nós não podemos fazer comentário, minha gente. Então, peço até para os nossos amigos ouvintes, ó, pode ouvir à vontade, mas não venha xingar os políticos e depois a gente é multado. Então, a gente até fica com medo, né? Não pode falar nada de mal deles, né? Principalmente se citar nome. Aí a coisa complica. Então, cada um escuta, vê aí, tem sempre um que presta aí, a gente vai analisando, por isso a propaganda eleitoral, ela é necessária. Mas vamos lá, 6 horas e 37 minutos, temos aqui com o apoio da Scheidt Relógios e Ótica, lembrando que a Scheidt, ó, fiação de alicate de cutícula, tesouras e facas, além da gravação a laser, né? 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Essas as mensagens vão ser bem mais curtas, tá certo? Porque eu não tenho que ler, não tenho como ler todas, né? Aqui o Acácio Pereira, leva pra vida, o nosso valor é definitivo por Deus, não pelas pessoas. Rosana Keller, a palavra de hoje, que todas as coisas boas se multipliquem em nossas vidas. Terezinha Vitorino mandou aquele bom dia. Isso eu não vou encurtar, né? Aí já é demais, né, Terezinha? Beijão aí pra você. Ó, o Plácido Murilo, o mano, tá ligadinho aqui na Sentinela FM. Aquele abraço, Gilson Michel também. Alô, Gilson, ali do bairro 7 de setembro, ele, a Silene, aquele abraço. Zé Tizuki, bom dia, que Deus abençoe e cuide de cada detalhe do seu dia. Manda alô ali pra Zilda, pro Enéas, pro Acácio, pra avó Zenaide, pro Nilton, pra Sandra e pro Rogério. Jair Arca, alô Jair, a maior conquista da vida não é ter riquezas, mas sim ter Deus presente em todos os seus dias. Ana Maria Bauler, hoje só quero te agradecer, Senhor, por abençoar a minha vida. Maria Paulina Vai chegou aqui para dizer, ó, estou trabalhando ligadinha na Rádio Sentinela FM. Aquele abraço, Maria, bom trabalho. O Valdir Souza, o popular Saci, Deus abençoe a todos. Sextou, toca a música Anjo de Deus com o Padre Marcelo. Eu acho que não vai dar tempo não, ô Saci. O Jacó Hatke já pediu música aqui, eu já separei aqui a dele. Ô, Jacó, o salgadinho, né? Ótima sexta-feira, toca roupa nova pra galera do posto Zimmerman da BR-470, aí é o Alto Pojulinho, né? Aquele abraço. O Saci é de lá, né? Luzia Isabel Vipel, a Belinha, bom dia, que hoje não te falte motivos para agradecer a Deus. Mas a mensagem é diferente, né? Que hoje te falte motivos para se preocupar e sobre motivos para sorrir e ser feliz. Que a gente sempre começa diferente, né? Então essa aqui não, a mensagem é assim mesmo. E é bonita. O Paulo Rainerti foi bem curto, né? Ele já sabe que o tempo não tem mais tempo aqui pra mim, né? Bom dia então. Tem que encurtar as coisas hoje. Hoje até o dia 1º de outubro, né? Que a propaganda eleitoral vai até o dia 1º. A Márcia Cunha, lá de Ilhota, que Deus, com sua infinita grandeza, nos proteja. Amém, Márcia. A Olinda Alexandre mandou aqui um abraço. Bom dia. Bom dia. A música eu já atendi. A Olinda Alexandre. Zilda mandou mensagem: a nossa força vem de Deus, a nossa esperança está em Deus. É isso aí, vamos trazer então roupa nova chegando aqui no Sentinela da Manhã. Felicidade. Hora, olha certa, 6:41, informou Shaik Relógios e Ótica.

isso aí, roupa nova, felicidade aqui no Sentinela da Manhã. Então eu vou rodar aí pro nosso amigo, o Saci, Padre Marcelo Rossi, com ele, Sérgio Reis, Anjo de Deus.

0: aqui, está na sua casa, está no seu trabalho, está no seu automóvel, no seu caminhão, você que está dirigindo, o nosso abraço, o nosso carinho, pessoal de casa, no trabalho, aquele abraço. Nós temos um intervalo, depois a gente vem já para o encerramento do Sentinela da Manhã. A hora certa, informando Scheiter Relógios e Ótica, 6:46.
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12: É, vamos lá, minha gente, 6:51 nesse último bloco. Tem ainda algumas mensagens para trazer e depois a gente abre espaço então para a cadeia de rádio do estado de Santa Catarina para as propagandas eleitorais, esse bloco das 7 até as 7:25 e depois à tarde tem mais, das 12 às 12:25. 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E vamos então com as últimas mensagens desse dia de hoje, sexta-feira. É verdade, hoje é sexta. Sexta-feira, minha gente. A gente tá tão corrido aqui que esquece, né? Vem as mensagens. A Tuti lá do Paciência chegou aqui. Senhor, que suas mãos possam nos guiar durante esse novo dia, livrando-nos de todo mal. Amém. Bom dia, Tuti, ali do Paciência em Itajaí. Rosângela Pamplona, que Deus te conceda a sabedoria para as escolhas, força para os desafios e fé para seguir em frente. Tenha um dia abençoado também para você, Rosângela, e lá pro Nelson Pamplona, aquele abraço. Um abraço pro Paulo de Oliveira, é ali do bairro Santa Terezinha, sempre tá ligado aqui com a gente também, então aquele abraço ao Paulo de Oliveira, meu conterrâneo lá de Ibirama. Dando um alô aqui, deixa eu ver aqui que eu posso ter esquecido de alguém. A Sueli Bittencourt, a Sueli disse uma ótima sexta-feira. Ela mandou uma cesta, né? A foto de uma cesta, tá certo, né? É uma ótima sexta-feira pra vocês e pra você também, Sueli, ali do Arraial. Ah, o Hamilton Amaral, nossa, eu quase ia esquecendo. Então vem a última música. É o Hamilton Amaral, não esqueci de você, quase, né? Quase que eu esqueci. O Amaro Reis também, aquele abraço ali da padaria do supermercado Estanque, aí Edinalda Rodolfo da Luz, do Baú Baixo, manda a mensagem mais cedo e às vezes passa batido. Sextou, consagrado a ti, Senhor, a minha vida, que seja feita a tua vontade. Tchau, tchau, pessoal. Vou deixando então aqui o João Mineiro e Marciano, a bailarina, e depois vem a propaganda eleitoral gratuita. Bom final de semana, até segunda-feira, minha gente.

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11: Muito bom dia. Depois da propaganda eleitoral gratuita, Jornal Sentinela está chegando nesse dia 28 de agosto. 7 horas e 26 minutos, a apresentação minha de Jean Carlo, reportagem de Gil Dias, Miguel Vivo aqui com os destaques esportivos, também a parceria da agência de notícias Acaerte, nesse dia 28, que é dia dos bancários, dia da avicultura, dia nacional de combate à prevenção do escalpelamento, dia nacional do voluntariado e também dia da corrida do mouse, você acredita nisso? E também segundo eclipse lunar de 2026, visível parcialmente no Brasil. Chegando então, já com os destaques para hoje, é a previsão do tempo. Não tem manchete hoje para encurtar o tempo, né?
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11: Ela está chegando, Daniele Lima, que traz o tempo para toda Santa Catarina para esta sexta-feira e o final de semana. Bom dia, Daniele, como vai ser essa sexta?
12: Bom dia. Nessa sexta-feira, o sol predomina em Santa Catarina e a nebulosidade diminui no litoral. A partir da tarde, há condições para pancadas isoladas de chuva com trovoadas no litoral sul, Planalto Sul e Grande Oeste. Será um dia quente e abafado, com máximas perto dos 34 graus no extremo oeste em Itapiranga, 32 em Laguna, 30 em Videira e São Bento do Sul, 28 em Brusque e 24 graus em Florianópolis. Alerta para o vento. O vento noroeste ganha força, com rajadas intensas no Grande Oeste e Planaltos, diminuindo à noite. No litoral, o vento sopra de nordeste e vira para sul no sábado, com rajadas. Já no interior, amanhã tem previsão de rajadas de oeste, mas não tão intensas quanto as de hoje. No sábado, a instabilidade avança pelo estado, trazendo chuvas irregulares alternadas com aberturas de sol. No domingo, o tempo fica nublado e encoberto, com chuva mais abrangente. Atenção! Há risco de temporais isolados, com chuva intensa em curto período, trovoadas, vendaval e eventual granizo, principalmente no domingo. A tendência é de volumes acumulados de chuva elevados nesses dias, principalmente entre o litoral sul e o Planalto Sul, com previsão de volumes ainda maiores no estado na segunda-feira. No fim de semana, as temperaturas diminuem por conta da chuva. No oeste e Planalto Norte, as máximas ainda passam dos 26 graus, ficando abaixo disso nas demais regiões. Fique atento às mudanças no tempo e tenha um ótimo fim de semana. Com informações do tempo, meteorologista Daniele Lima, de Florianópolis, para a Rede de Notícias Acaerte.
11: Obrigado aí, Daniele, com as informações do tempo. É, temos esse alerta aí de mau tempo para o final de semana. Vamos destacando aqui o repórter Gil Dias, que já vem aí com entrevista ao vivo também na Rádio Sentinela do Vale. Hoje nós temos informações da assessoria de coordenação do curso de medicina da Unifeb. A professora, a Júlia Vacchiucci, vai estar presente falando sobre o programa de doação de corpos. Ela que é assessora dessa coordenação aí do curso de medicina da Unifeb lá de Brusque. Já já essa informação para você. Nós já vamos ao intervalo comercial.
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14: 7:33, já vamos trazendo informação aqui do nosso município. Semana do Peixe destaca a tradição da piscicultura e movimenta a programação aqui em Gaspar. A reportagem é de Gil Dias.
15: Semana do Peixe destaca a tradição de piscicultura e movimenta a programação em Gaspar. O município é a 12ª maior produtora de peixes em Santa Catarina e reúne 206 propriedades dedicadas à atividade. Eu vou conversar agora com a secretária municipal de Agricultura e Aquicultura, Karina Matheus. Secretária, seja bem-vinda à Rádio Sentinela. Como que está a expectativa para mais essa Semana do Peixe agora no mês de setembro? Bom dia.
16: Bom dia, ouvintes. Então, estamos com muita expectativa da Semana do Peixe. Ano passado já foi um sucesso e esse ano também a gente busca trazer, né, essa valorização da produção de peixe aqui do município. Eu acho que é muito importante ter uma programação para que todas as pessoas conheçam e valorizem, né, a produção de peixes aqui do município, nossos piscicultores.
15: Ô, secretária, durante esse evento que já foi tão divulgado aqui na cidade, vocês terão colaborações, parcerias de outros órgãos também ligados à produção?
16: Sim, a gente sempre tem a parceria, né? A gente tem parceria de EPAGRE, a gente tem as escolas envolvidas, secretarias de educação, tem outros órgãos envolvidos com todo o desenvolvimento da programação da Semana do Peixe, a Aquipar, que tem aí os nossos associados, os nossos piscicultores associados, que sempre são parceiros também nesse desenvolvimento do setor, né?
15: São mais de 200 propriedades que são dedicadas à piscicultura. A senhora vê um crescimento, uma possibilidade de crescimento ainda nos próximos anos?
16: Sim, há uma expectativa grande na produção, há uma busca muito grande. A gente nota quando faz os eventos, os cursos, nas palestras, né? Há pessoas se interessando em entrar na atividade, alguns já estão, outros também têm esse interesse em participar. Então é muito importante ter essa busca, essa valorização da atividade. Por isso a gente sempre traz uma programação aí recheada de entretenimento, valorização, de cultura, né? Busca a todos os aspectos trazer nessa Semana do Peixe, que vai de 1º aí a 14 de setembro.
15: Entre os produtores, tem mais produtores amadores ou profissionais, secretária?
16: Então, hoje a gente tem 16 profissionais e 190 amadores, né? Que estão distribuídos aí em 600 viveiros.
15: E esses profissionais, será destaque os que possuem pesca e pague, mais ligado ao comércio?
16: Sim, a gente tem alguns que tem os pesqueiros, né? Que também, além da produção do peixe, faz também a venda. Muitas vezes tem o restaurante junto para fazer já ali o prato, né? Preparado com a tilápia ou também a truta, que são produzidas aqui no município. Então, são atividades, né, ligadas à piscicultura.
15: Para essa Semana do Peixe do mês de setembro, haverá uma cerimônia de abertura para esse evento tão importante para a piscicultura?
16: A gente tem a programação, a gente fez uma programação especial nessa semana. Então, iniciando dia 1º de setembro, a gente tem o lançamento da Rota do Peixe, onde inclui todos os pesqueiros que a gente tem dentro do município como forma de valorização. Essa Rota do Peixe, ela vai estar exposta lá no hall de entrada da prefeitura. A gente vai deixar no painel, né, a localização, e também fotos, itens que são utilizados na piscicultura. É uma forma de valorizar o nosso piscicultor, das pessoas conhecerem a produção, quem não conhece ainda, e quem conhece também poder proporcionar esse momento, essa troca. Então, a partir do dia 1º de setembro, a gente vai ter essa exposição de fotos e itens ali no hall de entrada da prefeitura. E vai ter também esse lançamento da Rota do Peixe, que é importante a gente ter dentro do município, né? Também essa política de valorização da piscicultura. A partir disso, a gente tem outros eventos acontecendo. Também no dia 1º, a gente vai ter a apresentação do projeto da Água ao Prato, que é um projeto da Escola Rodolfo Ginter, orientado pela professora Fátima, onde junto aos alunos eles trabalham também a questão da piscicultura e a matemática dentro da escola. É um projeto muito bonito, muito legal, até foi, agora vai ser apresentado em Foz do Iguaçu, né? Foi selecionado. Eu acho que é bem importante também essa troca junto às escolas, essa valorização. E quem puder prestigiar esse momento, essa escola também vai estar ali no dia 1º, às 8 horas, apresentando.
15: Secretária, e referente ao circuito gastronômico, a senhora pode destacar os eventos nos restaurantes que estarão participando desse evento da Semana do Peixe?
16: Sim, então a gente tem alguns estabelecimentos que são parceiros, né? Inscreveram no 2º circuito gastronômico do peixe, onde muito em breve vai sair no site da prefeitura os locais e também os pratos que serão servidos nesse período do dia 1º até o dia 15 de setembro.
15: Eu conversei com a secretária municipal de Agricultura e Aquicultura do município de Gaspar, Karina Mateus. Reportagem Gil Dias.
14: 7h39, TV Gaspar completa 15 anos com lançamento de uma revista relatando histórias de pessoas que são destaques na cidade. Reportagem de Gil Dias.
15: Amanhã desta quinta-feira, dia 27 de agosto, a TV Gaspar apresentou a 8ª edição da revista da TV Gaspar em comemoração aos 15 anos da TV aqui no município. Lene Neves, como se pode destacar pra gente a importância desse trabalho da TV Gaspar durante esses 15 anos?
12: Hoje a gente faz a entrega da 8ª edição da revista da TV Gaspar. Foi 9 meses e muito trabalho, tá? Trabalho, dedicação. Então, vai vir muitas matérias interessantes. E a capa da nossa revista sempre é uma surpresa. Então, hoje, a gente vai revelar quem é a personagem que está indo para a 8ª edição.
15: Como será a distribuição dessa revista?
12: Então, Blumenau, a gente vai distribuir 300 revistas e as outras vão ficar Gaspar e Ilhota.
15: Lene, e como foi a escolha para essas pessoas que estarão fazendo parte dessa matéria da 8ª revista?
12: Olha, foi muito importante. A gente fez uma pesquisa, né? Pesquisas de matéria assim bem revelante assim para Gaspar, pessoas assim muito importantes. Vou dar um exemplo aqui, ó. Nós temos as meninas, as trigêmeas, que a gente fez quando elas tinham 1 ano e hoje elas estão aqui. Elas estão na revista também. Temos matéria delas quando ela tinha 1 ano e 5 anos. E agora a gente fez elas, como agora 15 anos, que foi bem o ano da TV Gaspar.
15: Raul Neves, como que nasceu a ideia de criar a TV Gaspar e como que está sendo esse trabalho durante 15 anos?
17: Olha, Gil, essa ideia da TV Gaspar realmente surgiu, olha, há quase 30 anos atrás. Quando eu trabalhava como cinegrafista na RBS TV em Blumenau, né? A gente vinha para Gaspar para fazer matéria. O pessoal às vezes questionava, né? Pô, a RBS só vem, a TV só vem para cá para fazer notícias ruins, né? Notícias, sabe como é que é a imprensa, né? Pegou fogo, mataram, acidente e tal. Naquela época eu ainda pensei, um dia se Gaspar tivesse uma TV, eu queria ser o primeiro. E imagina, né, o investimento que era na época, né? E a ideia passou, bom, depois de 25 anos, foi ter aí veio a internet, né, Gil? Surgiu a internet, aí me deu essa ideia de, poxa, vou montar uma TV pela internet. Na época me chamaram de louco, porque a internet tinha só 2 mega, não rodava um vídeo. Como é que você vai montar uma TV pela internet se não roda nenhum vídeo? Mas tu vê, as coisas foram acontecendo, né? A internet foi melhorando e tal. E aí os meus filhos também vieram trabalhar conosco, né? Os 3 filhos. A Lene também pegou firme na área comercial. E realmente, assim, é um sonho realizado. Porque, poxa, a gente atinge a mais de 200 países, né? Com nossa programação ao vivo e com as matérias, né? E o intuito realmente é fazer matérias boas, né? Mostrar o que tem de bom na cidade, os empreendedores. Inclusive, a pessoa da capa de hoje é uma pessoa que contribui demais para a cidade. Então, é isso aí que eu digo. É sempre destacar pessoas que fazem o bem e contribuem para Gaspar.
15: Prefeito Paulo Queiroz, como o senhor destaca a importância do trabalho da TV Gaspar aqui no município?
18: TV Gaspar, como os demais órgãos de imprensa da nossa cidade, tem um papel fundamental na comunicação, na informação e, principalmente, repassando a todos nós, cidadãos gasparenses, as informações que nos dizem respeito. A TV Gaspar hoje, podemos assim dizer, e parafraseando, está debutando, são 15 anos de história, 15 anos de trabalho, que fazem com que a nossa cidade tenha a honra de ter mais um órgão de imprensa a nosso serviço. E quando eu falo a nosso serviço, é de nós todos gasparenses, levando com exatidão, com confiabilidade, todas as informações a nós e prestando um serviço à nossa cidade.
15: Do Edifício Atitude, falando sobre o lançamento da 8ª revista da TV Gaspar e também do aniversário da TV de 15 anos, Gil Dias para a Sentinela FM.
14: 7:42, agora a participação ao vivo, o repórter Sentinela já a postos, Gil Dias, com as informações da segurança pública e também o trânsito nesse momento, nesse final de semana, sexta-feira, Gil, bom dia.
19: Alô, Giancarlo, bom dia a você que está ligado no Jornal Sentinela. O trânsito nesse momento é movimentado nos dois sentidos, na BR-470 também, muito movimentado pela rodovia Jorge Lacerda, rua Ampiloque, Nunes Pires, em direção a Blumenau. A segunda companhia de polícia militar de Gaspar atendeu a 18 ocorrências na comarca de Gaspar nas últimas 24 horas. Atendeu a ocorrências sendo 18 ocorrências na comarca, 16 em Gaspar e 2 em Ilhota. Uma pessoa foi detida e levada para a delegacia de polícia. Em Blumenau, a polícia militar atendeu a 98 ocorrências nas últimas 24 horas e a 550 ligações pelo número 190. Duas pessoas foram presas em Blumenau. Às 10:54 desta quinta-feira, dia 27, a polícia militar foi acionada via Copom para uma ocorrência de violência doméstica, ameaça, lesão corporal leve e cárcere privado numa residência no bairro Santa Terezinha, aqui em Gaspar. Chegando ao local, a guarnição conversou com a vítima, uma mulher de 24 anos. A mulher relatou que na data de ontem, por volta das 23h30, encontrava-se dormindo quando seu marido acordou desferindo-lhe um soco na cabeça e determinando que ela preparasse comida. A vítima levantou-se e dirigiu-se à cozinha, momento em que o homem segurou ela pelo pescoço, derrubou ela no chão e passou a bater a sua cabeça contra o piso, enquanto proferia ameaças dizendo que iria matá-la. Relatou ainda que o homem permaneceu andando pela residência durante toda a noite, não permitindo que a vítima dormisse ou saísse do imóvel. Posteriormente, ela conseguiu acionar a polícia militar. Enquanto a guarnição conversava com a vítima, o autor, um homem de 29 anos, saiu pelos fundos da residência, acessou a garagem e entrou em seu veículo tentando evadir-se do local, ocasião em que quase colidiu com a viatura policial. Em seguida, ele tentou conseguir fugir a pé pelos fundos da residência em direção a outro terreno, sendo acompanhado e abordado pela guarnição. Durante a abordagem, o homem relatou que na noite anterior havia discutido com sua esposa em razão de que ela não quer preparar comida para ele. e para sua filha. Informou que durante a discussão sua esposa ficou exaltada e aí empurrou ele, ocasião em que ele também a teria empurrado. Diante dos fatos e das lesões aparentes constatadas e das circunstâncias verificadas no local, foi dada a voz de prisão, ao homem, sendo-lhe garantido os seus direitos constitucionais. As partes foram conduzidas à Central de Plantão de Blumenau, Central de Plantão Policial de Blumenau, para as devidas providências cabíveis. A última notícia: às 2:51 de ontem, quinta-feira, dia 27, quatro homens de 18 anos, 20 e 53, e um adolescente de 14 anos foram presos na madrugada por tráfico de drogas. Fato ocorrido no bairro Salto do Norte, em Blumenau. Guarnições da Polícia Militar em barreira policial localizaram drogas após abordagem veicular. Segundo informações da Polícia Militar, foram encontrados 66 gramas de droga maconha, 9,6 gramas de droga cocaína e dinheiro. Em face do exposto, os abordados foram presos e apreendidos e encaminhados ao Central de Plantão Policial juntamente com o material apreendido. A gente segue acompanhando os fatos de Gaspar e região e voltaremos a qualquer momento se algum fato assim merecer destaque. 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Eu volto com você, Giancarlo.
14: Obrigado, está aí então a participação do repórter Gil Dias, que estará já aqui nos estúdios da Rádio Sentinela do Vale para entrevistar a assessora de coordenação do curso de medicina da Unifeb, a professora Júlia Wacchiucci, que vai falar sobre o programa de doação de corpos que a Unifeb, ali de Brusque, tem esse trabalho. Vamos ao intervalo comercial, voltamos a seguir. 7:47.
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14: Esportes. 7:54. Vamos acionando Miguel Vilvo aqui com os destaques esportivos. Já foram definidos os jogos para as quartas de final da Libertadores. É isso mesmo, Miguel? Bom dia.
33: Muito bom dia para você, Giacalo. Bom dia para você que acompanha o jornal aqui na Sentinela FM nesta manhã de sexta-feira. Então, Giacalo, a Conmebol definiu ontem no início da noite as datas e horários das quartas de final da Libertadores. As partidas serão nas duas primeiras semanas de setembro. 4 times brasileiros ainda estão vivos na disputa pelo título. Corinthians, Flamengo, Fluminense e Palmeiras buscam chegar à final no dia 28 de novembro, um sábado, no Estádio Centenário, em Montevidéu. O Fluminense fará a abertura das quartas de final. O tricolor vai enfrentar o Platense no dia 8 de setembro, a terça-feira, no Maracanã, pelo jogo de ida. Palmeiras e Corinthians fazem seus jogos de ida no dia 9 de setembro, quarta-feira. O Palmeiras recebe a Liga de Quito às 19 horas. O Corinthians visita o Estudiantes. O Flamengo, por sua vez, fecha as quartas de final em duelo contra o Independiente del Valle do Equador, em 10 de setembro, uma quinta-feira, às 21h30, em território equatoriano. Os classificados para as semifinais vão receber US$2.300.000, cerca de 11,5 milhões de reais. O campeão da Libertadores 2026 vai embolsar US$25 milhões, cerca de 129 milhões de reais. Pela Sul-Americana também foi definido ontem as quartas de final, datas e horários. Dia 8 de setembro, 19 horas, Santa Fé e Vasco da Gama, 21h30, Boca Juniors e São Paulo. Dia 9, 19 horas, tem Santos e Atlético Mineiro. Dia 10, 21h30, Cienciano e Montevideo City. Jogos de ida, quartas de final da Sul-Americana. Copa do Brasil ontem finalizou jogos de ida, quartas de final, capital gaúcha, Inter 0, Grêmio também 0. Pela Série B, 25ª rodada, hoje, 19h30, Goiás e São Bernardo, 20h30, Novo Horizontino Sport Recife, no mesmo horário, Náutico e Atlético. Amanhã, 18h30, Botafogo e São Paulo e Cuiabá, domingo, 16 horas, tem América e Ponte Preta, Avaí e Atlético Goianiense, 18 horas, CRB e Criciúma, 18h30, Vila Nova e Ceará, segunda-feira, 19h30, Fortaleza e Operário, terça-feira também, 19h30, Londrina e Juventude. Do Departamento de Esporte da 97.9 FM, as informações para vocês nesta manhã de sexta-feira. Eu volto a falar de esporte no programa Contatos com a Cidade. Até lá.
14: Até lá, Miguel. Obrigado aí. Bom final de semana. Vamos trazendo aqui ainda nesse espaço uma entrevista e depois temos a participação já ao vivo. Já está presente aqui na Rádio Sentinela do Vale, assessora de coordenação do curso de medicina da Unifeb, a professora Júlia Wakiuchi. Vai falar sobre o programa de doação de corpos. Antes ainda, eu tenho informação aqui, o repórter Gil Dias, trazendo sobre a tradicional feijoada da APAE, que será realizada nesse sábado, dia 29, na comunidade São Cristóvão, no Gaspar Grande, juntamente com o sorteio da rifa e a prova off-road. O repórter Gil Dias conversou com a presidente da APAE, Lúcia Kistner.
9: Neste sábado, dia 29 de agosto, a APAE de Gaspar promove a tradicional feijoada, o sorteio da rifa e também a prova off-road. Esses três eventos serão realizados na comunidade São Cristóvão, no bairro Gaspar Grande. Eu vou conversar agora com a presidente da APAE de Gaspar, Lúcia Kistner. Presidente, seja bem-vindo à Rádio Sentinela. Como que está a expectativa para esses três grandes eventos neste sábado, lá na comunidade do Gaspar Grande? Bom dia.
10: Bom dia, Gil. Bom dia aos ouvintes da Rádio Sentinela do Vale, né? Então, né? Os preparativos estão a todo vapor, né? Já estamos com toda a organização dos três grandes eventos, né? Então, a gente deixa ainda o convite à nossa comunidade, né? Para quem quiser participar da feijoada, temos ainda cartões, temos alguns blocos e rifas que ainda vão estar para vender no próprio dia ainda lá, né? Então, é um prazer sempre a PAI fazer esse trabalho maravilhoso. Quero agradecer também a equipe do Jeep Clube, né? Do Jeep Off-Road ali, que é a quarta edição, né? Que eles estão junto com a PAI nesse trabalho de inclusão, né? É um trabalho muito bacana que eles fazem, levar alegria, né? E essa aventura que é andar com os jipes, com os nossos alunos da PAI.
9: Presidente, a feijoada da PAI é sempre muito procurada por toda a população. Qual será o custo dessa feijoada?
10: A feijoada, ela custa R$50, né? O cartão, né? Serve-se à vontade e também pode ser retirado lá no local. Então, é um valor que é de praxe, né? O valor da feijoada. E todo esse valor arrecadado é para, né, para nossa manutenção da PAI.
9: E quem de repente não comprar antecipadamente, pode comprar diretamente lá no dia do evento?
10: A gente sempre faz alguma quantidade a mais, né, para considerar esses, né, que aparecem assim na hora. Então, alguma coisa a gente, não vou dizer para ti que eu vou ter 500 cartões, mas alguns extras a gente sempre tem disponível. Vai ser um prazer receber a comunidade. A previsão é de um dia bom, né, Gil, assim, né, como tá hoje, assim, um dia tranquilo, sem muito calor, sem chuva. Então, acredito, né, que como todos os outros eventos, eventos para o Luiz Calapaz será bem acolhido, né, pela comunidade, e teremos uma participação bem grande.
9: Como que está a venda da rifa da APAE? Quantos números foram disponibilizados?
10: Nós confeccionamos, né, 5.000 blocos e estamos quase já atingindo a meta, né, de vender esses 5.000 blocos, porque todo esse planejamento da feijoada, da rifa, esse recurso já tem destino, né, e faz parte do planejamento da APAE, né, quanto aos investimentos e os custos da própria associação.
9: A partir de que horas começa o evento lá na comunidade São Cristóvão?
10: Olha, a largada está prevista, a gente já vai estar lá a partir das 7:30, 7:15, a largada está prevista para as 8:30, o retorno próximo ao meio-dia ali, né, que o circuito é todo feito pelo bairro Gaspar Grande e Gasparinho, a gente não vai interferir muito aqui nas ruas do centro, né, a gente sabe que é complicado um sábado de manhã, e o off-road realmente ele pede estradas mais, um pouco mais de emoção, digamos assim, né? Então o Paulinho e o seu Luiz fazem um trajeto planejado, estudado, né? Então é muito tranquilo, é muito seguro, então para todo mundo que vai participar. Ainda também temos vaga para inscrição lá no Instagram da APAE e do Jeep Clube. Nós temos ainda vaga para quem tem um veículo 4x4, né? Não precisa necessariamente ser um Jeep, pode ser uma caminhonete, um outro SUV, também pode participar. E junto com esses motoristas, né, a gente tem toda a logística de colocar os alunos junto com a sua família para participar do evento.
9: É importante destacar que a comunidade São Cristóvão é uma comunidade com um grande estacionamento que consegue receber muita gente.
10: É toda uma logística, né, Gil? Então, por que que é escolhido São Cristóvão, né? Agradecer a diretoria do São Cristóvão, que sempre nos cede o espaço lá, é pensando realmente nessa logística. Tem todos os carros off-road, mas tem todos os carros das famílias que vão levar, de todas as pessoas que vão participar do evento, que não estão, né, no circuito do off-road. Então, a comunidade São Cristóvão, ela atende esse pré-requisito e, gentilmente, eles sempre nos cedem, né, o espaço. Então, é um trabalho de parceria. A APAE de Gaspar, ela tem um trabalho reconhecido de mais de 40 anos. Eu acredito que seja o resultado, né, dessa história da APAE com a comunidade gasparense.
9: Presidente, muito obrigado pelas suas informações e bom evento para todo mundo. Tenha um bom dia.
10: Bom dia, eu que agradeço, e fica a dica, né? Amanhã de meio-dia, sábado, quem quiser ir participar conosco, né, de uma deliciosa feijoada, às 3 da tarde vai ter o sorteio da rifa, participar do off-road para quem tem o 4x4. Então é um final de semana cheio de evento e de aventura para quem gosta e quiser prestigiar os serviços da APAE. Um abraço, amigo Gil, um abraço a todos os ouvintes da Rádio Sentinela.
9: Eu conversei com a presidente da APAE de Gaspar, Lúcia Kissner. Reportagem Gil Dias.
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9: 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Agora são 8h08. Muito bom dia. Eu sou Gil Dias e hoje na entrevista do dia mais um assunto muito importante para você que está acompanhando o Jornal Sentinela. 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Vamos falar hoje sobre o programa da Unifeb que permite doação voluntária de corpos para a formação médica. Você que está ligado com a gente durante a entrevista, se surgir alguma pergunta, você pode mandar a sua mensagem para 47 988 380192. Eu recebo aqui nos estúdios da Sentinela FM a assessora da coordenação do curso de medicina da Unifeb, a professora Júlia Wakiushi, que vai falar sobre esse programa de doação de corpos, e também o Rafael Saviolo, que é o coordenador do programa de doação. Doutora, primeiramente, seja bem-vinda à Rádio Sentinela. Bom dia.
17: Bom dia, obrigada pela oportunidade.
9: Doutora, é um assunto muito importante, já vai voltar lá. Primeiramente, vou cumprimentar o Rafael Saviolo. Rafael, você é o coordenador do programa de doação. Bom dia.
1: Bom dia, Gil. Bom dia, ouvintes.
9: Doutora, um assunto muito importante que as pessoas desconhecem, mas que a Unifeb está com esse programa grandioso para ajudar a toda a comunidade brusquense e regional. Como que surgiu a ideia de criar esse programa na Unifeb?
5: Bem, o nosso curso começou em 2019 e desde o início a gente tem uma preocupação com a formação de qualidade, né? Uma formação que seja baseada realmente no cuidado humano. E desde o início a gente teve essa iniciativa de estudar anatomia com corpos, né, de pessoas, para que a gente consiga identificar questões bem específicas a cada ser humano. Cada ser humano é individual, né, e a gente precisa ter esse cuidado e entendimento que a anatomia, ela deve ser sempre estudada em humanos. E aí a ideia vem, então, desde o início do curso. A gente começa com o programa neste ano, né? Então surge a iniciativa de ter um programa sistematizado para que a comunidade, né, consiga se cadastrar, se voluntariar a fazer parte do nosso programa enquanto, né, pessoas que podem fazer uma doação voluntária para estudo de anatomia.
9: Sálvio, começando aí sobre o seu trabalho como coordenador desse programa, como que foi o início dessa coordenação, aceitação dos estudantes e de toda a comunidade acadêmica?
1: Bom, Gil, primeiramente a gente sempre teve muito apoio da coordenação, da reitoria, porque o que a gente busca, como a professora Júlia falou, é excelência no ensino. Então, quando da formação médica ou da formação de qualquer curso da saúde, a gente percebe que é muito importante você conhecer o corpo humano mesmo, como ele é. Nós temos um laboratório com muitos modelos, com softwares, com telas touch, mas nada vai poder substituir a experiência que o aluno tem quando ele consegue estudar no corpo humano. Primeiro, porque isso já traz a questão da percepção de finitude da vida para ele e do maior respeito que ele precisa ter, porque a gente sempre fala também que estudar em corpos humanos, aquele corpo é o primeiro paciente do aluno quando ele entra na universidade. Então, os alunos, eles veem isso com bons olhos, eles gostam, eles entendem que isso, na verdade, é uma busca de excelência pelo ensino anatômico, pelo ensino médico e na área da saúde.
9: Doutor Rafael, como que o senhor pode explicar para a gente, resumidamente, a diferença que as pessoas leigas acabam confundindo, né, doutora Júlia? A doação de órgãos e a doação de corpos.
1: Bom, a doação de órgãos, geralmente ela acontece no caso onde a pessoa, ela teve um acidente, teve uma morte encefálica, uma morte cerebral, e aí não vai ter um retorno, ela pode doar os órgãos que ela vai ajudar todos, muitas pessoas, assim, ainda em vida. No programa de doação de corpos, que é um programa, diga-se de passagem, a gente deve lembrar, respaldado por lei, certo? O Código Civil Brasileiro respalda a possibilidade de você doar o seu corpo em vida. Isso é uma possibilidade da pessoa realizar um auto altruísta, um auto de querer ajudar o outro ainda em vida, e ela simplesmente se cadastra no nosso programa, certo? E quando ela vier a falecer, nós somos avisados e podemos, e ela vai, é direcionada o seu corpo ao laboratório.
9: Doutora Júlia, a senhora acredita que a empatia do ser humano entra nesse processo muito forte?
5: Com certeza, né? A gente entende que esse olhar, né, pensar no próximo, pensar nas próximas pessoas que podem se beneficiar com a doação de um corpo, é um ato de muito amor com o próximo, com a sociedade, pensar que a gente pode ajudar a formação de tantas pessoas, né? A gente consegue utilizar um corpo por muitos anos. Então, são muitos alunos que vão passando e aprendendo mexendo, né, com o seu corpo, com as suas características e auxiliando lá na frente o tratamento, né, tanto cirúrgico como clínico de pacientes que vão vir aprender com o corpo que a gente tem ali para anatomia.
9: Doutor Rafael, antes de falarmos sobre essa relevância para a ciência e para a educação, as pessoas estão nos ouvindo e imaginando a doação do corpo do ente querido, né? A morte é a certeza que todos temos. Como que é esse processo? Após a universidade ser avisada, a família pode fazer o velório, a funerária pode colocar a mão nesse corpo, fazer o processo normal? Qual que é o procedimento?
1: Bom, Gil, é muito importante essa pergunta para esclarecer. Há total possibilidade de se realizar sim um velório. Certo? Há um momento de despedida do ente querido, e isto apenas a gente solicita que seja um evento um pouco mais curto que o tradicional. Por quê? Porque esse corpo ele não vai passar pelo processo que acontece quando é no momento normal, onde vai ficar às vezes um velório de 12, de 24 horas, certo? Porque então a universidade é avisada. Existe uma pequena cerimônia, os familiares podem fazer, e depois a gente leva o corpo à universidade para realizar os procedimentos técnicos e aí de preservação, que são procedimentos especiais para esse corpo, como a professora Júlia falou, ficar muitos e muitos anos e contribuir com o ensino.
9: E após esse processo, a universidade já leva o corpo e começa, já leva lá para o laboratório e os estudantes já entram em ação.
5: Isso. Exatamente.
1: Ele vai sofrer um processo de preservação e ele começa a ser preparado para o ensino e para a pesquisa também.
9: E como que está sendo a aceitação regional, já que a Unifeb fica em Brusque, que é a cidade que mais recebe pessoas da região ali de Brusque, todas as cidades dessa região, inclusive até entrando na região da Grande Florianópolis, né? Como que está sendo a aceitação da comunidade quanto a esse programa?
5: Nós estamos com uma boa aceitação, né? Estamos iniciando, claro, então é muito importante essa oportunidade de divulgar o programa, né? E de tirar as dúvidas da comunidade. A gente até gostaria de entender quais são as dúvidas que as pessoas têm, né? Para que a gente consiga esclarecer bem as necessidades do programa. Mas nós já recebemos algumas pessoas que vêm fazer o cadastro conosco, né? Nesse momento do cadastro, a gente tem um celular específico que a gente pode deixar aqui com vocês para divulgação, onde a gente tira dúvidas, as pessoas fazem um cadastro inicial e a gente deixa os nossos contatos com a pessoa. A família tem que estar orientada. Isso é muito importante, Gil, porque no momento em que acontece o falecimento, o familiar é que entra em contato conosco. E se a família não estiver de acordo com essa decisão, a família tem todo o direito de fazer o sepultamento, né? A gente não há nenhuma obrigatoriedade de seguir com a doação caso a pessoa mude de ideia lá na frente. Então essa é uma das dúvidas que a gente tem percebido que o pessoal traz pra gente no momento em que, eu quero ser doador, mas eu tô com um pouco de dúvida ainda. Não tem problema, né? A gente consegue aos poucos conversar, ou se eu mudo de ideia lá na frente também não tem problema.
9: Doutora Júlia, doutor Rafael, são 8:17, preciso fazer um intervalo comercial e na sequência a gente volta falando mais sobre a relevância para a educação e também para a medicina, sobre a doação de corpos na Unifeb. Você que está ligado com a gente, espera só um minutinho que eu volto já.
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2: Agora são 8:21, estamos voltando com a entrevista do dia hoje, com a entrevista muito importante com os professores da Unifeb, a Júlia Yuakiyushi, é um sobrenome bem japonês, doutora?
3: Isso, japonês,
2: né? E com o doutor Rafael Saviolo, que é o coordenador do programa de doação. Doutora, nós falamos anteriormente sobre a importância da doação de corpos para a educação, para o ensino dos médicos, dos universitários e também para a sociedade. Como que a senhora destaca essa importância?
3: Olha, a gente tem comentado aqui que a peculiaridade de cada ser humano, né? Cada detalhe, o tamanho, a peculiaridade do teu corpo, ela é individual. E isso é importante para o aluno entender quando ele vai consultar um paciente, né? Quando cada pessoa é de um jeito, cada pessoa tem sua peculiaridade. Quando a gente tem anatomia humana em corpos, a gente consegue destacar isso para o aluno desde o início do curso. Então, ele consegue já fazer uma avaliação personalizada, individualizada de cada ser humano. E a gente consegue mostrar para ele que, além, né, de todo o cuidado que ele tem que ter com esse indivíduo, na entrevista, nos cuidados, no corpo humano também, né? Ele tem que ter esse cuidado quando ele for fazer um procedimento, uma cirurgia, né, um tratamento específico, ele vai ter que olhar para essa pessoa e examinar ela com todo esse cuidado para entender anatomicamente como que ela é formada, né?
2: Doutor Rafael, e como que a pessoa pode se inscrever para ser um doador de corpos? Como que inscreve? É individual essa decisão? É familiar? Como que funciona?
4: Muito boa pergunta, Gil. Essa decisão a gente sempre orienta que seja familiar. Porque, como a professora Júlia mencionou previamente, existe esta dúvida: ah, eu quero me doar, vou preencher, né, os papéis, né? E vou me doar hoje. Ah, mas amanhã eu não gostaria mais de ser doador. Não tem problema nenhum. Uhum. Tá? Ah, mas então eu preenchi, conversei com a minha família, porque a gente precisa que familiares assinem também, deem ciência disso. Aí eu falei sim, mas meus familiares não querem que eu seja doado. Também não há problema nenhum. Tá? Isso é um ato de desejo da pessoa, e ela tem que conversar com seus entes queridos, e tudo isso precisa ser respeitado, mesmo da pessoa ou dos familiares. Então, quando a pessoa tem esse interesse de se cadastrar, ela pode ligar no 99-795-0721, ela pode mandar um WhatsApp nesse número, que é até mais fácil, ou se ela entrar no site da Unifeb, na aba Serviços, existe um guia de programa de doação de corpos, com várias questões explicando lá, com os documentos necessários, com a legislação sobre o assunto, ou mesmo como a gente teve agora, semana passada, um senhor doador da Guabiruba, ele entrou em contato comigo e eu perguntei: poxa, mas esse número é um número muito novo, a gente acabou de ter o número. E ele falou: não, eu entrei no Gemini, na inteligência artificial do Google, e perguntei: eu quero doar o corpo Unifeb. Se você fizer isso, colocar doação de corpo Unifeb no Google, ele já vai te dar o link da página. Eu acho que é o caminho mais fácil de se lembrar e poder acessar.
2: Com tanta tecnologia, fica fácil descobrir e aprender muita coisa, né, doutor?
4: Perfeito.
2: Uma coisa que eu queria lhe perguntar: qual que é o procedimento da universidade após essa decisão? Qualquer pessoa pode ser doadora, qualquer pessoa pode, independente do que ela faleceu, pode ser doador desse corpo? A família pode doar se ela faleceu de acidente, qualquer doença, independentemente?
4: Pode. Independentemente se foi um acidente, se tem alguma questão de doença, porque todo o processo de preparo, ele acaba terminando com, mas ele tinha uma infecção, isso é inutilizado, isso termina.

0: no processo de preparo. Aí às vezes o pessoal, mas ele sofreu um acidente, por exemplo, perdeu um membro, não tem problema, porque lá o valor de um corpo para o ensino, ele não está, como a professora Júlia disse, só na sua no seu total. Então, às vezes você consegue estudar, é o coração, é o fígado, sabe, são os pulmões. Tudo isso traz benefícios para a pesquisa e para o ensino, para as áreas da saúde.
1: E quanto tempo esse corpo pode ficar lá na Unifeb, no laboratório, para servir de estudo para os universitários?
0: Olha, Gil, a gente pode tratar e estudar esse corpo por 15 anos, ou mais até.
1: É bem duradoura aí, duradouro o tempo que pode ficar, então.
0: É uma contribuição realmente que vale ouro para o ensino e para a formação.
1: O doutor, e sem esses corpos, dificulta muito o aprendizado, porque com tanta tecnologia, laboratórios que hoje fazem coisas que a gente nem imagina, a gente que é leigo, há possibilidade de fazer o mesmo estudo sem esses corpos?
2: Olha, a gente tem possibilidade de utilização de tecnologia, mas nunca vai substituir o corpo humano. Porque quando a gente tem uma tecnologia ou algum manequim, um simulador, ele é padronizado. Então essa é a principal diferença. Ele vem com o músculo naquele lugar específico e todos os simuladores vêm iguais, né? O livro tá desenhadinho, estão todos iguais. O ser humano não. O ser humano tem a sua peculiaridade, um pouco maior, um pouco menor, um posicionamento um pouco diferente, uma patologia que ele teve ao longo da vida que vai modificando a anatomia, né, dessa pessoa. Então essa individualidade a gente só consegue no corpo humano. Né, esse cuidado específico para cada ser humano.
1: O doutor Rafael, e esse cuidado para a conservação desse corpo, ele fica sempre no mesmo local? Esse corpo é retirado para o estudo, para os estudantes tocarem nesse corpo, nos órgãos vitais?
0: Sim, sim. Nós temos a estrutura do laboratório de anatomia, com salas de aula, com a sala de preparo e conservação dos corpos. Então, ele fica ali, nessas duas salas. O que eu gostaria de frisar também, que ele é apenas utilizado pelos alunos. Então, muitas vezes as pessoas chegam lá, eu queria ver. Não, aqui não é um local de exposição, sabe? As pessoas, poxa, mas eu vou ser doado, todo mundo vai lá me ver? Não. Isso a gente tem um controle rígido, sabe? E não é aberto ao público, você não pode entrar lá para ver. Ele serve para o propósito que a gente definiu, que é realmente o ensino e a pesquisa.
1: Existe um avanço institucional que está inclusive na lei de doação de corpos e órgãos do Brasil, né? Esse avanço contribuiu bastante para que vocês criassem esse programa?
2: Com certeza, né? A gente é importante frisar que esse programa, ele nasce com muito respeito, né? Com muita empatia, com o pensamento de que a gente quer um crescimento para a comunidade. E aí a gente acompanha a legislação de uma forma muito assertiva, né? Buscando manter todos os protocolos de maneira muito clara, muito fiel para os nossos, para a nossa comunidade, respeitando qualquer orientação que a gente venha e atualização que venha das legislações vigentes aqui.
1: Doutor Rafael, a gente observava há anos atrás que esses estudos geralmente partiam das grandes cidades, exemplo de São Paulo e outras maiores com grandes universidades. E agora veio também para o interior do Brasil, exemplo de Brusque, que está desenvolvendo esse projeto. O senhor acredita que é uma grande evolução para a medicina regional e de Santa Catarina?
0: Com certeza, Gil, com certeza. Na verdade, assim, nós temos hoje, falando de escolas médicas, 495 escolas médicas no Brasil. E temos 51 programas, então parece que é alguma coisa que está muito distante, mas não, a gente está, na verdade, entrando, né, na tendência que é o quê? Trabalhar essa mentalidade de doação para que a gente possa ter este corpo para estudo e para pesquisa. Então, dentro desses 50 programas que a gente tem distribuído no Brasil, a Unifeb faz todo o esforço e nos apoia de maneira constante para que a gente mantenha isso muito bem organizado. E frisando realmente o que a professora Júlia falou, Eu estou em sala de aula sempre também lá na anatomia, e eu queria deixar para quem está nos ouvindo como é bonito, como é legal quando a gente vê os alunos estudarem modelos. Nós temos modelos, manequins, simuladores, temos uma tela de 70 polegadas touchscreen com software, mas quando eles chegam para estudar nos corpos, que ele pergunta assim: ué, mas por que que aqui está desse tamanho esse estômago e por que aqui está assim? Por que que esse estômago é pequenininho? Por que que esse estômago é grande? Nossa, mas o fígado tem esse tamanho? Então, a realidade que ele vai encontrar, que é cuidar de nós, né? Eu sempre brinco para eles: estudem, porque um dia pode ser eu que esteja ao PS. Ela aparece quando você trabalha com corpos.
1: Doutor Rafael, são 8:31, infelizmente o nosso tempo se esgotou. Eu lhe agradeço pelas suas informações. Quem quiser conhecer mais sobre esse programa de doação de corpos, como que faz, como que encontra a Unifeb nas redes sociais e qual que é o procedimento para a família tomar essa decisão?
0: Bom, como eu falei previamente, pode entra no Google, pode digitar Unifeb, Programa de Doação de Corpos, tá certo? Ou entrar no www.unifeb.edu.br, procurar sobre Programa de Doação de Corpos, e aí lá tem todos os papéis necessários, e assim que preencher, pode levar pessoalmente e visitar o laboratório. Se você quer ser um doador, se você tem interesse, venha conversar com a gente, venha conhecer o laboratório, a gente pode explicar e tirar qualquer dúvida que surgir.
1: Doutor, muito obrigado, lhe desejo um bom dia, sempre retorno aqui na Rádio Sentinela.
0: Obrigado, Gil, um bom dia a você e a todos os ouvintes.
1: Doutora Júlia, agradeço também pela sua presença e pela sua participação. Tenha um bom dia.
2: Obrigada, bom dia a todos.
1: Agora são 8:32, assim encerramos a entrevista do dia. Eu conversei com a doutora Júlia Wakiushi e também com o doutor Rafael Saviolo, falando sobre o programa de doação de órgãos, doação de corpos, aliás, da Unifeb, que é a Universidade de Brusque. Você que esteve conosco, muito obrigado pela sua audiência, pela sua preferência. Na sequência aí vem Léo Miglioli e o Contatos com a Cidade. 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Jornal Sentinela volta na segunda-feira, a partir das 7:00 da manhã. Grande abraço e bom fim de semana.
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19: Alguém trabalhando ainda? Trabalhar uma hora dessa, já tem que estar fudido. Meu Deus.
20: Cadê você, batata murcha?
19: Ah, eu daqui um pouco vou atorar pro bar, não quero nem sair, jogar sinuca, bem, pegar.
21: E hoje qual é que é o plano? Onde é que é o balança-teta?
19: Tô certo, tô lá pras 10 horas. Começar a chegar pras bodegas, né? Passar um giro no taco e arrumando o baralho, porque é o que vai fazer depois da moça, não vai ter jeito. Vamos pra bodega. Não é o que faça, né, pedaço? Não dá pra trabalhar e ficar na casa, é pior. Eu, Zulinho.
22: O cara que não tá tomando uma essas horas e não tá comendo um salgadinho é porque certamente é desorganizado.
23: Vocês por acaso não sabem quem tá vendendo fardo de San Marino. Faz 10 minutos aqui que eu tô sem fumar, já tá me tremendo as mãos.
24: Então é isso. Semana dada por encerrada, o único objetivo agora é parar em pé e não cair nos golpes. Antes iludido que ser iludido. Dá o pé no final de semana.
25: Uma cesta dessa daí, nós tudo tomando gelada em redor da costela e chope, e cuba, e gelo, e coisa, e cigarro. E bem no fundinho assim, uma JBLS. Começa bem suavinho. Aí já vai se empolgando. Já olha pro outro. Aí larga.

0: Algum problema nesse grupo aí? Se não tiver, podemos arrumar também. Hoje qualquer pé de galinha dá uma sopa aí, ó.
1: É, minha gente! Ela chegou! A tão aguardada, a tão esperada sexta-feira! E ó, já vou avisar o bem-vindo. Que se hoje ele tá esperando algum lucro da minha pessoa como empregado, já quero deixar um recado bem importante.
2: Alô, bem-vindo!
1: E hoje eu ativei o modo culposo de trabalho. Eu vim trabalhar sem a intenção de trabalhar. Então, sexta-feira tá decretada e já tem gente aqui que entrou no clima comigo, hein? É assim que eu gosto, é assim que eu quero ver. Sexta-feira, 28 de agosto. E que dia bonito que se faz hoje na cidade de Gaspar, né, minha gente? Eu sou Léo Milioli. E até às 11 horas eu faço companhia pra você aqui na Sentinela. Hoje é dia dos bancários, dia da avicultura, dia nacional de combate e prevenção ao escalpelamento, dia nacional do voluntariado, dia da corrida do Mousse. Segundo eclipse lunar de 2026, o eclipse parcial que vai ser visível no Brasil acontece hoje. E hoje também é dia de Santo Agostinho. E sexta-feira, como de costume, um relógio de parede personalizado da Sentinela FM em parceria com a Chait Relógios e Ótica pode ser seu. Manda um WhatsApp 479-8838-0192, 479-8838-0192 e participe. Ó, tenho pra você também um brinde da loja Minha Casa Enxovais. Alô, Cláudia. Alô, Deise. Obrigado por mais este presente aos nossos ouvintes. Ó, tô aguardando seu WhatsApp, mas não demora. Não vai me mandar lá pelas 10h30, 11 horas, que aí o teu vai ficar pra trás. Então já manda agora. E daí eu já me organizo por aqui. Já não sou um cara, por mais que eu seja virginiano, não sou tão organizado assim como o pessoal pensa.

Então vem comigo, fazer desta manhã de sexta-feira uma manhã especial. Eu já tô com visita aqui nos estúdios Sentinela e no próximo bloco eu vou conversar com eles, hein? Um convite mais do que especial para você, ouvinte Sentinela. Olha, eu já vou abrir aqui o programa pagando conta, hein? Pode rasgar minha comanda já bem cedo. A Aline do Sertão Verde pediu. Quer oferecer música lá pro pessoal da facção da Zumira e também pro Alberto, que tá na boleia do caminhão. Essa aqui, ó.

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10: Muito bem, vamos lá para nossa receitinha de hoje. Rosquinha da vovó. Ingredientes: 3 xícaras de chá de farinha de trigo, 3 ovos, 1 colher de sopa de manteiga, 1 colher de sopa de fermento em pó, 1 xícara de chá de açúcar, 1 colher de chá de noz moscada ralada, 1/2 xícara de chá de leite, óleo para fritar, açúcar para polvilhar. Vou repetir então para você, confere aí. 3 xícaras de chá de farinha de trigo, 3 ovos, 1 colher de sopa de manteiga, 1 colher de sopa de fermento em pó, 1 xícara de chá de açúcar, 1 colher de chá de noz moscada ralada, 1/2 xícara de chá de leite, óleo para fritar, açúcar para polvilhar. Modo de preparo: misture a farinha, os ovos, a manteiga, o fermento, o açúcar e a noz moscada. Acrescente o leite aos poucos, misturando até a massa ficar firme. Molde as rosquinhas e frite em óleo quente até dourar por igual. Escorra em papel toalha, polvilhe com açúcar e sirva em seguida. Fácil, né, gente? Olha aí, ó. Rosquinha da vovó, nossa receita de hoje. Até a próxima e bom apetite.
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0: 8:57 e ó, gente, hoje nós vamos falar de uma daquelas festas que fazem parte da história e da tradição das nossas comunidades aqui de Gaspar. Tá chegando mais uma edição da tradicional festa de Santo Agostinho no bairro Macuco, na comunidade Santo Agostinho. E é aquele momento da gente reunir a nossa família, de encontrar os amigos, de celebrar a fé e, claro, aproveitar toda aquela programação preparada com muito carinho pela comunidade. Para contar tudo pra gente, saber o que está sendo preparado, a programação, as atrações, fazer aquele convite especial para toda a comunidade, eu recebo aqui hoje dois convidados. Meu amigo Adriano, meu amigo Alexandre, sejam muito bem-vindos à Sentinela. Vamos conversar nesse bloco aqui sobre essa festa que encanta tanta gente, que já faz parte do calendário de muita gente aqui de Gaspar. Adriano, muito bom dia.
1: Bom dia, Léo. Tudo bem? É um prazer estar aqui na Rádio Sentinela, uma parceira nossa da comunidade de Santo Agostinho há vários anos, e a parceria com o Léo aqui, um cara gente fina pra frente, isso é, contagia quem tá nos ouvindo aí. E estamos aí, mais um ano, graças a Deus, chegando, tá na porta já, né? Já estamos nos preparativos e, se Deus quiser, vai ser mais um ano um sucesso para nossa comunidade.
0: Alexandre, muito bom dia, seja bem-vindo à Sentinela.
2: Bom dia, Léo. Bom dia, ouvintes da Sentinela. Então, reforçando aí o que o Adriano falou, a gente está com uma expectativa muito boa, né? E se empenhando bastante para acolher o público da melhor forma possível.
0: Ô Alexandre, vamos começar contando para quem ainda não conhece muito a festa de Santo Agostinho. É uma festa que já surgiu há algum tempo, mas qual que é a importância dela para a comunidade do bairro Macuco?
2: Então, a festa de Santo Agostinho, ela já acontece há mais de 50 anos, né? Então, é uma festa bem tradicional aqui no município. Antigamente, a gente fazia parte da paróquia São Pedro, né? Hoje, a gente não faz mais, faz parte da paróquia Nossa Senhora do Rosário, no Barracão. Mas, independente disso, a gente tem uma participação muito grande de toda a cidade de Gaspar.
0: O Adriano, e o que vocês estão preparando para essa edição? Eu sei que ontem, quando você falou sobre a co-celebração que vai ter nessa festa, teve um ouvinte que mandou a mensagem logo em seguida, com o Frei Haroldo, né? E falando que foi ele quem deu a primeira comunhão a ela, ou a crisma, se eu não me engano. E ela ficou muito feliz em saber que ele ainda estava em atividade. E essa é uma das novidades para a festa esse ano, não é mesmo?
1: Isso, eu estava até ouvindo no momento ali que ela deu o depoimento, e isso eu comentei com o Alexandre quando a gente estava vindo para cá. Então você vê a importância do nosso segmento, né? Da fé, da religião. Uma pessoa, hoje vamos dizer que ele está completando 50 anos de vida sacerdotal, e ela se lembrou dele. Então, assim, isso na época provavelmente ela devia ter seus 13, 12, 14 anos nessa média, né? Então, olha a importância da fé, né? Então, assim, como você mesmo falou, a nossa festa, ela inicia com a Santa Missa, né? Às 9:30, acompanhada dos festeiros, celebrada por nosso pároco Padre Antônio, e concelebrada com o Frei Haroldo, e com a grande satisfação e um privilégio, né, de ele estar celebrando os 50 anos de vida sacerdotal na nossa comunidade, com a nossa missa do nosso padroeiro, que é o dia de hoje, 28 de agosto. Então, assim, para nós é uma satisfação enorme. A gente está preparado também para receber a todos lá nesse dia, com estacionamento, com espaço para o almoço. Então, assim, a gente está tratando isso com muito carinho, porque para nós foi uma satisfação muito grande receber. É um presente, para nós foi um presente esse ministério, né, do Frei Haroldo celebrando lá conosco.
0: Adriano, a programação religiosa, ela é uma parte, claro, muito importante, mas depois da parte religiosa vem aquela parte que o pessoal também adora, que é a gastronomia, a confraternização. E o que vai ter de comida e bebida nesse evento?
1: Olha, Léo, já deixando, né, o pessoal já tá lá desde quinta-feira, produzindo os bolos, cuca, até trouxe uma cuca para o pessoal da Sentinela aqui no aí, dia do Santo Agostinho, né?
0: Coisa boa.
1: A cuca de Santo Agostinho, a verdadeira cuca, né? De festa de igreja, aquela saborosa, que é feita pelas pessoas que estão lá. São o grupo de mães que está lá fazendo, junto com a comunidade. Então, assim, temos pessoas novas, temos pessoas com bastante idade, pessoas que fundaram a nossa comunidade estão lá. Então, ainda mantendo a tradição, E é um recado que a gente quer deixar aqui antes de passar todas as atrações que vai ter, é essa troca de bastão, né, que a gente estava conversando aqui em off, né? É, a gente está aqui, eu não sou do Macuco, sou do Alto Gasparinho, fui morar no Macuco, então a gente está junto. Faço parte daquilo, né? Tenho aquilo no coração com o maior prazer. O Alexandre é da terra, então sabe dizer melhor que eu. A gente tem com esse trabalho de passar para frente, né? Para os nossos filhos, para os nossos netos futuramente, para que não se perca, né, essa tradição que é a festa de Santo Agostinho. Teve gente lá atrás que foi muito difícil, conseguiram fazer. Hoje, com toda a facilidade, com todo o movimento que se tem, se torna muito mais fácil, né? E as atrações, Léo, ela, após a celebração, a gente vai ter o tradicional churrasco, a gente vai ter o espeto, a gente tem pastel, cachorro quente, cuca, pão, bolos recheados. É, depois disso tudo tem a roda da fortuna, já começa aquele movimento bacana, cerveja, refrigerante, tudo bem caprichado. E assim, depois às 16 horas, né, já adiantando de antemão, é o tradicional baile com o grupo Candeeiro, que vai ser uma atração muito espetacular, muito bacana.
0: Ô Alexandre, as festas comunitárias, elas dependem muito do trabalho dos voluntários, não é mesmo? E quantas pessoas estão envolvidas na organização e há quanto tempo vocês estão trabalhando para preparar tudo?
2: Bom, isso é uma das partes que mais nos enche assim de orgulho, porque o nosso bairro é um bairro que ele não é tão povoado, né? Porém é um bairro bem conhecido, uma festa muito tradicional, uma festa grande que demanda bastante serviço pro tamanho da equipe que a gente tem. Então assim, a gente vê que é um pessoal que tem já muitos, uma idade já mais avançada, porém estão sempre presentes do início ao fim, né? A gente tá ali à frente da coordenação do CPC ali, junto com a equipe, fazendo a parte que nos compete, mas quem faz a festa, na verdade, é a comunidade, né? Não é a comissão. E a gente sente assim que essa troca de bastão, ela é fundamental, né? É muito importante poder contar com esse público mais idoso, né? Que colabora com as tarefas, porém fica cada vez mais pesado, né? A gente precisa de reposição, mas é um orgulho, é uma satisfação muito grande olhar para o lado e poder contar com esse pessoal.
0: Ô Alexandre, e existe essa tradição de a mãe estar lá trabalhando há muitos anos pela festa e passar para a filha, passar para o filho, e o filho hoje está ajudando? Tem essa tradição de passar de geração em geração?
2: Tem, com certeza tem. Tem bastante, né? Isso vem da educação de casa, né? Como vocês estavam comentando agora há pouco, né? Ah, os pais, os avós começaram e hoje já está na terceira, quarta geração dando sequência nisso. Isso é muito legal.
0: Ô Adriano, essas festas são uma oportunidade de confraternização, né? E vocês percebem esse lado de confraternização na festa, onde os amigos, às vezes as famílias que não conseguem se encontrar durante o ano, neste momento acabam se encontrando, conversando e tudo mais. Você consegue visualizar esse momento de confraternização na festa de Santo Agostinho?
1: Sim, Léo. Isso que você está falando é uma coisa que acontece muito. Porque como o Alexandre mesmo falou, o bairro Macuco, ele não é tão grande de povo, né, povoado, mas teve muitas famílias tradicionais do Macuco que saíram, isso no passado, já à procura de novas oportunidades. E na festa de Santo Agostinho a gente percebe muito isso. O Alexandre está aqui de prova, que pode me corrigir se eu estiver falando algo que não é verdadeiro. A gente vê o encontro assim, meu Deus, quanto tempo que eu não te via, meu, que prazer em revê-lo. Então assim, isso a gente percebe muito e eu fico muito grato com isso, por não ser família tradicional do Macuco, e vejo o pessoal, por exemplo, da minha comunidade, o Gasparinho, vindo lá e se sentindo em casa. Como o pessoal do Macuco vai no Gasparinho nas festas, também se sentindo essa aproximação, esse aconchego. Então, assim, isso é muito gratificante. Como a gente sempre fala, eu, Alexandre e os demais grupos, né, pessoas do grupo do CPC, o nosso objetivo é fazer uma festa bonita, tranquila e, claro, tudo tem que ter um propósito, é ter um lucro para manter a estrutura, né? Entretanto, a gente fez uma pintura em todo o salão, a gente arrumou parte da cozinha, banheiro, elétrico, então, para deixar muito aconchegante para quem chega. Mas, se no final dessa história toda não der lucro, mas ser viável, tá ótimo. O pessoal se confraternizou, conheceu, se viu novamente, né? E tá tudo certo. Esse é o nosso papel. O nosso papel é estar ali à frente para que aquilo aconteça de uma maneira bacana, né?
0: Olha, eu falei de ontem de um ouvinte que, ó, a dona Andréa Goulart, ela tá aqui, ó, mandou mensagem aqui pra gente.
1: Que legal, que legal.
0: Ó, ela mandou aqui: Léo, bom dia, eu tinha 12 anos, viu? E meu irmão Sidney 10, o meu tio Arthur Sansão também fez parte desta comunidade, meus primos também casaram-se lá. Abraço para vocês. Eu comecei a participar dessa festa quando meu pai era vivo. Hoje faz 10 anos que ele faleceu, mas ainda sempre participamos todos os anos. Parabéns a todos. E ela é da margem esquerda.
1: Você viu? Acabamos de falar agora, ó, da confraternização, do pessoal chegar lá. Então, eu não me perdi muito na idade, 12 anos. E olha só, ele completando 50. Olha onde tudo o Freiraldo andou e está voltando ali. E uma coisa que eu me lembrei agora é quando a gente teve esse privilégio de ganhar esse presente, que é o Freiraldo participando lá. O meu sogro, falecido sogro, seu Hélio Pereira, e minha sogra, dona Hilda, eles faziam parte da diretoria da igreja nessa época, onde ele foi fazer as missões lá. E a gente tem uma foto do meu falecido sogro e minha sogra e o Freiraldo daquela época. Então, assim, a gente vai levar essa foto nesse dia para mostrar para ele, para recordar um momento. Então, assim, olha quantas histórias se a gente vai reviver nesse final de semana. Então, aí a gente deixa o convite para quem conheceu ou quem tá com a curiosidade, né, Alexandre, de conhecer o Freiraldo a partir das histórias que a gente está contando aqui na Sentinela. Vão lá. Se faz um presente, a missa começa às 9h30, vai ser uma celebração, uma missa muito bonita, com o nosso, como eu falei, com o nosso Padre Antônio, Freiraldo, o nosso diácono Pedro, que também é um guerreiro, que está lá à frente da comunidade, sempre junto conosco, apoiando para não deixar se acabar. Então, assim, são esse tipo de pessoas que fazem a coisa acontecer. Como você falou da tradição da troca de bastão, está aqui o Alexandre, é uma prova viva. O pai e a mãe dele faziam parte, o pai dele hoje não se faz mais presente, a mãe dele ainda é viva, tá lá, faz força, tá lá sempre junto conosco, e o Alexandre tá aqui assumindo já pela segunda ou terceira vez. Então, essa é o objetivo da comunidade Santo Agostinho.
0: A Elida mandou aqui, ó: bom dia, Léo, Frei Haroldo fez meu casamento há 46 anos atrás.
1: Olha só que bacana, tá vendo? Como a gente conversando, como as histórias vão aparecendo. Então, aí é uma oportunidade, quer revê-lo? Domingo é a chance de ter o prazer de abraçá-lo e conversar com ele e reviver as histórias.
0: Ó, oh, tem aqui o Alanderson, parece que é o nome dele. Bom dia, a festa de Santo Agostinho foi onde eu conheci a minha esposa há 10 anos atrás. Forte abraço para Alexandre e para Adriana.
1: com certeza, a festa de Santo Agostinho proporcionou alguns casamentos também, que a gente nunca imagina, né, Alexandre?
2: Provavelmente até o teu, né, Adriano?
1: Olha, ele não proporcionou o meu num dia da festa, mas eu acabei indo pra lá, você tá vendo só como é que é as coisas? Mas faz parte, sou muito grato, muito feliz por ter sido bem recebido a comunidade e estamos aí, estamos firme e forte, vamos junto.
0: Ô Alexandre, pra quem tá ouvindo agora e tá pensando, mas será que eu vou na festa? Por que que vale a pena pegar a família e ir no domingo até a comunidade Santo Agostinho?
2: Assim, como a gente falou no início, a gente preparou tudo com muito carinho, com muito empenho e com muita, assim, preocupação, né? O pessoal às vezes se atenta um pouco à previsão do tempo, que não é tão boa, porém a gente também está preocupado com isso e se preveniu com isso, né? Na medida do possível. Vai ter uma estrutura com brinquedos para crianças em área coberta, parceria de estacionamento com empresas vizinhas do lado, né? Estacionamento macadamizado, enfim, não vai ter lama. Eventualmente chovendo, né? A gente não sabe o que São Pedro vai aprontar ali, né?
1: Então, estamos assim, aqui bem pertinho dele, né? Vamos conversar com ele depois.
0: Aproveita.
2: Toda a estrutura da festa coberta. Então, assim, o pessoal pode ir sem medo que vai ser muito bem acolhido e bem recebido.
0: E para finalizar, o Adriano, deixa aquele convite especial, data, horário, local e tudo que o pessoal precisa saber para participar.
1: É isso aí, Léo, vamos lá. Então, a nossa festa vai acontecer nesse próximo domingo, dia 30, né? Na comunidade Santo Agostinho, no bairro Macuco. Para o pessoal se localizar bem, assim, uma empresa tradicional do nosso bairro, a Ceramfix, né? Então, ali é do lado, é muito fácil de achar. Você indo aqui pelo Poço Grande ou entrando pelo Fazenda Parque Hotel, que a gente fala, né? Que o pessoal se localizar, a estrada indo pelo Poço Grande, tudo asfalto. Indo pelo outro lado, você vai pegar um pouquinho de estrada de chão, porém, eu passei lá ontem, foi passado a patrola, está uma estrada perfeita, a prefeitura também fez o seu respaldo, né? Então isso a gente tem só a agradecer, e automaticamente o restante é asfalto. A missa começa às 9h30 com a profissão dos festeiros, com nosso padre Antônio celebrando, e com celebrando o Frei Haroldo, como a gente grifou bastante aqui, que foi um presente pra gente. Após a Santa Missa, começam os festejos, né? Com churrasco, espeto, roda da fortuna, pastel, cachorro quente, bolo, cuca, pão. Então, com uma estrutura bem bacana, a gente se preparou, como o Alexandre falou, a gente vai ter as mesas na parte de baixo, a gente vai ter mesas colocadas no salão na parte de cima, e após às 16 horas, a gente vai ter o tradicional baile com o Grupo Candeeiro, que também é um grupo muito bom, indo até às 20 horas, 8 horas da noite, né? Então, essa é a programação da nossa festa. A gente tá, como o Alexandre falou, na expectativa muito boa, porém com muita ciência também com as previsões do tempo, mas preparados e com muita fé no coração, acreditando que Santo Agostinho vai colaborar com a gente, tendo em vista o esforço, né, a dedicação, a coragem que a gente tem de estar à frente desse desafio, né, que é um desafio. Cada ano que passa é um desafio, como o Alexandre falou, dos voluntários, das pessoas, das parcerias como a Sentinela, né. Todo ano fica um pouco mais difícil para todos, mas conversando a gente sempre se ajeita. Só tenho a agradecer, Léo, pelo atendimento, pela parceria, e se Deus quiser, essa vai longe, continua para bastante tempo.
0: Adriano, mais uma vez, obrigado pela presença, obrigado pela parceria de sempre, um grande abraço para você, e as portas da Sentinela estão sempre abertas.
1: Certo, Léo, eu que agradeço. Só vou dar um recadinho, que ontem foi aniversário da minha mãe. Opa. A dona Antonina Nicoletti, seu Augusto, com certeza estão me ouvindo lá. Mãe, um abraço, fica com Deus. Sempre saiba que eu te amo, pai, tamo junto, precisar é só me ligar. Um abraço, Léo, muito obrigado por tudo.
0: Alexandre, obrigado pela sua participação e pelas informações aqui aos nossos ouvintes.
2: Abraço, Léo, obrigado pela parceria, né? E então, domingo todos os caminhos levam pro Macuco, né?
0: Adriano, Alexandre, muito obrigado pela presença de vocês aqui na Sentinela. Fica o convite então para toda a comunidade Gaspar, festa de Santo Agostinho no bairro Macuco, uma festa que une fé, une muita tradição, gastronomia boa, aquele churrasco especial, amizade e aquele gostoso encontro de famílias. E uma coisa é certa, quando uma comunidade ela se reúne para manter viva uma tradição, todo mundo ganha, todo mundo, até quem participou, quem vem de fora, quem vem conhecer. Então, parabéns a todos os envolvidos na organização, muito obrigado pelo convite a mim, aos nossos ouvintes, e você que está ouvindo já sabe, chama a família, chama os amigos, participa, porque festa boa é aquela que a gente não fica sabendo depois, é aquela que a gente vai conferir de perto. Adriano, Alexandre, um grande abraço e uma excelente festa a toda a comunidade de Santo Agostinho. Domingo, eu estarei lá, com certeza, saboreando aquele delicioso churrasco, curtindo a missa e, claro, aproveitar, reunir os amigos, conversar com os amigos, que eu fui ano passado lá, rapaz, encontrei tanta gente da margem esquerda, do Gasparinho, do Santa Terezinha, que não faltava era gente de Gaspar por lá.
1: Isso aí.
0: Então fico muito feliz e domingo, com certeza, faça chuva, faça sol, estarei lá junto com Santo Agostinho nessa maravilhosa festa. 9:15, eu vou para um rápido intervalo e volto já.
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2: Uma frente fria aumenta a instabilidade em Santa Catarina nesta sexta-feira. Segundo a Epagri-Siram, a previsão de temporais isolados, chuva intensa, trovoadas, rajadas de vento e possibilidade de granizo, principalmente no oeste e sul. A instabilidade também pode atingir a Grande Florianópolis e o Vale do Itajaí. O TRE de Santa Catarina abriu inscrições para o quarto concurso de redação da Escola Judiciária. Podem participar estudantes do ensino médio de escolas públicas e privadas. As inscrições são gratuitas e seguem até 30 de outubro. Um motociclista morreu após um grave acidente na SC-350 em Rio do Sul, no Alto Vale do Itajaí, na noite desta quinta-feira. As circunstâncias da colisão e a identidade do motociclista ainda não foram detalhadas pelas autoridades.
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1: E vamos agora até o Supermercados Carol, o Robson Krause por lá. Alô, Robson.
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1: Valeu, valeu, Robson. O Lourdes Amarque que pediu. Léo, roda a música, sexta-feira com Leonardo. Na verdade é a cerveja, né? Mas tá, a gente sabe qual é.

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0: Gente, hoje é sexta-feira, dia 28 de agosto de 2026. Eu sou a Suzy Luiz e tô chegando com as previsões astrais para essa sexta-feira. Sextou, 28 de agosto. Vida longa para quem dá mais um giro em torno do sol. E quem faz aniversário no dia 28 de agosto é do signo de Virgem, com a personalidade do signo de Libra. São pessoas mais românticas, sentimentais, gostam de demonstrarem amores profundos. Tudo de bom para você que faz aniversário hoje, 28 de agosto. Áries, Touro e Gêmeos. Oi, Áries, nascidos de 21 de março a 20 de abril. Disposição para você cumprir as suas tarefas. Una-se aos colegas para atingir objetivos em comum. A amizade pode virar romance. Já na união, converse para se acertar. A cor para hoje é o branco. Números da sorte 94, 13 e 04. Touro, nascidos de 21 de abril a 20 de maio. Touro, você vai ter o apoio dos amigos para tudo que precisar, mas não queira impor as suas vontades. Pode pintar um clima de romance com um colega. A dois, a união e a cumplicidade lideram. Cor para hoje preto. Números da sorte 05, 23 e 32. Gêmeos, nascidos de 21 de maio a 20 de junho. Gêmeos, você vai se entender com seus colegas e pode aprender com a troca de experiências. Invista nos estudos. Paixão e amizade pode se misturar. E nove no amor. A cor para você é o verde. Números da sorte 87, 06 e 34. Eu já volto e falo com Câncer, Leão e Virgem em mais um bloco de previsões.
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2: O fim de semana será marcado por uma mudança significativa nas condições do tempo em Santa Catarina. A partir desta sexta, a possibilidade de granizo e ventos fortes. Os temporais devem ocorrer de forma mais localizada, principalmente entre o litoral sul, a Grande Florianópolis e o Vale do Itajaí. Nessas áreas, há risco de chuva intensa em curto período, rajadas de vento e queda de granizo, que podem provocar destelhamentos, queda de galhos e árvores e danos na rede elétrica. No domingo e na segunda, o cenário muda, com chuva mais abrangente e persistente e possibilidade de acumulados que podem superar os 200 milímetros no Planalto Sul e Litoral Sul. O meteorologista da Defesa Civil de Santa Catarina, Caio Guerra, dá mais detalhes da previsão para os próximos dias.
3: O fim de semana começa com ventos fortes e granizo e termina com chuva intensa. A partir dessa sexta-feira, as instabilidades aumentam no estado e teremos temporais entre o Litoral Sul e o Planalto Sul. No sábado, os temporais avançam para todas as regiões catarinenses, mas principalmente entre o meio-oeste e as regiões litorâneas, com risco alto para destelhamentos, queda de galhos e árvores e danos na rede elétrica. Entre o domingo e a segunda-feira, a chuva fica mais abrangente e intensa, trazendo risco para alagamentos e enxurradas. A partir da terça-feira, a tendência de melhora nas condições do tempo.
2: A chuva persistente aumenta o risco de alagamentos e enxurradas. A meteorologista Nicole Reis passa orientações sobre os cuidados que a população deve ter neste período.
4: Durante os temporais, busque abrigo em um local fechado e longe de janelas. Além disso, evite ficar próximo de árvores, postes, muros ou qualquer objeto que possa ser arremessado. E caso houver raio, evite o contato com aparelhos ligados à tomada. Em caso de emergência, ligue 199 para a Defesa Civil ou 193 para o Corpo de Bombeiros. E para receber os alertas no seu celular, envie uma mensagem de texto para 40199 com o número do seu CEP.
2: A tendência é de melhora gradual do tempo a partir da próxima terça-feira, embora algumas regiões ainda possam registrar chuva ou resquícios de instabilidade no início do dia. Repórter Marcos Lamperti.
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2: A Polícia Federal combate um esquema de lavagem de dinheiro ligado ao tráfico internacional de drogas em Santa Catarina. A operação cumpriu mandados de busca em Florianópolis e Itapema e prendeu um homem. Foram apreendidos celulares, veículos, dinheiro e armas. Mais de 380 hectares de desmatamento ilegal foram autuados aqui no estado durante a operação Mata Atlântica em Pé. A fiscalização ocorreu entre os dias 10 e 28 de agosto em 178 áreas. Segundo o Ministério Público Estadual, as multas já somam mais de 2 milhões de reais. Um homem de 29 anos foi preso em Gaspar, no Vale do Itajaí, suspeito de agredir e ameaçar a esposa de 24 anos por não fazer o jantar. O homem teria agredido a vítima e feito ameaças. Ele foi preso e levado à delegacia.
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1: E vamos agora a um contato com o Sargento Gil, do Corpo de Bombeiros Militar de Gaspar. Alô, Sargento, bom dia.
2: Manhã de sexta-feira. Tempo nublado na cidade, coração do vale. E hoje a gente vai ter um bom dia diferente.
3: Bom dia, ouvinte sentinela!
2: Essa gurizada lá da Escola Belchior tá nos visitando. Bom dia, então, ao ouvinte sentinela. Bom dia a você, Léo, e toda a equipe Sentinela FM nesta manhã de sexta-feira. Vamos falar aí dos atendimentos do Corpo de Bombeiros. Foi um plantão bastante tranquilo. Tivemos apenas uma ocorrência de caso clínico e hoje é o dia que a criançada lá do Belchior, a gente, mês passado, fizemos o projeto Bombeiro Mirim na Escola do Belchior e sempre tem uma visita ao quartel. Então, a gente vai oferecer um lanche para eles. Estão conhecendo aqui todos os equipamentos do Corpo de Bombeiro, toda a rotina, como funciona. Então, esse bom dia especial foi para você, Léo, e toda essa equipe maravilhosa aí da Sentinela e aquela audiência linda e maravilhosa que todos os dias acompanha aí o programa Contatos com a Cidade. Beijo no coração de todos, mais uma vez aí, que tenhamos um dia tranquilo e até amanhã, querendo o nosso Deus.
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1: E vamos agora até a Cooper Super, Gil Dias por lá, alô Gil.
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4: Mais um bloco de previsões astrais para essa sexta-feira. Câncer, Leão e Virgem. Câncer, nascidos de 21 de junho a 21 de julho. Câncer, hoje é um bom dia para negociar melhorias com os chefes. Você também pode romper uma parceria para ter mais liberdade. Pode atrair alguém influente no trabalho. Cor para hoje, verde. Números da sorte: 79, 88 e 16. Leão, nascidos de 22 de julho a 22 de agosto. Leão, você pode fazer bons contatos de trabalho, mas mantenha paciência para esperar os resultados. Viagens estão protegidas. Cor para você, marrom. Números da sorte 80, 08 e 26. Virgem, nascidos de 23 de agosto a 22 de setembro. Virgem, você vai ter facilidade para aprender e oportunidade para progredir. Sol e Júpiter indicam popularidade na vida social, romance e parceria ainda forte. Cor para você, pink. Números da sorte 72, 63 e 28. Eu já volto e falo com Libra, Escorpião e Sagitário em mais um bloco de previsões.
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12: Lá perto de casa tinha um casalzinho de idade, coisa mais bonitinha do mundo, os dois veinhos. O velho louco largou da mulher velha dele, foi lá e se casou com uma mulher bem mais nova. Quando ele achou que tava tudo certo, a ex-mulher velha dele foi lá e casou com o pai da mulher nova dele. Virou sogra e foi morar junto.
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1: E vamos agora falar de esporte. Aí vem ele, Miguel Vilvoc.
18: Muito bom dia para você, Léo Miglioli. Bom dia para você que acompanha o programa Contatos com a Cidade nesta manhã de sexta-feira aqui na 97.9 FM. Então, Léo Miglioli, ontem, no início da noite, a Conmebol definiu datas e horários das quartas de final da Copa Libertadores da América. As partidas serão nas duas primeiras semanas de setembro. Quatro times brasileiros ainda estão vivos na disputa pelo título: Corinthians, Flamengo, Fluminense e Palmeiras buscam chegar à final no dia 28 de novembro, um sábado, no Estádio Centenário em Montevidéu. Os classificados para as semifinais vão receber $2.300.000, cerca de R$11,5 milhões. O campeão da Libertadores vai embolsar $25 milhões, aproximadamente R$129 milhões. Dia 8 de setembro, a terça-feira, 19 horas, Fluminense e Platense da Argentina. Dia 9, uma quarta-feira, Palmeiras e Liga de Quito, lá do Equador, às 19 horas. Dia 9 também, mas 21h30, o Estudiantes da Argentina recebe o Corinthians. Dia 10 de setembro, uma quinta-feira, Independiente del Valle do Equador e Flamengo às 21h30, jogos de ida, quartas de final, Copa Libertadores. Pela Sul-Americana também,
19: Foi definido ontem datas e horários das quartas de final. Dia 8 de setembro, 19 horas, Santa Fé e Vasco da Gama, 21:30, Boca Júnior e São Paulo. Dia 9 às 19 horas, Santos e Atlético Mineiro. Dia 10, uma quinta-feira, 21:30, Cienciano e Montevideo City, jogos de ida sul-americana. Pela Série B começa hoje a 25ª rodada. 19:30 Goiás e São Bernardo, 20:30 Novo Horizontino Esporte Recife, no mesmo horário Náutico e Atlético, e amanhã 18:30 Botafogo de São Paulo e Cuiabá, domingo 16 horas América e Ponte Preta, Avaí e Atlético Goianiense, 18 horas em CRV e Criciúma, 18:30 Vila Nova e Ceará. Segunda-feira, 19:30 Fortaleza e Operário, terça-feira Londrina e Juventude também, 19:30 Copa do Brasil. Finalizou ontem jogos de ida, Capital Gaúcha, Internacional 0, Grêmio também 0. Na próxima semana acontece os jogos de volta. 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As informações para vocês nesta manhã de sexta-feira. Eu volto a falar de esporte às 18:15. Até lá.
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28: Mais um bloco de previsões astrais por aqui. Libra, Escorpião e Sagitário. Libra, nascidos de 23 de setembro a 22 de outubro. Libra, sair da rotina e matar a saudade é tudo que você vai desejar hoje. A fase é promissora para quem estuda. No amor, as afinidades contarão pontos. Cor para hoje, laranja. Números da sorte 37, 58 e 46. Escorpião, nascidos de 23 de outubro a 21 de novembro. Escorpião, desejo de melhorar de vida incentiva você a investir energia nos objetivos. Ótimo astral para cuidar do visual. A2, lute para conquistar o que deseja. Cor para você azul. Números da sorte 92, 83 e 65. Sagitário, nascidos de 22 de novembro a 21 de dezembro. Invista no aprendizado, Sagitário. Você pode faturar com assuntos ligados a justiças, importados e animais. Pode descobrir afinidades com alguém. A cor para você é o azul. Números da sorte 03, 12 e 57. Eu já volto com o último bloco de previsões e falo com Capricórnio, Aquário e Peixes.
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0: 10:06. Alô, pra Dorli, Zanella, Léo, sextou. Vamos em frente que atrás vem gente. Você tá afiado hoje, hein? Ó, quero participar do sorteio. Alô, pra Silvete da Silva, bom dia, sextou. Ô, Genor.
1: Eu te aplico do bairro Gasparinho, quero participar do sorteio do relógio.
0: Valeu, te aplico. Aquele abraço, meu guri. Alô, pro Jacob Hatke, o Salgadinho. Léo, toca um The Fevers aí pra gente. Alô, pro meu amigo Hamilton Amaral, oi Hamilton. A Rosane Bruno da Silva e José Carlos lá do Gasparinho. A Lenita Soares, Léo, sextou. Alô, pra Luciana Vipel de Amorim, na margem esquerda. Ô Léo, parabéns pelo seu programa Contatos com a Cidade. É um ótimo programa para alegrar as nossas manhãs. Aqui é o Donizete. Ô Donizete, obrigado, meu amigo. Alô pra Oswaldina Rangel. Bom dia, menino lindo e cheiroso. Um abraço. Eu quase arrumei pra cabeça lá em casa hoje com esse body splash da Márcia, hein? Minha esposa falou: amanhã tu nem vai mais ver esse body splash. Eu disse: tu não é doida? Ela disse: ah, tu não sabe, tu não me conhece.
2: Brasil!
0: Alô pro meu amigo Luiz Henrique Rocha. Léo, tamo junto novamente, hein? Alô pra Maria Carmen Gueder, te ligadinha com a gente. Oi, Olinda!
3: Bom dia, Léo.
0: Bom dia.
3: Olinda, aqui do bairro Santa Terezinha.
0: Oi.
3: Quero participar do sorteio.
0: Beleza.
3: Manda aqui pra nós, da facção Três Corações.
0: Opa!
3: Valeu.
0: Valeu.
3: Boa sexta-feira.
0: Aí, ó! Ó, agora eles dão até nome pra facção, facção Três Corações. Se fosse lá na Sônia, eram os cinco furacões. É, eu vou apanhar a hora que eu for lá da próxima vez. Alô pra Dona Rosa Zaremski. Oi, Dona Rosa, bom dia. Meu amigo Robson da Silva Barreto. Léo, toca aí pro pessoal da RM Embalagem, pra começar essa sexta-feira com o pé direito. Ele pediu uma música aqui que eu não conheço, mas eu vou procurar ela, hein? Oi, Romilda, bom dia! Oi, Romilda.
4: Bom dia, Léo.
0: Bom dia.
4: Boa sexta-feira.
0: Opa, pra nós.
4: Que Deus abençoe seu dia.
0: Valeu, querida. Obrigado igualmente. Oi, Jô.
5: Bom dia, Léo.
0: Bom dia.
5: Né, Adriana Simas Guilherme, que gostaria de participar do sorteio e quero desejar um feliz aniversário para Elaine Cristina Denker, do Arraial.
0: Oi, Elaine.
5: Desejando a ela um feliz aniversário, que Deus continue abençoando e iluminando ela e que a gente continue tendo essa amizade maravilhosa, linda, para toda a vida. E dizer que ela é uma pessoa muito especial para mim. Eu considero ela como uma irmã. E é isso aí. Feliz aniversário para ela, tá bom?
0: Valeu.
5: Toca uma música bem linda para ela, tá?
0: Deixa comigo.
5: Beijo. E obrigado, amigo.
0: Valeu, Jocineia. Oi, Elaine. Parabéns, querida. Felicidades. Alô para dona Maria Russi lá do bairro Lagoa. Eu tenho que mandar um abraço pro Rock e pra esposa dele. Eu acho que é a dona Lourdes, se eu não tô enganado, que tá ouvindo o programa também. Será que o Rock foi lá consertar o meu chuveiro também? Alô pra Márcia Anitta Meurer. Oi, Márcia, bom dia. E agora com o body splash da Márcia, eu não tomo mais banho, né? Não sei se vocês estão sabendo também. Pra Clarice e a dona Cilita no Santa Terezinha. A Terezinha Maria Schmidt também por aqui com a gente. Oi, Maria Paulina.
6: Bom dia, Léo.
0: Bom
6: dia.
0: Quero
6: participar do sorteio, sou Maria da Colônia. Obrigada.
0: Valeu, querida. Ô, seu Pedro.
7: Bom dia, meu amigo Léo.
0: Bom dia.
7: Sextou.
0: Opa.
7: Me coloca aí nesse sorteio.
0: Claro.
7: De relógio de parede personalizado da relojoaria Chay.
0: Show de bola.
7: E desse brinde aí também.
0: Show.
7: Pedro Nicoletti, do bairro Mais Esquerda. Obrigado, abraço, meu amigo.
0: Valeu, seu Pedro! Oi, Alvina!
2: Bom dia, Léo.
0: Bom dia.
2: Alvina de Santa Terezinha, também quero participar desse sorteio. E, Léo, coloca o nome da minha irmã aí, Eneide. Ela tá visitando meus pais,
0: a
2: dona Darcy. Ela é de São João Batista.
0: Ó, que legal.
2: Coloca o nome dela aí, vai que ela tenha sorte.
0: Opa!
2: Tá bom? Beijo, tenha um bom dia pra nós.
0: Valeu. Ó, falando em São João Batista, quero mandar um alô lá pro Adilson e pro meu amigo seu José. Eu conheço ele por José Leão, mas é só eu que conheço por José Leão. Um abraço pra toda a galera lá de São João Batista. Gente, o WhatsApp tá bombando, hein? Ô, Jorge.
8: Jorge Lulinho dos Santos.
0: Ô, Jorge.
8: Quero participar do programa aí.
0: Beleza? Valeu. Tchau. Um abraço, meu querido. Ô, Flávio, tá na boleia, né?
9: Bom dia, meu amigo.
0: Bom dia.
9: Tudo certo?
0: Certo.
9: Sexta-feira aí pra ti, tudo de bom.
0: Obrigado.
9: Sorteio aí.
0: Opa.
9: E tamo na luta.
0: Aí.
9: Valeu, um abraço.
0: Valeu, Flávio. Obrigado pela carona. Ó, a Ivone Miranda Berti. Léo, bom dia. Será que dá tempo de soltar um Rita Lee?

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7: Uma mulher investigada pela Polícia Civil após ser flagrada pelas câmeras de segurança agredindo o próprio filho dentro de uma escola em Criciúma. Após a denúncia, os quatro irmãos da criança foram retirados da guarda da mãe e acolhidos. Santa Catarina recebe entre 1º e 7 de setembro a 27ª Volta Ciclística do Estado. A competição reúne atletas de destaque do ciclismo nacional e internacional e passa por diferentes regiões catarinenses. A prova é uma das principais competições da modalidade no Brasil e América Latina. Um detento de 31 anos fugiu durante um atendimento médico em Araranguá, sul de Santa Catarina. Ele era conduzido por policiais penais quando correu e entrou em uma área de mata. Horas depois, o homem foi localizado escondido em uma edícula e recapturado pela polícia militar.
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10: Levantamento do Tribunal de Contas de Santa Catarina aponta que 70% dos municípios estão expostos a desastres climáticos. O estudo se refere aos serviços prestados pela Defesa Civil Municipal. Em muitos locais não há planos de redução de riscos. Em mais da metade dos municípios não existe cadastro de famílias vulneráveis. O alerta do TCE diante das ameaças do fenômeno El Niño

Mais um bloco de previsões astrais por aqui, Capricórnio, Aquário e Peixes. Capricórnio, nascidos de 22 de dezembro a 20 de janeiro. Capricórnio, hoje a lua desperta o seu brilho, então mostre o seu potencial. Pense nas mudanças que você deseja e vá à luta. A fase é sedutora na conquista. Os desejos estão à flor da pele. A cor para você é o azul e os números da sorte 22, 31 e 58. Aquário, nascidos de 21 de janeiro a 19 de fevereiro, Aquário, trabalho é a sua prioridade. Você pode ter vontade de mudar o visual e a chance de atrair uma pessoa disputada. A dois, você vai conseguir aquilo que quer com o seu charme. Cor para você, lilás, números da sorte 32, 23 e 59. E para fechar as previsões, peixes, nascidos de 20 de fevereiro a 20 de março, peixes, questões do trabalho estão emperradas e isso pode deslanchar

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1: 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Eu volto com você, Léo.
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0: Vamos lá, 10 horas 35 minutos nesta sexta-feira. Ó, tem um recadinho aqui, ó, do Irineu, ó.
1: Bom dia, Irineu, tudo bom? Ó. Viu, Irineu, você não avisa a mãe que eu tô aqui em Irati, na... Como é que é o nome desse lugar?
2: Na cadeia
1: aqui de Irati.
0: Sextou daquele jeito, hein? Quero mandar um alô pra Sueli Matos. Oi, Sueli, bom dia. A Juciane Zunino, do bairro 7 de setembro. Alô pra Nilce Moratelli, do Gaspar Mirim. A Maísa Viper de Amorim, na margem esquerda. Alô pra Giovânia Koenig Mendes, do bairro Figueira. Alô também pra Roseléia dos Santos e a Norlipofo. A Yolanda Stiller, Léo. Gostaria que mandasse um feliz aniversário pro meu marido José Amarildo da Silva, que hoje está completando seus 36 aninhos. Um abraço da sua esposa Yolanda e do enteado Luiz Fernando Zabel. Muito obrigado! Ah, não vou entregar a idade verdadeira do homem aqui, né, Yolanda? Não precisa. Alô pra Rosângela Maximiano. Oi, Rosângela, bom dia. Ó, e vou lhe agradecer a música da Rita Lee. Léo, aí o Brasil acontece.
3: Brasil!
0: E mandou um obrigado, cheiroso. Alô pro Jean Carlos Chicato, do Bela Vista. Ótima sexta pra todos nós. Ô, dona Elizabeth.
4: Bom dia, Léo.
0: Bom dia.
4: Grande amigo.
0: Tudo bom?
4: Põe meu nome no sorteio, amigo. Eu dou demais.
0: Beleza.
4: Ah, que ele tem sorte, né? E ganha, presentei aí.
0: Opa.
4: Esse relógio é muito lindo.
0: É bonito, é bonito.
4: Muito bacana. Ô, Léo.
0: Ô.
4: Tu sabe que eu liguei o rádio de manhã, eu senti cheirinho teu?
0: Ah, é? Olha aí, ó.
4: Teu perfume? Coisa boa, né? Não, não, não dá nada, não dá nada. Valeu, amigo, um abraço.
0: Valeu, dona Elizabeth. Valeu, seu Ademar. Aquele abraço. Deixa eu ver quem tá comigo aqui.
5: Bom dia, bom dia.
0: Bom dia.
5: Sextou.
0: Opa.
5: Quero participar dos sorteios aí.
0: Beleza.
5: É só o Santos do Morro Grande.
0: Opa. Brusque.
5: Mandando um abração aí pra minha mãe Lia do Gasparinho, pra Jane, estão lá na costura ligadinho.
0: Aí, ó.
5: Com a melhor rádio. E pro Gilmar, que estamos aqui nos afazeres. Tudo de bom e um ótimo final de semana.
0: Valeu, querida! Obrigado pela companhia, viu? Valeu, Sol! Alô pra Elvia de Pinho. Oi, Elvia, bom dia! Ela quer curtir um ABBA. Mandando alô pra Maria Salete da Silva. Oi, Maria, bom dia. A Rosane Coradini Stiller também tá ligadinha com a gente. Léo, sextou com saúde. Oi, Cibele.
6: Bom dia, Léo Milioli.
0: Bom dia.
6: Com Leito Alto Gasparinho.
0: Oi.
6: Faz o sorteio. Bom final de semana.
0: Valeu. Oi, Julieta.
7: Bom dia, Léo.
0: Bom dia.
7: De participar do sorteio. Meu nome é Julieta, sou da Magisquédia.
0: Beleza.
7: Eu adoro o programa de vocês.
0: Obrigado, querida.
7: Um bom final de semana.
0: Valeu. Ó, meu amigo Enéas Lana. Mandou aqui. Bom dia, Léo. Entrei no carro e pensa no cheiro. Liga o rádio, era o teu. Atravessando fronteiras, ô Enéas. Vai aproveitar aqui. O Jean me mandou aqui, que o Enéas mandou, os ganhadores da rifa, né? Primeiro lugar foi a Gisele Decker, ganhou os R$1.000. Segundo lugar, R$500, o João Eroni Lunelli. Terceiro lugar, a Efigênia, com R$300. Uma cesta de produtos, o quarto prêmio, Luciano da Silveira. Quinto lugar, uma escada de alumínio, o Cello Kensley Pleiser. Em sexto lugar, uma chaleira elétrica, o Nicholas Bushermall. Maria Odete.
8: Bom dia, meu povo de Deus, bom dia. Aqui é Maria Odete, eu queria concorrer o prêmio e que nosso senhor lhe dê uma feliz sexta-feira para todos nós, para todas minhas colegas, minha família, para vocês aí, que são as pessoas maravilhosas.
0: Obrigado,
8: que Deus
0: querida.
8: Te abençoa. Amém.
0: Ó, a Sol me deu um esporro. Léo, Morro Grande não é em Brusque não, em Gaspar na 470, perto do Arraial, perto do Tony. A meu GPS tá com um problema. Mas não tem Morro Grande em Brusque também? Ô Maria Odete, quero mandar um alô pra Maria Odete, seu Danilo. Trouxeram ontem umas bananas aí pra gente. Banana caturra, banana branca. Coisa linda, tá? Quero mandar um alô aqui pro Arthur Gabriel. Léo, toca uma música aí pro teu vizinho Lucas. Ele tá muito triste por causa do Grêmio. Tô aqui na rua Itajaí. Ô Arthur, rapaz, você visca. Silêncio ontem lá na rua Salvador, tá? Eu tava escutando a grama do vizinho crescer, cara. É, ontem o jogo foi tão feio, cara, que até o juiz, quando terminou, olhou pro relógio e falou: meu, graças a Deus, acabou o expediente. Não, o Inter e Grêmio ontem foi feio, cara. Aquilo ali foi parecer uma reunião de condomínio, né, cara? Ninguém queria falar nada, todo mundo ficou esperando o outro tomar uma atitude. A bola chegava na área, o jogador falava: não, vai tu. Não, que isso, vai tu, pode você. Não, eu não quero incomodar, eu vou evitar a fadiga. Ah, o Lucas chama o gremista, cara. Eu acho que ele foi dormir pensando: ah, pelo menos a gente não perdeu, né? O torcedor ontem ganhou duas horinhas de sono, tá? A verdade é essa. O único que ficou até o final foi o Lucas. Lucas merece uma medalha, hein? Mas ó, eu não vou vir aqui falar mal do Grêmio. Vim só prestar minha solidariedade. Porque depois de um 0-0 daqueles, olha, até o torcedor precisa de acompanhamento psicológico. Ô Lucas, um abraço. Fica tranquilo. E tem mais um ainda. Tem mais 45 minutos de cada lado. Ô Aline já mandou: Léo, pelo menos o Grêmio não perdeu. Não fala mal. É o que eu tô falando. Seu Henrique, bom dia.
3: Bom dia, Léo.
0: Bom dia.
3: Para do sorteio, Henrique Schmidt, bota Lucinda Grosselli.
0: Beleza.
3: Com amigo.
0: Valeu, seu Henrique. Meu amigo Maurício Cônico. Maurício, bom dia. Alô para Antônio Stiller, na margem esquerda. Alô, Isabel Vimpel, do Baú Central. Alô para Edinalda Rodolfo da Luz. A Solange Terezinha Deixan. Oi, Tere, bom dia.
9: Bom dia, Tere.
0: Bom dia.
9: Volto, Gasparinho, sextou.
0: Opa.
9: Parece que o sol tá querendo aparecer, né?
0: Verdade.
9: Toca uma música com Manu Batidão.
0: Opa.
9: Quero participar do sorteio. Beijo.

0: Quero mandar um alô aqui também pro Alberto. Alberto, bom dia.
1: Bom dia, Léo. Estamos na estrada, destino a Camboriú, depois a Itajaí nas entregas.
0: Aí, ó.
1: Ouvi 97.9.
0: Quase, hein?
1: Nós estava meio offline aí, a Aline mandou uma música, acabei não ouvindo.
0: Ah.
1: Mas tocam aí pra nós ir lá pra facção da Zumira, pra Aline, tudo lá.
0: Deixa comigo.
1: João Paulo e Daniel.
0: Ah.
1: Hoje eu sei que na rua ninguém me adora.
0: Oh, essa você é boa. Ficou,
1: então? Um abraço. Tamo na escuta aí na estrada.
0: Valeu, Alberto! Um abraço, meu querido! Oi, Maria!
2: Gostaria de participar do sorteio.
0: Certo.
2: Coloca o meu nome, Maria Verônica.
0: Certo.
2: De Souza, e meu esposo, José Luiz de Souza.
0: Beleza.
2: Tenha um ótimo final de semana.
0: Oh, a gente ouve o áudio das pessoas, né? A gente fica imaginando, ó, essa pessoa deve ser braba. Essa pessoa aqui deve ser uma pessoa bem, bem tranquila. Que nem a Romilda. A Romilda é paz e bem, paz e alegria. A Maria Verônica já tem cara de diretora de escola pela voz, né? Sabe, aquelas que fica braba com a gente, briga com a gente. Vamos ver o Adão aqui, vamos ver.
3: Bom dia, Léo.
0: Bom dia.
3: O Adão, Zé Vila Nova.
0: O Adão.
3: Lagoa.
0: Opa.
3: Eu gostaria de escutar a música, qualquer uma do Leandro e Leonardo.
0: Opa!
3: E gostaria de participar do sorteio.
0: Beleza, meu querido. Boa sorte, viu? Alô pro Edemir. O Edemir, bom dia. Meu amigo Célio Rampelotti, também ligadinho com a gente. A Roselaine Ferrete. Alô pra Kátia Cunha. Oi, Kátia, bom dia. Bom dia pra Lourdes, lá do bairro Bateias. A Ana Maria Deschamps, também ligadinha. Minha amiga Iris Shell. Oi, Iris. Léo, aqui é Andréa.
4: Bom dia, Léo, querido. Ô, Léo, tava ali ouvindo agora a Deise fazendo a propaganda ali contigo da loja. É, quarta-feira eu e a minha mãe fomos lá na loja dar uma volta lá.
0: Ah.
4: E daí eu cheguei lá, perguntei pra moça, quem é a Deise? Ela disse, ah, a Deise tá ali. Eu conheci a Deise.
0: Que legal.
4: Acabamos, viramos cliente.
0: Que legal, que bom.
4: Agora fizemos uma comprinha lá.
0: Oh, show de bola.
4: Abraço, Deise. Tudo de bom e um bom final de semana pra todos, Léo. Coloca o nosso nome aí no sorteio, Léo. Se der sorteio, bota o nosso nome aí.
0: Valeu, André! E um abraço lá pro pessoal da facção da Ita, na Bateias. Oi, Marione.
5: Bom dia, Léo.
0: Bom dia.
5: Tu vai apanhar da tua mulher por causa desse perfume, tu se cuide.
0: Falta pouco.
5: Tu se cuide, porque onde você passa, todo mundo te cumprimenta, é, vai passar, daqui a pouco uma vai te cumprimentar, e daí? O que tu vai fazer, homem de Deus? Olha, tu vai acabar apanhando no meio da roupa da tua mulher. Forte abraço, Léo. Brincadeira aí, tá?
0: Valeu, querida.
5: Léo, bota no sorteio. Quero participar do sorteio aí.
0: Valeu, deixa comigo, hein? Ó, vou fazer o seguinte, ó. A Kátia Cunha que deu a ideia.
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1: Aí você curtiu Bruno e Marrone, Perfume, aqui no Contatos com a Cidade, nesse bloquinho saideira. Mas agora eu vou dar um pulinho lá nas lojas Presidente. A Eliane está comigo. Eliane!
2: 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Aquele abraço e abençoado final de semana.
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3: 10 horas 54 minutos no bloquinho saideira aqui do Contatos com a Cidade. Eu vou ficando por aqui, tá chegando a hora da Jô aqui na Sentinela e eu já tenho aqui o nome dos ganhadores, hein? Quem vai levar para casa hoje o relógio personalizado da Sentinela FM é o Marcos Carvalho. Alô, Marcos! Parabéns, Marcos! Já tá chegando ali no WhatsApp dele a mensagem para ele que ele foi o ganhador e quem leva para casa o brinde da Minha Casa em Chovais foi o Arthur Gabriel. Alô, Arthur! Parabéns, Arthur! Só passar aqui na Sentinela e retirar o seu brinde. Valeu? Gente, um forte abraço pra vocês. Amanhã eu tô de volta aqui no Contatos com a Cidade. Beijo no coração, até amanhã, se cuide, sextou!
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0: Muito bom dia, iniciando aqui na sua Sentinela FM, o programa Hora da Jô. Então, a todos, o nosso abraço, o nosso carinho, desejo já de um ótimo final de semana. Já estamos aqui com a Joelma Silveira, a Jô, e também hoje convidado especial aqui para falar sobre a Associação de Moradores, o Antônio. Primeiramente, bom dia, Joelma.
1: Bom dia, Jean. Bom dia, seu Antônio.
2: Bom dia, bom dia.
1: Bem-vindo, bom dia aos ouvintes. Essa sexta-feira maravilhosa, né, Jean? Sol saiu, a dona de casa tá limpando a casa, lavando a roupa. Eu tô aqui, mas depois vou pra casa fazer isso.
0: Vamos aproveitar esse sol, porque pela previsão do tempo não tem coisa boa.
1: Já começa, né?
0: Diz que vai ser um tempo aí pra gente ficar com cuidado e atenção, né? Principalmente isso. Hoje já tem, através da rede social, os aplicativos que orientam a população se há algum risco ou não, a gente vai ficar sabendo. Mas a gente aqui também do rádio vai atualizando essa situação. Por enquanto é só previsão.
1: Isso mesmo. E a previsão é bom para isso, né, Jean?
0: Sim.
1: Para as pessoas se prevenirem para não acontecer o pior, né?
0: Mas, Joelma, tem sorteio?
1: Tem, sim. Hoje nós temos o pão com bolinho, uma Coca-Cola em lata do Boteco do Vandeco, a pizza grande do Te Contei Lanches, o brinde da nossa querida Rosinha Bittencourt e temos um cartão fornecido pelo seu Antônio aqui. É a segunda polenta com galinha, do Sabor que Transforma. É realização da AMA junto com o Rotary Clube de Gaspar. É isso, seu Antônio? E vai ser no dia 12 de setembro, na comunidade São Judas Tadeu, tá? Então, esse cartão vai ficar aqui pra gente sortear também. Gente, eu vou falar um pouquinho com o seu Antônio. Hoje o seu Antônio não veio falar da Associação de Moradores, ele veio como o segundo tesoureiro da AMA, que é a Associação dos Autistas em Gaspar. E eu queria saber, seu Antônio, como que tá os trabalhos lá, o que pretendem fazer para dar mais atendimento para as crianças autistas de Gaspar.
2: Bom dia, Joelma, obrigado pela oportunidade. Bom, a AMA hoje, devido à falta também de profissionais, né? Porque está complicado no mercado, né? A gente não tem profissionais, né? Dou um exemplo, tem a AMA de Joinville que está há 2 anos procurando uma psicóloga. Sim. A PAI está um bom tempo sem TO, se eu não me engano, sem fono. Uhum. O Integrar parece-me que também está sem fone, então a falta de profissionais, né?
1: Sim.
2: E também, né, um pouco também da falta de recursos, né? Porque captar recursos hoje não está fácil, né?
1: Sim.
2: Ainda mais ano eleitoral.
1: Com certeza.
2: Mas estamos, a gente vai correr, a gente vai trabalhar, a gente vai se organizar, né?
1: Uhum.
2: É um trabalho formiguinha, isso é um trabalho que não para nunca, né?
1: E essa polenta com galinha, qual é a finalidade dela, seu Antônio? Quem são os parceiros?
2: Os parceiros o Rotary que está fazendo, né? Onde a AMA vai ter uma porcentagem, né?
1: Entendi.
2: De tantos cartões vendidos, né?
1: Uhum.
2: Se não me engano, são 250 cartões vendidos, aí ela ganha uma porcentagem em cima desses cartões. A finalidade mais é para também. Porque é de graça, mas tem despesa, né?
1: Com certeza. Tem água, luz, telefone, né?
2: Água e luz até que a associação não paga, mas tem internet, tem celular, tem limpeza, tem algumas coisas que no final do mês pesa, né?
1: Sim.
2: Então, como é uma ONG sem fins lucrativos, né? Vive à base de doação, de recursos, né?
1: Então tá, gente, então quem quiser comprar pode procurar o seu Antônio, pode procurar o Rotary e também pode procurar a AMA de Gaspar, que fica ali na rua Joinville,
2: 114,
1: no Gaspar Grande. E vamos pro sorteio, Jean?
0: Eu ia dizer que, nossa, já acabou, eu só disse para ser um pouco rápido, mas não tão rápido assim, né, Joelma?
1: Vamos colocar o pessoal aqui no sorteio.
0: Vamos colocar, já lembrando que enquanto você e o Antônio estavam falando, eu já estava anotando, já tem 18 nomes aqui.
1: Opa, então vamos lá. Ó, a dona Lourdes já parou a minha mãe ontem para dizer que ela quer participar do sorteio.
0: Lourdes do quê?
1: É Lourdes dos Santos. E a Maria Aparecida Silva, que é a filha dela. A dona Lourdes é aquela senhorinha de 93 anos, uma menina.
0: Maria Aparecida dos Santos também, não?
1: Não, Silva. Da Silva.
0: Silva.
1: Isso. o Maurício Koenig, lá do bairro Macuco, abraço pessoal do bairro Macuco. Ó, tem festa aqui no Macuco, final
0: é verdade,
1: de semana.
0: É, hoje vieram aí os integrantes da comunidade Santo Agostinho já fazer o convite.
1: Opa, então vamos lá na festa. O Nelson Nuz e a filha Beatriz Nuz, lá do bairro 7. Abraço, pessoal do bairro 7. O seu Henrique Schmidt, a dona Lucinda Grosselli, a Rita Schmidt e o Fábio Schmidt. E Jean, eu quero deixar um abraço aqui para as meninas do posto de saúde do Gaspar Grande, que é onde eu sempre sou atendida lá e muito bem atendida, né? Como eu fiz aquele comentário no hospital que a gente foi bem atendido, no nosso posto de saúde do Gaspar Grande, a gente também sempre é muito bem atendido, as meninas são muito atenciosas. Então quero mandar um beijo, elas estão sem energia lá.
0: Ah, é?
1: É, porque eles estão arrumando o poste.
0: Ah, provisório, né?
1: É, ali no Gaspar Grande.
0: Mas você diz Gaspar Grande, mas é essa rua transversal que liga o Gaspar Grande.
1: Isso.
0: Que os moradores aí da rua Leopoldo Alberto Schramm, Frei
1: Ponte
0: Solano,
1: Serrada.
0: São atendidos por
1: isso.
0: Ali, né?
1: Isso, aham. Aí atende
0: mãe
1: Gaspar
0: também é
1: Grande
0: dali.
1: E um pedaço
0: parte,
1: ali
0: né?
1: da Leopoldo Alberto Schramm, né?
0: E então, a rua Frei Solano também, um trecho. Até ali na... Depois do doutor Olavo Pereira, minha mãe é atendida ali
1: ah,
0: também.
1: É? Ah, então é. Tá.
0: Deve
1: maravilha.
0: Ser mais lá pra frente aí já não, né?
1: Sim.
0: Certo? Depois daquele trevinho lá, a rotatória, aí já não atende mais pela unidade de saúde aqui dessa unidade aqui do que liga a rua Frei Solano, a rua Leopoldo Alberto Schramm com o Gaspar Grande.
1: Isso.
0: Né? Ali não é nem a rua Leopoldo Alberto Schramm, já é uma outra rua, né? Não sei o nome.
1: Eu também não sei, Jean. Aí só o...
0: O Google. É, mas não vou precisar, não. O pessoal também que mora por lá pode falar se for necessário, mas não precisa. O pessoal já sabe onde que a gente tá falando. Ó, o Vini chegou antes da aniversariante, né? Ela tava de aniversário, a Maria.
1: É?
0: É, tava. Você
1: parabéns, Maria Salete.
0: Não sei se foi ontem ou antes de ontem que a Maria Salete tá de aniversário. Fala aí, Vini.
3: Dia Jean e Joelma, quer participar do sorteio?
1: Eita!
3: Amanhã vai ter feijoada, pai, e vai ter passeio de jipe.
1: Ah, é?
0: Amanhã
1: tem amanhã. É truque,
0: tem
1: né?
0: Tem rifa também, é.
3: Não,
0: tem.
3: É... Roder Jipe.
1: Ó, gente, ainda bem que eu tô aqui com pessoas que sabem bem. A Camila Gabriele Vieira, o Lorenzo Vieira e a Luísa Vieira.
0: É off-road, né?
1: Off-road.
0: É.
1: Isso aí. Olha só.
0: Eu fui começar a puxar, porque hoje veio a matéria com a presidente Lúcia Kirchner.
1: Uh-huh.
0: E aí eu li, é off-road, né? Ou off-road. Hoje tá todo mundo colocando tudo com O, né? É. Mas eu sempre conhecia como off-road, né?
1: Sim. E lembrando também, Jean, amanhã às 15 horas acontece lá na Associação de Moradores do Santa Terezinha o café da Afagás, tá? Então,
0: verdade,
1: quem quiser dar uma passada lá, vai ser servido um café. Quem é simpatizante, quem é portador da doença, pode chegar lá que será muito bem acolhido. A Tere já está aqui, ó, a presidente. O Gilberto Gonçalves. Aparecida Gonçalves, a Sabrina Gonçalves, os netinhos, o Pietro e o Pierre. Um abraço pessoal do Coloninha. A Márcia Nicoletti, a Jaci Nicoletti, Teodoro Nicoletti, Rubens Lozada e a avó Marta Lozada. Beijo, Márcia. Oi, Cris. Tudo bem, amiga? A Cris eu não posso colocar no sorteio que ela é do Mato Grosso.
0: Ah, não vem buscar não, né?
1: Não. Ó, a Kátia Tide, lá do Gaspar Mirim. Tá mandando um bom dia pra ti também, Jean.
0: Então, bom dia também.
1: Ó, só alegria e delícias nesse sorteio. É isso aí. O Jean Chicato.
0: Lá do Bela Vista.
1: Bela Vista. Ah, ó, a Camila tá me corrigindo. A dona Lourdes, que tem 93 anos e quer participar do sorteio, ela é de Souza. Ela
0: então,
1: é Souza.
0: Corrigir, então.
1: Eu ainda comentei com
0: Lourdes
1: a mãe.
0: Lourdes Santos, então não é. É Lourdes de Souza.
1: Souza. Isso mesmo. Obrigado, Camila.
0: De Souza. Mas o Francisco dos Santos é Francisco dos Santos, ele.
1: Isso.
0: Ah, então
1: ele
0: tá.
1: É.
0: Então
1: de
0: é Lourdes
1: Santos.
0: De Souza.
1: A Rosa Souza, mais uma Souza aqui. Ó, a Camila tá dizendo, senão ela vai reclamar. Não, ela não reclama comigo, Camila. A Rosa tá desejando um bom dia, um bom final de semana a todos vocês, tá? E pra mim também, né, Rosa?
0: Sim.
1: A Débora Cristina Fornazari. A Lara Cristina Chicato. É, lá do bairro Bela Vista.
0: Acho
1: abraço,
0: que é a filha,
1: Jean.
0: Né?
1: É. A Beth Bernardes, lá do bairro Santa Terezinha. Beijo, Beth. Bom final de semana. Olha quem já tá aqui, ó. A Rosângela da Costa. Rosângela, vou te colocar da Costa, porque esse sobrenome é muito difícil. Ó, o Povlosky, ela disse que é da mãe.
0: Ah, é?
1: A dona Frida, então,
0: dona
1: era...
0: Dona Frida era Povlosky.
1: Isso.
0: Chique, né?
1: A Carmelina Bernardes. Ó, minha amiga tá falando que é do Mato Grosso do Sul. É isso aí. Beijo, Cris. Olha quem chegou. Hoje tu chegasse atrasada, Salete. A Maria Salete da Silva Agápio. A Inara da Silva Agápio. O Argeu Agápio. E o Luiz Fernando Ostins, o agregado.
0: Aceitaram ele lá.
1: É. Né? O Lindomar. É Lindomar.
0: Galberto.
1: Galberto, lá do Barracão. Abraço, Lindomar. Um abraço no teu pai também. Deixa eu ver aqui. A Juliana Mara Martins, lá do bairro Santa Terezinha. Abraço, Ju. A Carla Dickman. Carla, não falta uma, hein? Tá fazendo. Ô, Carla, já tá dando água na boca. Tá fazendo um frango com aipim aqui. É, bom dia, queremos participar. Carla Dickman, Valdemor Pinheiro, lá da Rua da Santinha. Beijo, Carla. Qualquer dia vamos sair. O Miguel Bailer e o Bruno Bailer, lá do bairro Macuco. A Jussira Eufrásio. Olha quem chegou. A nossa flamenguista, né, Jean?
0: Ah, ela já esteve aí pegando seu prêmio nessa semana.
1: É. A Jéssica Aparecida e a Terezinha Capestrano. Ô, oh, nomezinho difícil, hein, Jéssica?
0: É. Mas não, dela é fácil, Correia, né?
1: É, mas
0: a mãe
1: colocou
0: Capestrano, né?
1: O da mãe é mais difícil.
0: Mais difícil, é. Aquele famoso trava-línguas.
1: É. Ô Jean, pode colocar então, e quero mandar um abraço lá pro seu Naldo Gettner, o Matuza e o Mano, para participar do sorteio, e um abraço para vocês, queridos. E
0: esses não se desgrudam também, né?
1: Não, não.
0: É
1: esses
0: coisa.
1: São fiéis, né?
0: É verdade.
1: O Naldo com 83 anos, olha, tá aí dando show e muito...
0: Parabéns ao Naldo, né? Ex-vereador também da cidade, né?
1: Sim, ex-vereador.
0: Ana Maria Nicoletti mandou um áudio aqui pra você.
1: Vamos lá.
4: Bom dia, Joelma, tudo bem ali?
5: É isso aí.
4: Tudo bem? Que a Ana, você bota eu num sorteio, e o Valdemar Nicoletti, e a Ana... Vanessa Nicoletti,
5: a dona Lourdes
4: e a Lorena Nicoletti
5: é
4: e o Luciano Pozzi. Toda a nossa turma,
0: tá? Eu não sei se eu escuto a dona Maria ou você, né? Porque ela gravou muito próximo do rádio. É. Sempre a orientação. O pessoal, quando vai gravar um áudio, sai perto do rádio, porque senão vai pegar a voz. Ou baixa o rádio naquela hora, mas depois volta, aumenta, né?
1: É.
0: Mas senão depois desliga, não. Mas faz isso, porque senão a gente não consegue nem entender o que a Ana Maria falou aqui. É, mais um abraço. Peguei alguns nomes aqui, não coloquei então todos, tá, né? Mas pelo menos uns deu de compreender, tá certo, dona Ana? Aqui a Andréia Goulart só mandou um oi aqui. Ela tá mandando aqui o abraço aqui com a dona Maria Dalci e as meninas lá. A Laura, a Beatriz, a Lilian, lá da margem esquerda.
1: Abraço, Andréia.
0: Ah, a Jéssica veio falar agora. Ela aí, não se aguentou. Opa! Foi só Jean e pronto. Mas vem alguma coisa agora. Um, dois, três. Volta a falar, Jéssica.
6: Comei o lanche aquele dia. Gostei muito do lanche, Joema. Muito bom o lanche.
0: Onde que a Jéssica tava falando, eu não sei, mas deu de entender que ela gostou do lanche.
1: Ela gostou do lanche que ela ganhou na semana passada.
0: Já tá bom. Ó, chegaram aqui, ó. O seu Danilo e a dona Maria Odete lá do baú.
1: Ah, sim.
0: Trouxeram mais umas pencas de banana aí pra gente, né? É, tá bom. Manda mais.
1: Não, pra
0: não,
1: eles.
0: Menos, né? Fala aí, dona Maria Odete. Oi. Ah, tá, eu já sei por que que tá dando isso. Alguém tá ligando pra gente e aí o que que acontece? Bloqueia o som.
1: Ah, entendi. É,
0: então deixa eu cortar aqui. Por favor, não liga que eu não consigo atender e ainda prejudica aqui o nosso trabalho pra ouvir o áudio. Só mensagem de voz ou por texto, tá certo? Agora a dona Maria Odete vai falar.
7: Bom dia, Ju, bom dia.
0: Aí, Danilo.
7: Danilo. Tio, tio.
0: O tio Danilo.
7: Maria Odete. Vamos pedir participar do sorteio aí, tocar uma música pra nós aí. Valeu. Um abração pra você, pra todos aí.
1: Abraço, tio.
7: Bom fim de semana.
0: Igualmente, tá igualmente. Aí o seu Danilo e a dona Maria Odete, estão ligados lá no baú. O Eduardo Bornaus também mandou aqui, já vou anotar aqui o nome dele. Tá participando. Tem mais áudio aqui? Tem. A dona Zilma Semiani. Não é Zermiani, não. É Semiani mesmo. Ela já falou uma vez que a gente falou Zermiani, ela não disse, não, não é isso, não. É. Não troca o meu sobrenome. Não é isso, ô dona Zilma?
8: Bom dia, Jean.
0: Bom dia.
8: Queria participar do sorteio dos brindes ali do programa da Joelma. É a Zilma do Coloninha. Zilma Semiani. Ah.
0: Esse Semiani.
1: Semiani, tu não esquece. Não. Beijo, dona Zilma. Coloca também, Jean, a Jussira Eufrásio. A Cislene Eufrásio.
0: Eu ia dizer que a Jussira.
1: Beijo,
0: já
1: querida.
0: Tá aqui.
1: Não. A Terezinha Ferrari. O Heitor Garcia. E o esposo Crescêncio dos Santos, lá do bairro 7 de Setembro.
0: É, o Crescêncio está bem, né? Tem uma Ferrari.
1: Tem uma...
0: Que piada,
1: olha,
0: né?
1: Olha, tu não perdeu a piada, né, Jean?
0: Não podia perder.
1: Não podia, né?
0: Ô, Crescêncio, aquele abraço. Outro dia eu vi ele, tá? Ainda firme, né, o seu Crescêncio? Está andando por aí, né? Fazendo seus afazeres. Agora eu não tô mais buscando a minha filha lá no Frei Godofredo, mas tem uma área lá que o seu Crescêncio vai lá sempre carpir, colocar, fazer uma horta, ele gosta disso. Ele, próximo ali da unidade de saúde, ali no Frei Godofredo.
1: Sim.
9: E é importante isso.
0: É importante, né? Tem que se exercitar. A Maria Cavicchioli mandou um áudio.
1: Vamos lá.
10: Bom dia, Léo, pra vocês e da rádio.
0: O Léo.
10: Ô, coloca meu nome no sorteio, quero ver se ganha essa pizza.
1: Eita.
10: Um bom final de semana pra vocês, tá? Hoje eu não vou... manda música na Melodia Sertaneja. Hoje eu só vou ouvir as músicas, tá bom?
0: É, até porque vai ter propaganda eleitoral no Melodia Sertaneja. Só depois das 12h25 que eu começo o programa com o Oswaldinho.
1: É, e hoje começa, né, Jean?
0: Não, já começou, né?
1: Já começou,
0: porque já de manhã, já cedo, já teve às 7 horas, agora às 12 horas. E durante a programação tá cheio de propaganda eleitoral.
1: Sim.
0: Coisa boa.
1: Isso é para também as pessoas conhecerem, né? Os candidatos, as propostas, qual mais se identifica, né?
0: Se
1: isso
0: populariza
1: é muito importante.
0: Isso aí, porque no rádio é mais democrático, né?
1: Isso.
0: Então as pessoas vão conhecer, infelizmente também, não dá de abrir tanto espaço, mas mesmo assim os candidatos que vão estar nesse pleito, deputado estadual e federal, é muito pouco rápido, eles é falam rápido. Só o nome, aí só as pessoas que são da região e não dá de regionalizar. Sim. O TRE já discutiu lá e não pode, porque o candidato daqui pode ganhar voto lá do Oeste e vice-versa,
1: sim,
0: né?
1: Sim.
0: Então tá certo, né? O TRE tem que fazer a famosa isonomia, né?
1: Isso mesmo. É para todos.
0: A dona Maria quer falar.
9: Bom dia, Jean. Bom dia, Joelma. Maria da Silva Stiller gostaria de participar do sorteio. Coloco o nome do seu José Luiz também.
0: Obrigada. Vou pensar. A Tere França também aqui.
11: Oiê, bom dia, Joelma e Jean. É Tere França do Alto Gasparinho. Quero participar desses sorteios maravilhosos. Uma ótima sexta-feira para todos nós. Beijo.
1: Beijo. Bom
0: agora,
1: final de
0: a
1: semana.
0: Dona Maria Estília, do jeito carinhoso, como é que a gente vai negar uma coisa para uma mulher
1: não,
0: dessa, né?
1: Não tem como. Né? Ô, seu, eu quero tirar mais uma dúvida aqui com o seu Antônio. O que está sendo feito hoje na AMA para acolher as crianças autistas e os pais? Porque o senhor tem mais exato assim o número de o total de crianças autistas que a gente tem no município?
2: Olha, eu não posso afirmar com certeza, mas da última vez que a gente fez, foi feito um levantamento, tem mais de 2.500.
1: Frouxo, né?
2: Frouxo. Isso a cada dia aumenta, né?
1: Sim.
2: Quanto ao acolhimento na AMA,

0: né?
1: Sim.
0: É, quanto ao acolhimento aos pais, assim, a princípio não tem nada, né? Uhum. Quer dizer, acolhimento aos pais tem, né? Chega lá, conversa, troca uma ideia. É, às vezes até o fato de você sentar e ouvir a mãe ou o pai,
1: sim,
0: isso já ajuda muito, sabe?
1: Muito.
0: Eu digo porque eu participei durante 2 anos de um grupo terapêutico. Vocês não sabem como era bom.
1: Até porque, né, o senhor também é pai de autista,
0: sim,
1: né?
0: De uma menina de 14 anos, vai fazer 14 agora.
1: É.
0: Tá, até inclusive a Andréia Sansão, a Andréia, a Lilian, né, tinha a Sinara, tinha um pessoal que participava com nós formamos uma família, hoje a gente se fala até hoje.
1: Sim, isso é importante,
0: ficou,
1: né?
0: E a gente ficou muito triste porque quando o atual governo assumiu, eles encerraram, né?
1: Uhum.
0: Eles faziam bem, tá? A cada 15 dias, todas, 2 vezes por mês, a cada 15 dias, né? Toda segunda-feira. Isso era muito bom. Sem dizer a psicóloga, né? A gente não tem o que falar muito,
1: sim,
0: que a psicóloga era a Kemi. Meu, tá, até inclusive no começo ela queria levar técnico, mas não dá. Eu disse pra ela um dia, a Kemi, não tem como levar técnico, tu tens que ir,
1: sim,
0: abrindo o leque, porque tu não, né, tu tem pouco conhecimento, na época ela tinha pouco conhecimento do autismo em si,
1: sim,
0: né?
1: Sim.
0: E nós vamos aprender com você e você vai aprender conosco, hein?
1: Com certeza.
0: E eu fui um dos pioneiros, eu faltei uma sessão só.
1: Opa!
0: 2 anos eu faltei uma sessão, chovia, fazia sol, né? E o bom é que no final da terapia eu ganhava carona da Kemi, né?
1: Que bom, né?
0: Aí era só alegria, mas era muito bom.
1: É,
0: durante
1: bom.
0: 6 meses tinha uma mãe que ela chegava chorando, saía chorando.
1: E foi acolhida nesse grupo.
0: Foi acolhida e depois com o tempo ela já chegava sorrindo, ela já chegava brincando,
1: é,
0: né? E a gente sente falta, tá?
1: Sim.
0: Porque assim, a rotina de um pai, de um pai e de uma mãe é puxada.
1: É desgastante.
0: É desgastante,
1: né?
0: Sabe? Tem hora que você tem que ir.
1: Uh-huh.
0: Né? Que nem agora. Esse final de semana eu vou fazer festa hoje e amanhã, né? Meu aniversário, mas você tem que fazer alguma coisa.
1: Ah, o senhor Antônio tava de aniversário,
2: fez
1: verdade.
2: Festa ele e o Leozinho, né? Que o Léo também teve de aniversário.
1: E ele nem trouxe bolo pra nós, né, Jean?
2: Ah, mas também se for dar bolo pra todo mundo.
0: Haja bolo.
2: É.
0: Né? Então a gente vai. Primeiro que tem uma reunião da Associação de Moradores lá da Mais Esquerda, né?
1: Uhum.
0: Onde eu sou o presidente. E a gente já teve várias conquistas também, muito bom, sabe? Devagarzinho.
1: Sim.
0: É um trabalho formiga, não adianta,
1: sim,
0: dizer assim, ah, eu vou conseguir no salário. Não, é um trabalho formiga.
1: Sim.
0: A gente está seguindo uma hierarquia, né? Junto com o Mariel da Trindade, que ele faz um. A gente fez um relatório muito importante, muito,
1: uhum,
0: bom. Esse relatório ele é atualizado semanalmente, né? O pessoal,
1: sim,
0: agora já tem a consciência, a comunidade, que é importante isso, falar, que. Não adianta a associação ligar. A comunidade liga, pega protocolo, liga para a Secretaria de Obras, ou Celeste, ou o que for, pega o protocolo e manda para a gente. A gente,
1: sim,
0: coloca no relatório. E a gente também, aí a gente consegue fazer uma cobrança.
1: Sim, sim.
0: Porque aí todos vão ver, poxa, mas não é só a comunidade, tem a associação cobrando. Tá? E quanto mais, melhor. Porque assim. Eu moro há 30 anos na margem esquerda, 30 anos que a gente não vê
1: melhorias,
0: benefícios, nada.
1: Uhum.
0: Tipo, a gente não viu um saneamento básico, a gente não viu drenagem, tubos de 30 anos atrás de 20 não comporta mais.
1: Sim. A população, sabe, aumentou, né?
0: Aumentou. Hoje a margem esquerda é o maior bairro de Gaspar. Se eu não me engano, é o maior bairro de Gaspar.
1: Sim.
2: Né? Há controvérsias.
0: É o maior bairro de Gaspar. Pode procurar ali no Google.
1: Tipo, vamos
0: Google,
1: vamos diz, pesquisar, tá? No Dr. Google.
0: E, sabe? E tá. Quanto ao autismo ali.
1: Estão trabalhando para melhorias.
0: Como eu digo, tudo é um trabalho de formiguinha. Isso,
1: sim,
0: não é da manhã, não é hoje, sabe? Isso tá, essa demanda no Brasil hoje, se eu não me engano, tem. Há mais de 100 mil autistas, é muito.
1: É
0: poucos
1: muito.
0: Profissionais.
1: Sim.
0: Sabe? São poucos recursos. São. Porque o poder público não trabalha.
1: Mas por isso
0: inclusão,
1: a importância de
0: das
1: se
0: ONGs.
1: Unir e cobrar seus direitos, né?
0: Sim.
1: Igual as meninas que estavam aqui na semana passada da Afagás. É isso. Elas montaram a associação para correr atrás agora dos direitos delas, né?
0: Com certeza.
1: Então tá, vamos lá.
2: Ô, João, eu peço aqui pro pessoal colocar o sobrenome aí, dá o primeiro nome aí, não adianta, o primeiro nome eu já tenho, eu só quero o sobrenome.

0: Nome, por favor, né?
1: Ah, então o pessoal do WhatsApp.
0: Senão não consigo
1: aí
0: participar, colocar para participar. Agora saiu meio mal, mas saiu.
1: Ó, a Kátia tá pedindo para colocar tá já, a Inês Cunha.
0: Ah, Inês Cunha. Dona Inês?
1: Isso.
0: Ah.
1: Ó, ela tá mandando abraço para todo mundo também aí, tá? Ó, a Camila tem a Luísa é autista, e ela falou: só quem tem um filho autista sabe o que passa. Verdade, né, Camila? E olha que a Luísa já recita poema. Mas eu sei do trabalho dela constante com a Luísa.
0: É, o trabalho é diário, né?
1: É. E hoje ela é muito bem desenvolvida. É, o Jean. Ah, bom dia, Jean e Joel. É o. A Carla Fistarol. O Neto. Ó, ele não esqueceu da Carla mais, né, Jean?
0: Coloca em primeiro lugar, tá certo ele, né?
1: Senão ele chega em casa e apanha. O Silvio e o Paulinho Fistarol. Abraço pra vocês e um bom final de semana. Colocar a Andréia Reinert. O Henrique. Coloca a Reinert, porque eu não lembro agora o sobrenome do Henrique. A Isabel Reinert. Aí. A Sandra Regina do Rosário e o Aelson Pereira. Ai, eu quero mandar um beijo pra minha mãe também, que ela tá me ouvindo. A Rosinha, que não entrou hoje aqui. Rosinha, mandar um beijo pra Rosinha, que tá contribuindo com um brinde toda sexta-feira, né? Pra mulherada aí, de plantão, ela deixou um mimo pra 4 semanas.
0: Ela já é representante aí de algumas marcas boas.
1: Sim,
0: aí, né?
1: Da Avon, da Natura, do Boticário, da Demilos também, que o mimo que ela deixa é da Demilos. Então, assim, muito obrigada, Rosinha. Talvez não dá tempo de digitar, né? Mas ela tá ouvindo.
0: Não, ela tá ouvindo. Ela e a Marli lá, né? Estão fazendo produção.
1: Então já coloca elas no sorteio também.
0: Vamos,
1: né,
0: colocar,
1: Jean?
0: Então.
1: Vamos colocar.
0: Só não pode ganhar esse prêmio que ela tá oferecendo.
1: Não.
0: Né? Essa é a regra aqui do programa.
1: Verdade. Ah, agora eu já botei Reinert, aí a gente sabe ideia.
0: Porque já colocaram outro nome ali?
1: Não, é porque ela falou que o sobrenome do Henrique é Miranda.
0: Mas eu coloco aqui.
1: Coloca?
0: Tá aqui pertinho.
1: Ah, então tá, Miranda. Ele vai trocar.
0: Já ficou Miranda aqui.
1: Ó, a Carla colocou: sextou com um sol maravilhoso. É isso aí, né, Carla? Vamos limpar a casa, lavar roupa.
2: Eu ainda tenho que ir pra casa limpar o banheiro.
1: Ó, seu Antônio também tem que trabalhar. É
0: tá
1: isso
0: certo.
1: Aí.
0: Tem
1: o homem ajudar. Tem que ajudar.
2: Eu sempre limpo os banheiros.
1: Ah.
2: Quando eu reclamo, eu não faço.
1: Eita, o homem é birrento, né, gente?
0: Ah, tem essa, né?
1: Tem isso ainda, né, Jean?
2: Ô, Jean, só muda o endereço, né?
0: É.
2: Se o cara faz, não tá bom. Se o cara não faz, não tá bom.
1: Ó, vocês não vão falar de mulher, mal de mulher aqui na minha frente, gente.
0: Eu não tô falando nada.
1: Né? Que bom! Que bom, né, Jean?
0: É o Paulo que tá puxando assunto, não sou eu, não.
2: Nós estamos só...
1: Só brincando, né?
2: Brincando, né?
1: É, porque senão chega em casa, vocês apanham, né?
0: Não, mas
2: mas é importante ajudar.
1: Sim,
0: sabe? O homem
1: sim.
0: Tem que colaborar. Hoje não é mais que nem antigamente não, esse não negócio de ficar achando que as mulheres têm um papel na casa e o homem tem que ficar lá no sofá vendo televisão, né?
1: Não.
0: Antigamente era assim, ou fumando um cigarro, que era prejudicial à saúde, por isso tem muita mulher viúva hoje, né? Porque o homem não se cuidava e ainda não se cuida, né?
2: A única coisa assim que eu não sei fazer mesmo é comida, né? Male um ovinho frito e um arrozinho.
1: Mas se ajudar no serviço da casa, tá justo. Ótimo já.
2: Sim,
1: tá,
2: porque agora nós também estamos em reforma, né? Então, estou pintando até a...
1: Ô, Jean, eu tô sem marido, então eu preciso de alguém pra me auxiliar.
0: Falando a verdade, o cidadão já não fazia essas coisas, né? Ele não ajudava nesses afazeres, né? Mas demais, ele sempre tava colaborando, né, Jean?
1: Ah, com certeza. Ele não é um dono de casa, mas
0: não,
1: ele ajuda.
0: Ajuda. Mas agora nem se quase vê ele, né?
1: Não, é só bom dia e boa noite.
0: Correria não é fácil pra candidato, né?
1: Tem que trabalhar, né, Jean? Em prol
0: nessa
1: da
0: hora
1: nossa
0: ele deve estar ouvindo o programa também, né?
1: Com certeza. Beijo, tá, marido?
0: Vocês vão estar na comunidade de Santo Agostinho, né? Final de semana tem a festa.
1: Jean,
0: já tem agenda?
1: Não, eu provavelmente o Ciro vai.
0: É.
1: Porque eu tá difícil de sair, porque o pai tá.
0: Sim.
1: Né?
0: Merece cuidados agora.
1: Isso.
0: Né?
1: Então, mas ele tá mais indo sozinho do que com a minha participação. Amanhã a gente vai numa caminhada em Itajaí. E dar uma força lá para os candidatos. E é só o compromisso que eu vou nesse final de semana. Porque
0: tá,
1: é muito difícil eu deixar ali e acompanhar ele. Porque é muita correria, né, Jean?
0: Teu pai agora tá precisando desse
1: atenção. Tá precisando
0: dessa
1: demais. E o senhor Antônio falou uma coisa importante. Pais autistas precisam, né, se acolher, se entender. Mas a gente, que é um familiar que cuida de alguém também, a gente também precisa.
0: Também precisa de acolhimento.
2: É a mesma
1: caminhada.
0: É muito.
1: Porque é muito desgastante, tanto emocionalmente quanto fisicamente. Né? Então, eu quero deixar aqui um abraço para os cuidadores, que assim, ele é meu pai. Mas eu não sei se eu faria por outra pessoa.
0: Essa que é, né? A questão. E quantas pessoas fazem, né?
1: Pelo outro.
0: Às vezes profissionalmente, mas se dedicam muito melhor que se fosse um parente.
1: Com certeza.
0: Né? Até porque eles têm essa capacidade, estão preparados para isso.
1: Exatamente.
0: Né?
1: Eles se preparam para cuidar do outro, né, Jean? Isso é um trabalho, assim, gente, tem, assim, a minha inteira admiração, o meu inteiro respeito, tá?
0: Ô, Joelma, tem um áudio aqui.
1: Vamos lá.
0: Deixa eu ver de quem é que é esse áudio aqui. É do Marcos.
3: Ah, então tá bom. Bom dia, tudo bem? Eu chamo Marcos Moreira de Carvalho. Eu trabalho na área de jardinagem, cercas, roça, limpeza de pasto,
0: utilidade fazenda, pública, ó.
3: Pintura, pave, reforma de pave. E um amigo meu me deu o número da rádio aí, pra ver se vocês não conseguiriam botar no anúncio pra mim, pra ver se eu consigo o serviço, não tem? Pra alguém precisar do meu serviço, me chamar. Aí eu vou mandar pra vocês uma foto do cartãozinho meu
0: já
3: aí.
0: Já mandou o cartão número aqui.
3: Será que consegue fazer isso?
0: Já foi isso, feito, não? Né, Joelma?
1: Já foi aqui. Feito, teu marketing já foi.
0: Tá aqui, ó, ao
1: gente,
0: vivo.
1: Então, quem precisa...
0: Marcos Roçada e Jardinagem, tem aqui o cartão, qualquer pessoa que precisar, e tem, ó, agora o mato tá começando a crescer.
1: Opa.
0: O verão já tá chegando, né, primavera. Então, quem precisar, é só mandar aqui um recado que a gente compartilha aqui o cartão do seu Marcos.
1: É isso.
0: Ana
1: aí.
0: Maria Bauler, a Ana ali do bairro 7.
4: Bom dia, Jean, Joelma, Ana Maria Bauler, queria participar do sorteio. Coloca minha filha Kátia, meus netos Arthur e Gabriel. É a correria, né? Ótimo final de semana para todos.
0: Igualmente. Vai lá levar as marmitas, vai, dona Ana.
1: A correria dela
0: não
1: é nesse horário.
0: Não pode atrasar justamente nesse horário, não sei nem como é que ela conseguiu, né?
1: É verdade.
0: Mandar o áudio ainda pra gente.
1: Ainda tira um tempinho pra tá conversando um pouquinho com a gente.
0: Já vamos se organizando, né?
1: Vamos.
0: Hoje não dá de atrasar.
1: O Jean disse que eu não posso me atrasar hoje.
0: E muito menos eu, né?
1: Então eu já vou agradecer a presença do seu Antônio. Obrigada por ter participado aqui comigo, informar um pouquinho a comunidade do que está sendo feito, do que pretendem fazer, né? Muito obrigada mesmo. Obrigado pelo cartão para colocar aqui no sorteio. E um bom final de semana, né? E parabéns aí pelo aniversário.
5: Obrigado.
1: Muitos anos de vida, muita saúde e muita paz.
2: Não, a gente agradece, né, a associação, porque é importante a divulgação, né? Numa próxima oportunidade eu vou voltar com a pauta mais detalhada, porque eu assumi, estou assumindo agora como segundo tesoureiro, então eu não estou muito a par das coisas, né?
1: Tá.
2: Então, a hora que eu tiver mais a par, daí a gente marca uma próxima pauta, a gente vem com calma e a gente dá um feedback, como a gente disse.
1: Tá bom, seu Antônio. Obrigada, um bom final de semana.
2: Obrigado igualmente.
0: Joelma, vamos lá então?
1: Vamos. Primeiro, então, o brinde da Rosinha Bittencourt, tá?
0: Beleza.
1: Roda o peão, né, Gil?
0: Gira.
1: Roda, roda, Jequiti.
0: Não, aí... Tudo bem, já que estamos usando a trilha, vamos dar a propaganda pra ele também.
1: É.
0: Saudoso. Né?
1: Saudoso.
0: É, mas as filhas estão lá comandando bem.
1: Ô, oh, né? Mulher, né, meu
0: mulher,
1: filho?
0: Mulher, né?
1: Mulher.
0: Tá, e assumiram bem o papel lá do pai.
1: Mulher dá banho.
0: Chegou.
1: Avó Marta Lousada.
5: É, vó Marta.
1: Parabéns, vó Marta. Ó, Márcia.
0: Tá,
1: a vó Marta tem que retirar aqui na rádio, tá, gente?
0: Esse é o brinde, então, da Rosinha Bittencourt, né?
1: Isso. Agora é o pão com bolinho e a Coca-Cola em lata lá do Boteco do Vandeco.

0: Rio.
1: Isabel Reinert. Eita! Parabéns, Bel.
0: Ah, você conhece também?
1: Sim, é a mãe do Henrique Miranda.
0: Então, legal.
1: Parabéns, Bel.
0: E agora?
1: Agora é a pizza grande do
0: Tico. Mas não tem o do Tonho, já foi? Vai deixar por último?
1: É, eu vou deixar o dele por último.
0: Tá, então vem a pizza agora.
1: Agora é a pizza.

0: saiu, demorou.
1: Eita! A dona Lourdes de Souza. Parabéns, dona Lourdes. Ela falou pra mim que ela nunca ganhou nada. Então ela ganhou a pizza do Te Contei. Eita, parabéns, querida. Agora, então, é a polenta com galinha, sabor que transforma, lá na São Judas Tadeu. Eu vou marcar aqui porque eu não tenho cartão.
0: Acabou o cartão, é?
1: É.
0: Aqui, né?
1: Aí pega o da rádio.
0: Pega o da rádio. Aqui, ó, Joama, já pega aqui.
1: Ah, eu
0: já
1: então
0: anotar
1: tá
0: aqui certinho. Era o último também, ó. Tivesse muita sorte.
1: Obrigada, Jean.
0: Demorou, mas chegou.
1: O Gilberto Gonçalves. Parabéns, Gilberto. Lá do bairro Coloninha. Vou botar aqui. Gilberto Gonçalves, também vai ficar na rádio, tá? Só passar aqui e retirar.
0: Então vamos embora, né, Joelma?
1: Gente, um bom final de semana, obrigada a todos que participaram e aproveitem o sol que domingo é chuva.
0: É verdade.
1: Beijo, beijo, Maia.
0: Desejando então a todos um ótimo final de semana e uma boa festa de Santo Agostinho.
1: Com certeza, bom final de semana a todos.
0: Tá
1: beijo.
0: Chegando o encontro com as comunidades, Frei Juan, acredito que vai estar fazendo o programa de hoje.
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Bom dia, paz e bem, queridos irmãos e irmãs. Está começando mais o programa Encontro com as Comunidades. Quem reza com vocês é o Frei Juan. Mais outro dia e que alegria poder chegar à sua casa, ao seu trabalho, onde você estiver, para juntos meditarmos a palavra de Deus. E hoje, dia 28 de agosto, hoje a igreja celebra Santo Agostinho, bispo e doutor da igreja.

E para iluminar a nossa reflexão de hoje, tomaremos o Evangelho do dia, o Evangelho de Mateus, capítulo 25, de 1 a 13. Então, o reino dos céus será como 10 virgens que pegaram suas lamparinas e saíram ao encontro do noivo. 5 delas eram sem juízo e 5 prudentes. As sem juízo, ao pegarem as lamparinas, não levaram azeite consigo. As prudentes, junto com as lamparinas, levaram também frascos de azeite. Então elas foram comprar azeite. O noivo chegou. As que estavam prontas entraram com ele para a festa de casamento, e a porta foi fechada. Finalmente chegaram também as outras virgens, dizendo: Senhor, Senhor, abra a porta para nós. Ele, porém, respondeu: Eu lhes garanto, não conheço vocês. Estejam vigilantes, portanto, porque vocês não conhecem o dia nem a hora.

Acabamos de ouvir o Evangelho de Mateus, capítulo 25, de 1 a 13. E a frase para nossa meditação é a seguinte: vigiai, portanto, pois não sabeis nem que dia virá o vosso Senhor. No Evangelho de hoje, o Senhor continua a falar da preparação e do vigiar. Vigiar constantemente. Tudo que diz o bom êxito requer também o bom preparo. É preciso que reflitamos se estamos vivendo preparados para saber se nos momentos de dificuldades conseguiremos enfrentar os desafios, os obstáculos da vida. O óleo descrito no Evangelho, que é de reserva, é como a graça, que deve estar sempre preparado para manter a chama da fé acesa e viva, para que assim ilumine o caminhar em certos momentos no meio da escuridão, que nós possamos também estarmos sempre preparados para enfrentarmos a vida, para enfrentarmos as dificuldades, mas sempre com a fé, que é o motivo que no qual nos leva, nos garante, sempre nos aproximamos de Deus, que nós possamos em nossa vida carregar a chama da nossa fé sempre acesa, principalmente no meio das escuridões da vida, por meio das dificuldades que a vida nos oferece, que nós possamos sempre caminhar junto e sempre mantendo a chama da nossa fé acesa.

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Vamos rezar uma Ave Maria, pedindo que a nossa mãe, a mãe de Jesus, pode estar nos ajudando, está nos acompanhando e nos abençoando com o seu manto sagrado. Ave Maria, cheia de graça, o Senhor é convosco. Bendita sois vós entre as mulheres e bendito é o fruto do vosso ventre, Jesus. Santa Maria, Mãe de Deus, rogai por nós, pecadores, agora e na hora de nossa morte. Amém. Invoquemos a bênção de Deus Todo-Poderoso, Ele que é cheio de bondade, cheio de misericórdia, que Ele possa estar abençoando o nosso dia, que pela intercessão de todos os santos, que Deus Todo-Poderoso abençoe você, o seu trabalho, mas também abençoe os alimentos que iremos receber perante a infinita bondade logo mais no almoço. Que Deus Todo-Poderoso vos abençoe, Ele que é Pai, Filho e Espírito Santo. Amém. Agradecemos sua companhia, que Deus abençoe seu dia e ficamos por aqui com mais o programa Encontro com as Comunidades. Paz e bem.

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0: minha gente, chegamos! Programa Melodia Sertaneja, como eu já tinha comentado, né? Mudamos de horário por forças maiores, né? Da Justiça Eleitoral, depois das 12h25. Estamos chegando aqui, eu e Oswaldo Tiquinho. Boa tarde, Oswaldinho.
1: Boa tarde, Jean. Boa tarde para o estimado público. Estamos aqui para apresentar 25 Vangalume, Cobra Fria e Caranguejo, que é muito bom. Isso aqui é música sertaneja do jeito que o povo gosta.
0: Ô, Oswaldinho, eu vou te dizer o seguinte, você...
2: Porque essa é minha missão.
0: Eu não sei o que que tá acontecendo, que tá vindo alguém... Ah, já sei o que que é, que estão querendo falar no meio da conversa aqui. Deixa eu fechar aqui. Agora sim, tinha aqui alguém querendo falar com a gente aqui, Oswaldo, mas já cortei ela.
1: Vamos atender o pessoal.
0: Vamos lá. Não, mas era o áudio aqui da outra rádio que fez. A gente entra em cadeia, né? Mas não que a gente tá. A gente não tá preso, não, Oswaldo. Cadeia de rádio, né?
1: É.
0: Mas o rádio não é nosso peito também.
1: É
0: nós
1: uma
0: fizemos...
1: coligação. É. E nós somos a estação. Pá. É quase o rádio que... é nosso peito, nós somos a estação.
0: Não tem aquela música também, o rádio é a gaiola, né, Oswaldo? Nós estamos no meio de uma gaiola aqui.
1: É, tá.
0: Quando eu era criancinha, eu queria olhar lá dentro do rádio onde estava o locutor. Nunca encontrei ele, Oswaldo.
1: É.
3: Ah, para, ô!
0: Não teve jeito, né?
1: Vamos agora, então, anunciar quem é que patrocina o programa, Gê.
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1: Eu tô cantando música daquele sambista lá do Rio, Gê.
0: Opa, Oswaldo, você aprendeu. Que música assim que mais você tem habilidade pra cantar?
1: Ah, eu aprendi, eu nunca me esqueço, porque tem batata, tem aí no estanque também,
0: tem,
1: né?
0: Tem batata, é maionese de batata, da doce e também da inglesa.
1: Eu liguei nisso aí e comecei a cantar, rapaz.
0: Tá, mas não, calma, bonito. Não. Oswaldo, o que música samba e coisa tem com batata? Não entendi nada.
1: Quer ver? Eu vou fazer um pedacinho pra você ouvir.
0: Tá, tem que ser
1: batatada
0: rápido.
1: Batatada na cabeça. Vai, vai, Maria. Vai, vai, Maria.
0: Eu vou dizer pra ele que não é assim? Vou ter que dizer. Oswaldo, é lata d'água na cabeça. Lá vai, Maria.
1: O quê? É eu que errei, então, outra vez?
0: É, para aí, meu. Pô, parece que não sei.
1: Parece que não sei, meu.
0: Mas ô, Jean, toma cuidado que tu pode levar uma lata d'água na cabeça.
1: É, mas então, lá vai Maria, quer dizer, é pra lavar a Maria, né?
0: É. Oswaldo, Marcelino da Itopava Central já tá ligado aqui, mandando um abraço aqui pra gente, né? Tava curtindo o programa eleitoral. O Edemir e a Leti também já mandaram boa tarde. A Marli Fantoni de Oliveira tá ligada aqui, mandou um boa tarde e um áudio rapidinho, porque hoje o programa tem que ser rápido, minha gente.
1: Hoje é o Henrique Tais, tá ligado? Boa tarde, Henrique Tais. Ele é gasparense e gosta de escutar o nosso programa. Ele queria ouvir a música Sementinha.
0: Vamos rodar então essa daí já para abrir o programa, Oswaldo?
1: Pode ser.
0: Vamos lá. A Jussara também tá ligadinha aqui pedindo música Chitãozinho e Chororó, Evidências. Ah, o subtenente Zé Carlos, conterrâneo lá de Birama, também tá desejando uma excelente tarde de sexta-feira. Depois, no próximo bloco, a gente vai ouvir o áudio da dona Marli. Agora vamos então com a Sementinha e depois vão trazendo já Evidências com Chitãozinho e Chororó para aproveitar, porque o programa é curto hoje, Oswaldo.
1: Sim.
0: Hoje até o dia 1º de outubro, né? Que a propaganda vai até lá.
1: Ah, é?
0: É, vamos aguentar.

aí, música bonita de Felipe Falcão aqui no Melodia Sertaneja. Jussara, tá chegando a sua música aqui no Melodia Sertaneja, Chitãozinho e Chororó, Evidências. 12:38.

0: sucesso de Chitãozinho e Chororó aqui no Melodia Sertaneja, que hoje tá mais curto que coisa de porco, Oswaldo.
1: Hoje o programa tá um pouquinho mais curto, mas não há de for nada, isso passa.
0: É, passa, é propaganda eleitoral, é agora 35 dias, tinha um tempo que era 2 meses, né, Oswaldo?
1: É.
0: Então a gente vai, claro, tem as mensagens.
1: Já melhorou um pouco.
0: É, tem as mensagens dos políticos e a gente vai escutando também. Mas
1: tá
0: vamos
1: bom,
0: lá,
1: então.
0: 12h43, rapidinho, lembrando que o programa tem sempre o gentil oferecimento da loja Encozu de Claudio Zuc, Ferrades e Ferramentas no bairro Santa Terezinha, Auto Center, bons negócios de carro você 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
1: Beleza pura, então nós vamos continuando, agora vamos trazer música, porque o tempo tá curto.
0: É verdade, então aqui ó, a Marli quer falar aqui com a gente, fala aí Marli Fantoni.
2: Boa tarde, Gian e Oswaldo.
0: Tarde.
2: E hoje não quero pedir música, porque o tempo de vocês é curto.
0: Verdade.
2: Mas só quero desejar ali uma sexta-feira abençoada para todos ali, os locutores da Sentinela. Que Deus abençoe com muita saúde e muita vida ali para todos.
0: Obrigado.
2: E viva o nosso Brasil.
0: É isso aí, Marli. Aquele abraço para Marli e para o Arthur, que sempre estão ligados. Oswaldo, quero mandar um abraço também pro seu Danilo e a Maria Odete, estiveram ontem aqui na rádio, eles são lá do Baú, e a dona Maria Odete tem um carinho grande com a gente, o seu Danilo, e sempre estão ligados lá no Baú Baixo com a gente e com toda a programação da rádio, vai um beijão para eles.
1: É isso aí, vai um abraço para todo o pessoal da extensão do Baú lá, que é uma região muito grande, pertencente ao município de Ilhota, né?
0: O diretor da Escola Frei Godofredo chegou aqui, ó, curtindo o programa, pena que ficou mais curto. Um bom final de semana a todos, um abraço aí pro Enéas Lana.
1: Isso aí.
0: E a Sueli Bittencourt tá pedindo música com Chico Rei.
1: Então mandamos um abraço lá pro nosso grande companheiro Geleia de Banana, que tá ligado no programa, né?
0: Ô, Oswaldinho, pelo amor de Deus, você...
3: Errou!
0: Que geleia de banana!
3: Ô, louco, meu!
0: Aí tu vai estragar a amizade, né? O Enéas gosta tanto da gente, aí tu troca o nome dele assim, desse jeito. Tu não
1: Mas eu enganei, né?
0: Tu não fica com vergonha, não?
1: Como é o nome direito, então?
0: Enéas Lana.
1: Enéas Lana, agora mais... sim, eu vi que ficou melhor.
0: Mais completo é Enéas Marcos Lana.
1: Ah, é?
3: Ah, é!
1: Mas
3: é.
1: Então vai um boa tarde, um abraço pra ele, que eu sei que ele é gente boa.
0: Sim, sim. Ó, a Oswaldina Rangel mora ali pertinho do Enéas, tá ligado aqui, mandou um boa tarde, tá na escuta, ela disse, Oswaldo.
1: Ah, é?
0: Vai um abraço. E a Sueli Bittencourt pediu o Chico Rei Paraná, vão trazer o saco de ouro, Oswaldo?
1: É muito bom, rapaz, o que tem aí.
0: A gente traz essa e depois a gente volta pra fechar o programa, tá certo? 12h47.

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1: É, quem não tem recordação de coisas que a gente teve na vida, né? Pessoas, lugares e também até aqueles objetos que a gente tinha de antigamente, né, Osvaldo?
2: Você não lembra mais muita coisa, né, do tempo de jovem? Ah,
1: por que que você diz isso?
2: Porque faz muito, muito tempo, né, Jean?
1: É, faz tempo já. Olha, Osvaldo, quando eu comecei aqui no programa, eu dizia, nossa, como Osvaldo é velho, né? Tinha 50 e poucos anos. Hoje eu tô com 50 e pouco, eu não acho que eu sou velho, não.
2: Pois é, então eu não era velho naquele tempo.
1: É, naquele tempo tu não era velho, agora tu é velho.
2: Tu vai vir na... Gente, amiga, um abraço. Vamos dar de continuação, Jean, pra nós...
1: Já quase no finalmente, né, Osvaldo?
2: Tá.
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2: É isso aí, vamos finalizar que tá em cima da hora, né, Mar?
1: É isso mesmo, ó, mandando aqui um abraço pro subtenente Zé Carlos, tá ligadinho aqui, é sempre... É, ouvindo a nossa programação. A Inês Sarmento, lá do Bateias, mandou um áudio aqui pra gente, pedindo a música pra fechar o programa. Fala aí, dona Inês.
3: Boa tarde, Jean e Osvaldo. Aqui é a Inês de Bateia.
1: Tarde.
3: Gostaria de ouvir uma música, A Lua é Testemunha. E oferecer para todos que estão ouvindo essa rádio maravilhosa. Um bom final de semana para vocês. Um abraço.
1: Outro, e você sabe que tem um fenômeno da natureza, né? A eclipse hoje da Lua, né, Osvaldo?
2: É.
1: É, mas é parcial aqui no Brasil, né? Não vai ser o eclipse lunar total.
2: É isso aí. É quando se fala na eclipse, né?
1: É, mas é assim, né, Osvaldo? Eu não sei por que, se nós somos azarados, mas a maioria das vezes quando vem o eclipse tá nublado. Aí não tem eclipse nenhum pra gente, né?
2: É.
1: Aí a gente vai ver lá na televisão, lá no Nordeste, em outros lugares, no Sudeste, estão lá filmando a Lua e a gente não vê nem a Lua porque tá tudo nublado. É muito azar.
2: É porque o mundo é bem grande, né?
1: É uma
2: bola. Não alcança tudo numa vez só.
1: É, mas a Lua é bonita, né?
2: É. É,
1: e ela tá cheia, né, agora, Osvaldo?
2: É, agora é a Lua cheia.
1: É isso aí.
2: Quando ela tá com a face maior de frente pra Terra, né?
1: Bem isso aí, nós estamos aí na fase da Lua cheia. E vamos trazer então a última música e a Lua Testemunha, Osvaldo, agradecendo. Segunda-feira o Melodia Sertaneja volta. Um bom final de semana pra você, Osvaldo.
2: Igualmente pra todos vocês. Tchau, pessoal.
1: Obrigado aí aos ouvintes e fique ligado. Bem-vindo, Ilhéoli, tá chegando com o seu Paradão da Sentinela.

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Estamos retornando com o Paradão da Sentinela, o programa que você acompanha e gosta de ouvi-lo. Adalberto e Adriano, bota lenha na fogueira. Altair do Vale, é nós que ganha pouco. Amado Batista, bailinhos.

0: aqui na Sentinela, a hora certa para você. 13:11.
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1: Vamos dar sequência ao Paradão da Sentinela. Boa música pra você, Chico Amado, Xodó, Canto Pra Não Chorar. Saudoso Dino Souza, Cavalo Mouro. Soleni, Se Ama, Perdão.

0: Paradão da Sentinela prossegue e a hora certa para você, 13:25.
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1: Paradão da Sentinela continua com boa música aqui pela Sentinela do Vale de Gaspar. 97.9. Ana Castela, Boiadeira. Itália e Brasil, El Fuque Nero. Marciano e Rio Negro e Solimões, aquela dos olhos negros.

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3: Estamos apresentando o Paradão da Sentinela. Naira Azevedo, Rapariga Digital. Padre Ezequiel, Minha Alegria. Valéria Barros, Por que Brigamos?

Gente boa, um grande abraço, muito obrigado por estarem conosco. Amanhã, neste mesmo horário, estaremos de volta. Não esquecendo que à noite tem mais Paradão, das 10 à meia-noite. Um grande abraço.

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23: Fala, moçada, sintonizados, antenados em 97.9. Essa é a Sentinela FM de Gaspar, Santa Catarina. Uma ótima tarde para você que está sintonizado, está ligado com a gente em Gaspar, em toda a região do Vale, também litoral norte de Santa Catarina. Um abraço para você que se liga com a gente também pelos aplicativos de internet. Muito prazer, eu sou Gil Dias, estou chegando com mais um Comando Popular. Hoje é sexta-feira, sua linda, você chegou hoje, dia 28 de agosto de 2026. 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
23: Muito prazer, eu sou Gil Dias e até as 16 horas sigo com você com muita música bonita, com as top 50 do Brasil e também com a sua participação e muito prêmio pra você. Ó, a partir de agora, valendo pra você um filé duplo mais uma linguiçinha artesanal da Casa das Carnes Petri. Olha só, temperatura 26 graus aqui no centro de Gaspar, Santa Catarina. Tempo bom, por enquanto, aqui na cidade Coração do Vale. Você que está trabalhando, você que está em casa, está no seu carro, seja bem-vindo, seja bem-vinda. A partir de agora é só música boa. Mande a sua mensagem, nome completo, bairro, cidade, se preferir, mande o seu áudio dizendo: Gil, aqui é o fulano, aqui é fulano, eu moro em tal bairro, em tal cidade. Mande esses brindes pra mim. Um filé duplo, mais uma linguiçinha artesanal da Casa das Carnes Petri. Pra começar, vamos de Panda, Eu Te Seguro.

Sentinela FM, 70 anos, fazendo parte da sua história. Foi só pra começar. Zé Neto e Cristiano, quase todo dia. Antes teve Gustavo Lima, Proibido Terminado, e abrindo o bloco teve o Panda, Eu Te Seguro. Tô esperando a sua mensagem, 988-380192, pra você concorrer a um filé duplo, mais uma linguiça artesanal da Casa das Carnes Pedri. Quero o seu áudio, viu? Quero ouvir a sua voz. Sua voz bonita, com alto astral, pra gente se comunicar nessa tarde maravilhosa, tarde ensolarada. Você que está ligando o rádio agora, obrigado pelo carinho da sua audiência, obrigado pela sua preferência. Tem intervalo rapidinho, eu volto já já com as primeiras participações e também com música boa aqui na 97.9. 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
1: Maravilha, gente, 14:20, seguimos em frente com a força da Maxi Marques Odontologia e da Ótica Celso. Grande abraço a você que está conosco nessa tarde maravilhosa, sexta-feira, metade do dia já foi para a folha de pagamento e a gente segue trabalhando até o final do dia para fechar o dia com alto astral e começar bem o fim de semana, né? É claro que muita gente trabalha no sábado, no domingo também, mas fazer o quê, né? Cada um com seu ofício tem que pagar os boletos no fim do mês, né, gente? E aqui a gente segue tocando o melhor da música brasileira. A Terezinha Vitorino, fala Terezinha, lá do bairro Santa Terezinha. Terezinha é chique, tem um bairro com o mesmo nome dela. Aí sim, né, Terezinha? Abraço, minha amiga. Leonardo Chiran, tá ligado com a gente no bairro Macuco. Grande abraço, seja bem-vindo. Tem áudio chegando, vamos ouvir quem tá mandando o recado.
2: Boa tarde, Gil. Quero participar de todo o sorteio. Jane de Souza Machado, do bairro Gasparim. Tenha um bom final de semana a todos.
1: Valeu, Jane. Grande abraço, minha amiga. Camila, fala, Camila. Tá ligada com a gente? A Camila Bornhausen, do bairro Gasparinho, sempre ligada com a gente e também participando do sorteio. Jacó Hatch, que meu amigo Salgadinho da Marcha Esquerda, tá curtindo a gente, acompanhando e participando do sorteio. A Solange Terezinha Deixamos, fala, Solange. Tudo bem? Tá com a gente no bairro Figueira. Márcia Girardi, do Santa Terezinha. A Lígia Andriete, fala, Lígia. Tá ligada com a gente? Hélio Pedro de Ávila, do bairro Barracão, sintonizados, antenados com a gente. Saúde forte pra você aí, viu, Lígia? Felicidade, tudo de bom, melhoras aí após a sua cirurgia.
3: Gil, boa tarde. Carlos do Barracão. Manda uma música bem legal aí pra nós hoje aí. Bota aí no sorteio. Manda um abraço aqui pra minha esposa Andréia, meu genro Luiz, a minha filha Carol, meu filho Anderson, a minha nora Thaís, a minha neta Maria e a Cecília. Um abraço aí a todos e bom final de semana.
1: Valeu, Carlos, bom fim de semana, amigo, pra você e pra toda a família, tudo de bom e boa sorte. A Genaína Garcia, fala, Genaína, tá no Santa Terezinha, ligando com a gente, pedindo música, daqui a pouquinho eu toco pra você, tem mais um pedido aqui, tem gente participando ainda, Leonardo Deschamps, do bairro Caspa Grande, Leandro Deschamps da Silva, né, Leandro? Abraço, meu amigo. A Márcia Cunha, de Ilhota, tá participando, gostaria de oferecer uma música pra minha irmã, a Sandra e o Paulo, que estão em Armação pegando uma praia, pode ser do Daniel e da Mariana Fagundes. Aí sim, né? Já estão na praia com esse calorzinho, coisa boa, né? Abraço, gente boa, sejam bem-vindos a Sandra, o Paulo e também a Márcia Cunha de Ilhota, ligada, sintonizada aqui com a gente no Comando Popular.
4: 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Boa tarde, Gil. Hoje eu quero participar desse churrasco aí, tá bom? Ivanilda Caresia, bairro Lagoa.
1: Valeu, Ivanilda, abraço, minha amiga, seja bem-vinda, boa sorte aqui no sorteio, que bom que você tá ligada com a gente. A Solange Terezinha Deixamos também tá ligada no bairro Figueira, abraço, minha amiga, boa sorte aqui no sorteio.
5: Boa tarde, Gil, sou a Olinda aqui do bairro Santa Terezinha, manda esse filé duplo e a linguiçinha aqui para nós, para hoje à noite comer. Toca a música do Lua Santana. Valeu, uma boa tarde.
1: Valeu, linda. Abraço, minha amiga. Luan Santana, Adrenalina.

0: Oi, Gil, tudo bem? Rosalie do Barracão. Ô, Gil, me coloca aí no sorteio de hoje aí desses brindes. Tá com uma música aí pra mim do Corpo e Alma. Qualquer uma delas ali, só pra mim curtir. Um abraço e até mais.
1: Valeu, Roseli. Tá aí o Corpo e Alma e DJ Ari SL. A Janaína também pediu do Santa Terezinha, né? Essa é boa demais. Levanta o som.

0: Boa tarde, Gil. Eu sou a Bernadette Schmidt de Mendonça. Estou aqui na minha máquina costurando, escutando a sentinela. Estou desde as 9 horas da manhã com a sentinela ligada. E eu quero que você coloque uma música bem bonita do Amado Batista ou do Roberto Carlos para eu ouvir, que eu estou aqui sozinha costurando, mas sou feliz, tá bom? Se tiver algum brinde ali hoje, coloca eu no sorteio, tá bom?
1: Alô, Bernadette, um levanta o som, tá chegando Amado Batista e Jorge, meu ex-amor. Obrigado, Bernadette, seja bem-vinda, boa sorte no sorteio.

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Amado Batista e Jorge, meu ex-amor. Antes teve Corpo e Alma e DJ Ariel no bailão. E abrindo o bloco teve Luan Santana, Adrenalina. Você que está ligado com a gente, está se ligando. Seguimos em frente com o nosso Comando Popular até as 16 horas. Ó, tem para você hoje um filé duplo, mais uma linguiçinha artesanal da Casa das Carnes Petri. Quer participar? Mande o seu áudio de até 20 segundinhos rapidinho, com seu nome completo, bairro que você mora, e aproveite essa promoção imperdível. 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
1: Sentinela FM, aqui só música boa. Estamos de volta com o nosso Comando Popular. Temperatura 26 graus, quentona, gente. Começamos a semana com friozinho e agora tá quente. Já o pessoal de bermuda circulando, casa aberta, toda a mulherada lavando roupa. Os homens também dando aquela geral na grama hoje, final do dia. Ah, quem vê diz que vão fazer, né? Claro que muitos fazem, mas a maioria, como dizia meu pai, são morgados. Querem ficar na boa, descansar da semana, né? Mas aí o tempo bom, todo mundo se agita, vem para o comércio, vai fazer compras, vai visitar os amigos, as amigas, a família. O tempo bom anima todo mundo. Ó, valendo hoje para você um filé duplo, mais uma linguiça artesanal da Casa das Carnes Petri e ainda uma linguiça artesanal. Que bom, né? Aquele filé duplo e acompanhamento à linguiça artesanal. Maria Aparecida Soares, do Alto Gasparinho, tá ligada com a gente. Beijo, minha amiga. Seja bem-vinda e boa sorte.
2: Boa tarde, Gil. Sou a Lenita Soares, do Pai Santa Terezinha. Manda esse filézão para nós fechar esse final de semana. Manda para nós. Toca a música da Ana Castela
1: Zandurinha.
2: Bom final de semana a todos.
1: Valeu, Lenita. Hoje eu vou tocar pra você. Espera aí que logo, logo vou tocar essa música pra você. Beijo, minha amiga. Seja bem-vinda.
3: Boa tarde, Gil. Me bota no sorteio. Daí, José Vanella, que joga o Gasparinho.
1: Valeu, Daíra. Abraço, meu amigo. A Ana Gessler tá ligada no Biochor Baixo. Alô, Ana. Beijo pra você. E o Marcial Gessler, o maridão. A Luciana Vipio de Amorim tá ligada na margem esquerda. O Celinho, fala Celinho, ligado também na 97.9. A Gilda Costeira do Centro mandou áudio pra gente. Fala, Gilda.
4: Oi, Gil. Boa tarde. Tudo bem? Por aqui, tudo na bênção de Deus. Gil, coloca eu e meu esposo para o sorteio. Um abraço a todos os amigos do Comando Popular. Tchau.
1: Valeu, Gilda. Tchau, minha amiga. Bom fim de semana para você, para toda a família. Sejam todos bem-vindos aqui no nosso Comando Popular. A Lenita pediu e está ouvindo. Para recordar, né, Lenita? Essa música de 1981, regravada na voz da boiadeira Ana Castela e do trio Parada Dura.

0: tarde, boa tarde, Gil. Tudo bem? A pizza tava uma delícia, tá? Top. Oh, a Emily quer pedir uma música. É, ela vai falar, tá? Ó, oh, minha filha falando, a mocinha falando.
1: Eu queria pedir a música Cobertor de Orelha da Turma do Pagode.
0: Abraço, Gil! A gente pediu, portanto que a gente, ó, pediu mais duas. A gente ganhou uma e compramos duas. De tão bom que tava.
2: Valeu, Marione. Boa sorte, hein? Parabéns por ontem, hein? Agora tem Turma do Pagode. É o Pagodinho na Sentinela.

0: Zé, deixa rolar.
1: 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A Marli da Trindade da margem esquerda pediu e está curtindo. Henrique Juliano, Última Saudade.

0: Sentinela FM, 70 anos fazendo parte da sua história. Henrique e Juliano, Última Saudade. Antes teve Turma do Pagode, Cobertor de Orelha. E abrindo o bloco teve a boiadeira Ana Castela e o trio Parada Dura, As Andorinhas. Eu falei que essa música é de 81, não, eu troquei. Essa música é de 85, 81 e o Fuscão Preto, né? 50 anos vão lembrar e até me corrigiram, talvez, né? Ou não lembrar mais. 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

0: Ninguém fica em casa, não.
1: 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Ô, Panda.

0: Mais prejuízo dobrado.
1: Sentinela FM, aqui só música boa. Panda e João Neto e Frederico, R$200. Antes teve Gustavo Lima, Assunto que Dói. Tô esperando a sua mensagem pelo 988-380192 para você concorrer a um filé duplo mais uma linguiçinha artesanal da Casa das Carnes Petri. Tem intervalo comercial rapidinho e eu volto já já. Segura aí. 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
0: Agora 15:09, seguimos em frente com o nosso Comando Popular, valendo para você um filé duplo, mais uma linguiça artesanal da Casa das Carnes Petri. Nossa, quanta mensagem, misericórdia. Vamos lá, vamos trabalhar aqui para apurar, para procurar atender a maioria dos ouvintes, né? Galera fica agoniada esperando ouvir o nome, mas é claro, se eu não citar o seu nome, você vai automaticamente para o nosso sorteio. Obrigado a você que está ligado, antenado em Gaspar e toda a região. Boa tarde, Gil, aqui é o Claudinei de Ilhota, quero participar do sorteio. Valeu, meu amigo, obrigado, boa sorte. A Jussara Camargo de Almeida, tá ligada com a gente no bairro Gasparinho, boa sorte, minha amiga. A Sully Deschamps Junques, tá ligada lá no Belchor Baixo, ali o Pedro Brasiunques, que é o maridão, o Francisco Sansão Arraial, do Arraial do Ouro, também está ligado. Abraço, meu amigo, seja bem-vindo e boa sorte aqui no sorteio.
9: Boa tarde, amigo Gil, quero participar aí de todos os sorteios. Pedro Nicoletti, do bairro Margem Esquerda. Obrigado, abraço, meu amigo.
0: Valeu, Pedro, abraço, amigo.
10: Boa tarde, Gil. Quero participar do sorteio. Sou Maria da Colônia, obrigada.
0: Valeu, Maria, grande abraço.
11: Boa tarde, Gil. É o Gilberto do Gaspar Grande. Bota eu nesse sorteio aí. Valeu, amigão.
0: Valeu, meu amigo. Abraço, Gilberto.
12: Boa tarde, Gil. Tudo bom? Quero participar do sorteio, tá? A Lia Machado Gasparinho. Um abraço.
0: Valeu, Lia. Abraço.
13: Boa tarde, Gil. Quero participar do sorteio. Henrique Schmidt. Bota Lucinda Grosselli. Um abraço pro amigo.
0: Valeu, Henrique. Abraço, meu amigo. Seja bem-vindo.
14: Oi, Gil. Boa tarde. Meu nome é Jussara. Sou do bairro Santa Terezinha. E eu gostaria de participar do sorteio da Casa da Carne Petri. Um bom final de semana a todos.
0: Valeu, queridona. Beijo pra você. Obrigado pelo carinho da sua audiência. Alô, minha amiga Almerinda Tomás. Tá ligada no Santa Terezinha e pediu e está ouvindo quase todo dia. Zé Neto e Cristiano. Vou repetir até essa que é música boa, né? Vamos lá.

Oi, Gil, boa tarde. Sou Rita de Amorim de Ilhota. Quero participar do sorteio. Uma sexta-feira abençoada para todos. Se possível, toca o Paulinho Mocelin Caminhonete Branca. Abraço.

0: Sentinela FM, a música do paranaense, o menino campeiro Paulinho Mocelin com a caminhonete branca. Antes teve Zé Neto e Cristiano, quase todo dia. Tô esperando a sua mensagem pelo 988-380192 para você concorrer a um filé duplo suculento da Casa das Carnes Petri e ainda aquela linguiçinha sensacional para o seu petisco. Já pensou? Aquele filézão duplo já na sexta-feira, meu amigo. É só aqui na Sentinela FM. 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O Agostinho tá com a gente no bairro Figueira. Fala, Agostinho. Abraço, meu amigo. Seja bem-vindo. Obrigado pelo carinho da sua audiência. O João Rippel também tá sintonizado na margem esquerda. A Lorena Zonta do bairro 7 de setembro. A Margarida Rippel no bairro margem esquerda. Boa tarde aqui a Rosângela de Brusque. Fala, Rosângela. Tudo bem, minha amiga? Seja bem-vinda. Obrigado pelo carinho da sua audiência e boa sorte também aqui no sorteio. Arlete de Oliveira. Oi, Arlete, beijo pra você. Também tá sintonizada a Luzia Isabel Vipio do Baú Central. A Ângela Girardi tá ligada com a gente no Santa Terezinha. A Josi Deschamps também tá com a gente participando. Tá pedindo aqui, deixa eu ver quem tá mandando o recado. Guilherme Comper, fala, Guilherme. Tudo bem, meu amigo? Essa música, infelizmente, eu não toco nesse horário, mas a gente toca aí na programação também. A música nativista, né, amigão? Abraço, seja bem-vindo, obrigado pelo carinho da sua audiência nessa tarde maravilhosa também.
1: Boa tarde, Jodias. Aqui é a Celina Vilverde Gasparinho, quero participar do sorteio, valeu. Aquele abraço e ótima sexta-feira e uma boa tarde. Que Deus abençoe a vocês todos aí da rádio. E um bom final de semana. Amém. Quero que você toque aquela música do Daniel. Ser feliz.
0: Valeu, Celina. Depois eu toco pra você. Abraço e boa sorte. 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
2: Agora 15:24, temperatura em elevação, 26 graus aqui no centro da cidade Coração do Vale. Vamos conferir as principais notícias que são destaques nos portais de Gaspar e também de Santa Catarina. Os principais portais. No portal radiosentinela.com.br, TJSC absolve por unanimidade ex-prefeito de Gaspar, Kleber Vandal, em ação sobre suposta promoção pessoal. No jornal Cruzeiro do Vale.com.br,

0: Boa tarde, Gil. Tudo bom? Quero participar do sorteio, tá? Ali é Machado Gasparinho. Um abraço.
1: Boa tarde, Gil. Me bota no sorteio. Daí José Vanella, aqui do Alto Gasparinho.

0: Sentinela FM aqui, 70 anos fazendo parte da sua história. Felipe Rodrigo e a coleguinha Simone Mendes, Oceano. Antes teve Daniel para ser feliz. Estou esperando a sua mensagem pelo 988-380192. Hoje valendo para você um filé duplo da Casa das Carnes Petri. Bora lá mandar o seu nome completo, bairro, cidade. Aproveitar, viu? Promoção tá quase terminando.
1: Oi.
2: Então,
1: isso é
2: o maior benefício.
1: Boa tarde. Eu queria oferecer música Podilão da Trindade, que ele faz aniversário, e queria mandar os parabéns pro meu irmão Odilon Luiz da Trindade, Claudete da Trindade.
0: Alô, Odilon, parabéns, meu amigo. Felicidade, tudo de bom, muita paz, muita alegria, muita saúde. Parabéns em nome de toda a equipe Sentinela. André Goulart está ligada com a gente. Roseli Riffel, fala, Roseli.
3: Boa tarde, Gil. Meu nome é Roseli Riffel. Gostaria de participar do sorteio? Manda essa carne para mim. Boa tarde, Gil. Meu nome é Roseli Riffel. Gostaria de participar da carne, manda essa carne para mim.
0: Ah, mandou duas mensagens pra garantir, né, Roseli? Espertinha, né? Tô brincando. Valeu, Roseli. Boa sorte aqui no sorteio.
4: Boa tarde, Gil. Também quero participar do sorteio. Cláudia da Trindade, Hugo Balz Varela, Vitor Hugo Varela Wappler, bairro Mais Esquerda. Bom fim de semana pra você.
0: Valeu, Cláudia. Abraço, boa sorte.
4: Boa tarde, Gil. Uma sexta-feira abençoada pra todos. E um bom fim de semana, tá? Pra vocês aí da rádio. Um abraço e a tuta paciência.
0: Valeu, Tuti. Itajaí, curtindo a gente. Abraço, minha amiga.
5: Boa tarde, eu quero participar do sorteio da churrasco lá do PT. É o Daniela Espino, Rodolfo, que é o baú baixo.
0: Valeu, Rosa. Abraço, minha amiga.
6: Boa tarde, Gil.
0: Quero... Rosa não, a Elza, né, Elza? Abraço, queridona.
6: Quero participar do sorteio dessa carne maravilhosa aí. Bota o meu nome no sorteio, Gil. Meu de Odemar traz. Valeu, amigo. Um abraço de coração. Tá, um bom final de semana pra nós todos, né, Gil? Valeu, amigo. Um abração de coração. Tá?
0: Valeu, Elizabeth. Beijo pra você e pra toda a família.
7: Oi, Gil, meu amigo. Boa tarde. Estou aqui te levando no carro. Minha esposa ligou, mas não colocou meu nome, não tem nada não. Coloca aí no, me coloque também no sorteio, Eduardo Mendonça. Certo? Um abração pra você. Muito bom ouvir o seu programa. Somos fanáticos pela 97.9. Um abração, amigo. Deus te abençoe.
0: Valeu, Eduardo Mendonça. Gente boa do bairro 7 de setembro. Maria Rússia tá ligada com a gente no bairro Lagoa. A gente tá, fala, meu amigo.
8: Boa tarde, Gil. Tudo certo? Alex, aqui da Fortaleza Alta, trabalhando, ouvindo a Rádio Sentinela FM. Ô Gil, toca um Bandelite aí pra nós. Eu e meu sogro Adilson estamos aqui ouvindo vocês todo dia. Bandelite com Bob e Maicon, sempre, sempre. E vamos que é sexta-feira, né? Só falta mais 2h30. Os pelos chegam a arrepiar já.
0: Valeu, Alex. Depois eu toco pra você. Sentinela FM 1536. Alex da Fortaleza Alta em Blumenau. Trabalhando e curtindo. Daqui a pouquinho vou procurar a Bandelite.
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1: Agora 15h41, o Alex pediu e está ouvindo Bandelite, sempre, sempre. Levanta o som, Alex, vamos trabalhar no finalzinho do dia, curtindo a Bandelite.

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1: Boa tarde, Judisa Gersibel, Nicolei Toto Gasparinho, quero participar do sorteio. Obrigado, bom final de semana.
2: A Tere França do Alto Gasparinho pediu e está curtindo. Lauana Prado, Estrelinha, ou seja, escrito nas estrelas, né?

0: Sentinela FM aqui, só música boa. Lauana Prado, Escrito nas Estrelas. Abrindo o bloco teve Bandelite, Sempre, Sempre. Intervalo, eu volto já já com o sorteio. Segura aí. 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
1: Maravilha, gente, 15:52, temperatura 26 graus, últimas participações rapidinhas pra gente fazer o sorteio aqui do nosso Comando Popular. Sueli Matos com a gente, a Iris Shell tá com a gente também, José Bernardo, Almir Bornhausen, a Justineia Klitsky de Blumenau, José Pedro Stank, também tá ligado com a gente, Flávio Barbosa, a Dorli Zanella, o meu amigo Fábio Bernardes tá ligado com a gente, a Isolete de Oliveira também sintonizada com a gente, participando. A Tere França, eu já falei esse nome, a Marli Santos do Margem Esquerda, tá ligada com a gente, grande abraço também, quem tá sintonizado com a gente, o Laudir Schroeder, alô Laudir, abraço meu amigo, seja bem-vindo, boa sorte no sorteio, a Ivone Deschamps também participando, obrigado pelo carinho da audiência, a Rosa Elizabeth Russi, a Tainara Deschamps, a Rosa Heiser, a Dilma Santos, a Yolanda Stiller também ligada com a gente, a Dilson Santos, com a gente ainda aqui o João da Margem Esquerda, a Maísa de Amorim da Margem Esquerda, Arlete Bornhausen, o Alexandre Amorim, tá com a gente ainda o Ricardo da Margem Esquerda, a Silvana Vipel e também o Ricardo da Margem Esquerda. Todo mundo foi pro sorteio, vamos ver quem será o ganhador ou a ganhadora do filé duplo da Casa das Carnes Petri e também a linguiça. Maria Stiller também tá ligada no centro, agora sim, sorteador trabalhando, vamos lá. Atenção, 479-9666, final 09. A Vanderleia Belo do Santa Terezinha é a ganhadora. Alô, Vanderleia! Parabéns, Vanderleia. Só você espera o nosso contato e você passa lá na Casa das Carnes Petri, apresenta seu documento e pega o seu brinde. 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Você que esteve com a gente, muito obrigado pela sua audiência, pela sua preferência. Se cuide, um bom fim de semana. Segue a gente no arroba Sentinela do Vale FM e também no arroba Gil Pereira Dias. Na sequência vem aí o show de bandas. Valeu, gente. Até segunda. Fui. Bom fim de semana. Se beber, não dirija.
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6: É eu mesmo. Boa tarde, boa tarde, boa tarde, meu povo. Sextamos!
7: Hoje é sexta-feira!
6: Simbora! Show de banda chegando na programação da Sentinela FM.
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6: Bora, bora, bora! Ai, ai, ai, ai, ai. Gente, uma ótima tarde de sexta-feira, 28 de agosto de 2026. Então, até às 18 horas, as melhores do bailão nas ondas da 97.9, a sua Sentinela FM. Eu tô fazendo assim que nem narração, assim, ó, joga pra esquerda, ponteio, joga no vareio e tal. Por causa do Grenal de ontem, meu Deus do céu, por que nós perdemos tempo? Por que que nós perdemos tempo? Você tá doido, produção? Como diz o Chaves, era melhor ter ido ver o Pelé.
8: Cadê a meia do pé?
6: Tá doido? Ai, ai, ai. WhatsApp 988380192 pra você mandar aquele WhatsApp, participar com a gente, mandar a sua participação, seu pedido musical, enfim, né? Participar com a gente. Uma ótima tarde. Sexta-feira, sexta-feira. Ai, ai, vamos fazer o seguinte, já agradeço aos nossos parceiros, agradeço aos nossos apoiadores, pessoal que nos dá o carinho e aposta, né, no nosso show de bandas para divulgar a sua empresa. A gente só tem gratidão, de verdade. Eu vou começar com música boa, já que hoje é sexta-feira, né, meu povo?
7: Ah, hoje é sexta-feira!
6: Então vambora! Indexão! Sem limites pra sonhar, hein? Esse som ficou muito bom, né? Ficou muito bom no ritmo do bailão.

0: Sextou com a banda legal aqui no show de bandas de sexta-feira, meu povo.
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0: 4:12.

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4: Muito bem, fechando 4:20. Show de bandas está de volta aqui na Sentinela, trazendo as melhores do bailão até às 6 horas dessa sexta-feira, né, gente? Uma ótima tarde para você que tá ligado com a gente, né, e participando do nosso programa. Vamos ver aqui o pessoal do WhatsApp ligados com a gente, mandando recado, vamos ver. Começar pelo meu amigo Edemar Soares. Boa tarde, Edemar.
5: Boa tarde, meu amigão Robson.
4: Tudo bem?
5: Agora começou o programa a ficar animado, né? Só você iniciar que anima mais ainda.
4: É, que bom, né?
5: Escuta, eu queria escutar a música O Amor da Minha Vida. Eu quero oferecer para minha esposa Márcia Lorena Soares.
4: É muito amor, né?
5: Valeu, querido. Coisa, eu não sei quem canta, mas você sabe.
4: Eu sei, o amor
5: Valeu,
4: da minha vida.
5: Um abração, tá?
4: O amor da minha vida. Mas já eu acho aqui, nem que seja uma bem romântica daquelas bem. Peraí, deixa eu ver aqui, peraí. Vamos ver o que, que nós temos com o amor da minha vida. O amor da minha vida. Amor da minha vida. Aqui, pronto. Ixi, tem um monte aqui. O Amor da Minha Vida, Chitão e Chororó. O Amor da Minha Vida, Gian Giovanni. No bailão nós temos alguém? Não, não tem. Vamos ver no momento do modão o que, que eu acho dessas duas aqui, do Gian Giovanni ou do Chitão e Chororó. Ah, tem aqui também Milionários é Rico também. Vamos ver, vamos ver. Meu amigo Edemar, um abraço, pessoal do Gaspar Grande ligados com a gente, boa tarde, bom fim de tarde. Alô, Rosinha de Brusque, boa tarde. Tudo certo, pessoal de Brusque? Pedindo Folha Seca, já eu vou tocar Folha Seca com Cleiton Borges aqui no programa, que ficou muito boa também a releitura dele, né? Esse grande sucesso do Amado Batista. Mas eu toco com Cleiton Borges, tá bom? Antônio Stiller tá ligado com a gente, um abraço, bom fim de semana, já desejando bom fim de semana, aquele abraço especial pra ti e pra toda a família, meu amigo Antônio Stiller. Marione, ligado com a gente no Santa Terezinha, boa tarde.
6: Boa tarde, Robson, aqui é a Marione do Santa Terezinha, Marione Ribas Figueira. Ô Robson, eu quero escutar uma música que você não tem.
4: É.
6: Porque cada vez que eu peço uma música, você não tem.
4: Pois é, não é que eu
6: então
4: não tenho.
6: Então eu quero essa música.
4: É, a rádio não tem.
6: Tá bom?
4: Uhum.
6: Forte abraço.
4: A música que eu não tenho.
6: Pra nós.
4: Tá bom. A música que eu não tenho. Olha que eu mando a IA criar a música que eu não tenho. Olha lá.
7: Cadê a meia do pé?
4: Quer dizer, eu tenho uma IA que não é tão poderosa, sabe? Eu tenho a IA básica. Mas o Léo Melhor tem a IA, assim, aquela top, top das galáxias. Aquela assim... que destrava até a senha de banco.
8: Ah, meu Deus. Uhum.
4: Ele tá tentando destravar a senha do banco do Bem-vindo. Bem-vindo tá assim. Paremos, vou trocar agora.
9: Alô, bem-vindo.
4: Vou trocar as senhas agora. Não me falta mais nada. Abraço, Marione, boa tarde, viu? Que é agora, vai?
6: Tá, Robson, toca aí uma do Corpo e Alma.
4: Boa.
6: Boa, mas boa, daquela boa, tá... sabe, de arrastar o chifre de nós falta.
4: Deus o livre. Hoje é sexta, calma. Vamos fazer o seguinte, eu tenho aqui, já programado, inclusive, nesse bloco, o Corpo e Alma com DJ Ari SL, de sextor, né? Nos bailão, aquela boa demais. Tá bom, Marione, abraço, pessoal de Santa Terezinha, bom começo de fim de semana e bora lá. Jacó, o popular Salgadinho, tá ligado com a gente? Pedindo um JM pra galera do posto Zimmerman, pro Saci, o Buda, o Ellison e todo o pessoal lá. Aquele abraço! Então eu vou tocar o Cleiton Bosch, que já tá programado aqui pra Rosinha de Brusque, que fica como JM também, né? Porque é um dos líderes do JM. Cleiton Borges! Folha Seca. Aqui no show de bandas. Ai, Marione, essa dá pra arrastrar o chifre no asfalto aí, ó. Ou História Triste. Eu uso o livro, mas é boa. Mas é boa. Amado Batista, né? Não preciso falar mais nada. O homem é fera.

0: ó. Você ligado no show de banda Sucesso de Sexta-feira.
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0: É o DJ Ari SL e o Corpo e Alma, Corpo e Alma e DJ Ari SL nos bailão.
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0: 4:34.

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0: 16, faltando para 5, vambora, vamos lá, vamos continuar o nosso show de bandas, trazendo música boa, o bailão para você que tá ligado com a gente. Vamos para frente aqui, ó, Marcos Carvalho, meu amigo Marco Gaúcho, tudo bom? Boa tarde, boa sexta-feira, daquele jeito, né? Mandando abraço para todos os ouvintes e pedindo jaqueta no ombro, que é a amada minha, né, dos atuais. A amada minha é boa, né? Ele vai pela estrada ouvindo essa pedrada. É boa, é verdade, é. Inclusive é a letra da música, né? Jaqueta no ombro, eu vou pela estrada, os meus pensamentos. Ai, ai, ai, ô, louco. Paremos por aí a amizade, viu, ô, meu amigo gaúcho. Gente boa demais, mas deu também, tá? Alô. Joelma! Boa tarde, Joelma!
1: Oi, meu querido Robson! What? Aqui é a Joelma do Alto Baú! Ai, ai, ai, ai!
0: Ô, louco! Sextou,
1: né? Aí a Argentina louca pra nós curtir esse sextão lindo!
0: Boa!
1: Depois de um dia trabalhado, cansativo, estamos aí, firme e forte!
0: Do sextão!
1: Essa música pro meu marido Adriano, que amo muito, e minha patroa linda, Nai!
0: Será que saiu o Pix?
1: Deus abençoe a todos, especialmente a você, meu querido!
0: Obrigado! Que vibe, né, gente? Que energia pra cima, né? Que energia que transcende, que coisa boa. Um abraço pra Joelma, pro Adriano, pra toda a família ali no Alto Baú. Rosa! Oi, Rosa! Pessoal do bairro 7 de Setembro pedindo a programação pro Gerro Joel de aniversário hoje. Vai ter churrascada aí, pelo jeito. Mas se não tem churrascada, pelo amor de Deus, né? Aí, ô Rosa, aí...
1: Cadê a meia do pé?
0: Aí não dá, né? O cara açougueiro de ponta. Aqueles açougueiros da prateleira de cima. Tem que sair um churrasquinho, né? O Joel tá lá no açougue. Não inventa, não.
2: Vamos quebrar tudo!
0: Não inventa muito, não. Ô, Joel, celebrar a vida, meu amigo. Parabéns, cara. Tudo de bom pra ti e feliz aniversário.

0: Toda a família parabenizando então o Joel de aniversário hoje. A Maria Clara, a Rosa, toda a família parabenizando, a esposa também, né? Lógico. Aí ela disse que eu vou comprar um presente bem bacana pra ti, meu amor. Vou comprar uma faca daquela caprichada. Faca eu já tenho de monte. Paremos? Valeu, gente. Aquele abraço, hein? Alô, Procélio Rampelotti. Do Santo Terezinha. Abraço, meu querido. Boa tarde, viu? Ó, o Adriano chegou por aqui também, né? Fala comigo, Adriano. Boa tarde.
1: Boa tarde, Robson. Tudo bem? Aqui é o Adriano do Alto Baú. Queremos ouvir uma música aqui. Ó, meu boi tá beirando no pasto ali.
0: Eita, vai tratar.
1: Queremos ouvir uma música aí de Gilberto e Gilmar. Assino com X.
0: Eu uso o livro.
1: Eu e minha esposa aqui, a Joelma, estamos escutando a rádio aí, tomando uma gelada.
0: Aí sim.
1: Curtindo a sexta-feira.
0: Aí sim.
1: Bota essa música pra nós aí. Um abraço.
0: Valeu, meu querido. Abraço. Deixa eu ver esse elixir aqui. Ele mandou uma foto no elixir aqui, uma cachaça que o padrinho deu pra esposa de Joelma. É, o padrinho é o Charles, né? Isso aqui não é uma cachaça, isso aqui é um elixir, assim, um geladinho de jeito que tá, virou um licor. Os deuses, é o licor da sexta-feira. É o licor do sexto, né? Aquele abraço. A Marione também tá de aniversário hoje, parabéns pra Marione.

coisa boa, né? A saúde para sucesso e tudo de bom na vida. Coisa boa! Ó, pronto, Gaúcho. Amigo Marco Gaúcho. Pode ir pela estrada agora. Cantando agora. E eu quero o vídeo disso. Ele tá assim aí. Sartei, rapaz. Sartei de lado.

0: releitura, né? Já foi um sucesso lá em 2005. E 21 anos depois, ela volta ao cenário, destacando-se num dos hits do ano no bailão. PF no bailão, francamente, amigo.
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0: É aquela coisa, né? Lá na época, lá, né? Quando, tipo, Perigosa e Linda, né? É uma música que rodou na época. Ela veio na releitura com o Corpo e Alma 2020 e foi um sucesso estrondoso que é, né? O Perigosa e Linda. O amigo, né? Com o São Francisco, agora na releitura de PF no Bailão, o Paulinho e o Fábio, né? Que foram os vocalistas, né? De muitos anos do São Francisco. E fazendo essa releitura com essa nova roupagem, isso que eu acho muito interessante, essa digamos assim, esse tempero a mais na música que fica muito bom, igual o caso que aconteceu com a Perigosa e Linda nessa releitura, que foi um grande sucesso, né?
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0: Faltando 5 para 5.

0: muito bem. 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
0: De volta ao nosso show de banda 5 e 4.
11: Sexta-feira. Vamos que vamos, né? Pessoal ligado com a gente, mandando recado, participando com a gente. Um grande abraço, boa tarde, boa sexta. Bom fim de semana pra todos, né? Fim de semana que promete. Promete ser bastante estável, né? Com chuvas, trovoadas e tudo mais, toda atenção, né? E sempre os alertas, né? Ficar sempre ligado nos alertas oficiais, Defesa Civil, Epagre Serã, enfim, o Alerta Gaspar, né? O pessoal de Gaspar pode baixar o aplicativo do Alerta Gaspar, inclusive, no seu telefone. Só buscar aí na sua lojinha de aplicativos, Alerta Gaspar. O pessoal de Blumenau tem o Alerta Blue. Brusque, eu acredito também deva ter também, é só você buscar, né? Os canais oficiais. E sempre eles emitem os alertas, né? Com uma antecedência e tal. E é muito, muito interessante, muito bacana, né? E muito, muito válido, inclusive, né? Porque são interligados, né? Estão interligados com a Defesa Civil Estadual, Nacional, e realmente é um sistema interligado com uma confiabilidade muito boa. Gente, vamos lá, vamos continuar aqui o programa. Jocineia, boa tarde.
12: Boa tarde, Robson. Aqui é a Jocineia, Adriana Simas Guedert. Gostaria que você colocasse uma música bem linda para Cristina, que a Elaine Cristina Denker hoje está de aniversário. Quero desejar para ela um feliz aniversário.
11: Parabéns para ela.
12: Que continue abençoando, iluminando a vida dela.
11: Amém.
12: E que a gente continue tendo sempre essa amizade linda e maravilhosa que a gente tem. Tá bom?
11: Tá bom.
12: Mandou uma música bem bonita para ela.
11: Claro, pode deixar, viu? Parabéns para Elaine.

0: Legal, não é uma amizade verdadeira, não tem preço, né, gente? Aquela amizade que a gente pode contar em todos os momentos bons e não tão bons também, né? Muito legal de verdade. Oi, Tuti!
1: Oi, Robson. Boa tarde.
0: Boa tarde.
1: Passando aqui para desejar um bom fim de semana para você.
0: Para nós.
1: Para todos os ouvintes, tá bom?
0: Tá bom.
1: Um abraço, é tudo a paciência.
0: Um abraço especial, pessoal do Itajaí, né? Ligados com a gente, um abraço muito especial. Ai, ai, vamos lá, vamos de música então. Alô, Joelma, não esqueci, tá aqui, ó, tá pago. Argentina Louca.
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0: Essa vai pra Mari, pessoal lá em Caçador. É, sextou, sexta tarde, 5:13, já pode tocar o sino da igreja? Já. Comendo uma tortinha de limão, é, o fim de semana já começou com tudo, né? Coisa boa. Abraço, Mari, pessoal lá de Caçador, um grande abraço pra vocês, bom fim de semana já.
1: Sextou!

0: ao som da banda Shimon. Mulher e cerveja aqui no show de bandas de sexta-feira.
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0: 5:16.

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4: Olha, agora 5h24. Nosso show de bandas de volta aqui na Sentinela FM, né? Trazendo muita música boa do bailão pra você que tá ligado com a gente na super sexta-feira, né? Aquele sextou bacana, especial. Nessa sexta-feira, 28 de agosto. Uma ótima tarde pra você que tá ligado com a gente, né? Um abraço especial. Alô pra Iris Shell, boa tarde Iris, tudo bem, tudo certo? Pessoal ligado com a gente no Gasparinho sempre, né? Ligado na nossa programação, ligado no show de bandas também e curtindo, né? Sempre a Sentinela FM e também o show de bandas. Abraço Iris, uma boa tarde, um bom fim de semana pra ti, pra toda a família, né? Pro pessoal que tá ligadinho sempre com a gente. Um abraço muito mais que especial. 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
4: Quatro Galdérios. Top demais, é assim. O Trancão de Livramento.

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4: Olá, eu sou Jefferson Debus, presidente do Sindicato dos Trabalhadores do Serviço Público Municipal de Gaspar, o Sintraspug. 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
1: Show de bandas 5:48.

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9: É isso aí, galera. Obrigado pela sua audiência no Sextou do Show de Bandas. A gente vai ficando por aqui, tá bom? Mas temos encontro marcado amanhã no sabadão aqui no Show de Bandas. No sábado também, das 16 às 18 horas, trazendo pra você as melhores do bailão, tá certo? Um grande abraço e amanhã temos encontro marcado. Até lá, tchau!

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7: Oração 28 de agosto, sexta-feira. Prezados radiovintes, a paz de Jesus e o amor de Maria no seu coração. Sejam todos acolhidos no coração de Jesus e Maria. Louvado seja o nosso Senhor Jesus Cristo, para sempre seja louvado. Jesus nos diz que onde duas ou mais pessoas estiverem reunidos em meu nome, ali estarei no meio deles. Ele está no meio de nós. Oremos. O anjo do Senhor anunciou a Maria e ela concebeu do Espírito Santo. Eis aqui a serva do Senhor, faça-se em mim segundo a vossa palavra. E o Verbo divino se fez carne e habitou entre nós. Ave Maria, cheia de graça, o Senhor é convosco. Bendita sois vós entre as mulheres e bendito é o fruto vosso ventre, Jesus. Santa Maria, Mãe de Deus, rogai por nós, pecadores, agora e na hora de nossa morte. Amém. Rogai por nós, Santa Mãe de Deus, para que sejamos dignos das promessas de Cristo. Nossa Senhora, Rainha da Paz, rogai por nós. Nossa Senhora, Mãe das Famílias e das Vocações, rogai por nós. Glória ao Pai, ao Filho e ao Espírito Santo, como era no princípio, agora e sempre. Amém. Silenciamos o nosso coração para ouvir a palavra de Deus. Ouvir o Santo Evangelho de Jesus Cristo, segundo Mateus, capítulo 25, versículo 1 a 13. Glória a vós, Senhor. Ouçamos com atenção. Então o reino dos céus será semelhante às 10 virgens que saíram com suas lâmpadas ao encontro do esposo. 5 dentre elas eram tolas e 5 prudentes. Tomando suas lâmpadas, as tolas não levaram óleo consigo. As prudentes, todavia, levaram de reserva vasos de óleo junto com as lâmpadas. Tardando o esposo, cochilaram todas e adormeceram no meio da noite. Porém, ouviu-se um clamor, eis o esposo, ide-lhe ao encontro. E as virgens levantaram-se, todas, e prepararam suas lâmpadas. As tolas disseram às prudentes: dai-nos de vosso óleo, porque nossas lâmpadas se estão apagando. As prudentes responderam: não temos o suficiente para nós e para vós. Ora, enquanto foram comprar, veio o esposo. As que estavam preparadas. Entraram com ele para a sala das bodas e foi fechada a porta. Mais tarde, chegaram também as outras e diziam: Senhor, Senhor, abre-nos. Mas ele respondeu: Em verdade vos digo, não vos conheço. Vigiai, pois porque não sabeis nem o dia e nem a hora. Amém? Louvado seja o nosso Senhor Jesus Cristo, para sempre seja louvado. Essa é palavra de salvação. Glória a vós, Senhor. E diz o Evangelho: o reino dos céus é como um ponto chamativo da palavra, não é chegada ou demora do esposo. O esposo, nós entendemos, sim, que é o nosso Senhor Jesus Cristo. Mas o fato que as jovens pouco prudentes não puderam participar da festa. O reino de Deus é comparado aqui como uma das celebrações mais alegres e festivas. Não poder participar da festa significava perder algo muito importante. Na versão de Mateus, a parábola foi transformada numa exortação a estar preparados para a vinda de Jesus, que pode acontecer no momento menos esperado. A mensagem de Mateus é esta: a demora do retorno de Jesus não pode nos levar ao descuido, nem fazer com que os cristãos se desinteressem de seus compromissos de cristão. Amém. Pedimos que Nossa Senhora interceda e olhai também por cada um de nós. Pedimos para que ela nos abençoe, para que nós sejamos protegidos, nós como os filhos dela e filhos de Deus. Que assim seja. E nesse momento nós queremos ainda pedir uma prece pelas vocações, terminando esse finalzinho do mês pelas vocações. Nós pedimos: Senhor da Messe e Pastor do Rebanho, chama-nos para o serviço de teu povo. Maria, Mãe da Igreja, modelo dos servidores do Evangelho, ajuda-nos a responder sim ao seu chamado. Abençoe os nossos sacerdotes, os seminaristas, os diáconos e toda a pastoral da Igreja. Que assim seja, em nome do Pai, do Filho, do Espírito Santo. Amém. Salve Maria.

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10: 18 horas, 15 minutos.

Legal, moçada, 18 horas com mais 16 minutos. Estou chegando no seu rádio nesta noite de sexta-feira para falar do mundo do esporte para vocês. Vou ficar até as 19 horas, deixando vocês muito bem informados sobre o mundo do esporte. Para você que já encerrou sua semana de trabalho, já está em casa com a família, com os pezãos para cima, na poltrona. Muito obrigado pela companhia, viu? Para você que ainda está no seu local de trabalho, exemplo da minha pessoa aqui, ó. Mas é um bom trabalho para você, viu? Obrigado pela companhia. Mas é início de noite, vocês dos bares da cidade, restaurantes, lanchonetes. É, batendo um papo com os amigos. Obrigado pela companhia. Pra você do volante, obrigado pela carona que nos dá. Pessoal das facções também com a gente, os guardas noturnos, pessoal do posto de gasolina, enfim, onde você estiver, muito obrigado pela companhia. E os internautas nos quatro cantos do planeta com som e imagem. A todos vocês, uma ótima recepção. 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

18 horas com mais 22 minutos, 18 com mais 22. Hoje é sexta-feira, é dia 28 de agosto. A tão esperada sexta-feira chegou, hein? A partir de agora você acompanha as manchetes do dia aqui na 97.9 FM. Rio de Janeiro, Justiça publica edital para processo competitivo pela SAF do Vasco da Gama. Rio de Janeiro, trio disputa vaga de plata contra o Botafogo no Flamengo. São Paulo, Paulinho sofre nova lesão muscular e é mais um desfalque do Palmeiras.

São Paulo, Santos fecha acordo com Neymar e parcela dívida em até 80 meses. Campeonato Brasileiro da Série B começa hoje a 25ª rodada do Torneio Nacional.

18 horas com mais 25 minutos, está no ar aqui na 97.9 FM, as informações do mundo do esporte. Boa noite. Campeonato Brasileiro da Série A, olha só, já teve mais de 200 atletas sub-23 em ação, hein? A competição nacional 2026 já colocou 206 jogadores diferentes de até 23 anos em campo. O número mostra a força da nova geração na principal competição do país, mas também esconde diferenças importantes entre os clubes. Há equipes que espalham oportunidades, outras que utilizam menos nomes, mas dão sequência, e ainda aqueles em que poucos jovens concentram praticamente toda a participação da categoria. Assim, um atleta que tinha até 23 anos quando entrou em campo foi contabilizado para aquele clube. A metodologia evita classificar o jogador apenas pela idade atual e permite acompanhar a utilização efetiva dos jovens ao longo da competição. No ranking de quantidade de jogadores diferentes, o Grêmio aparece na liderança com 18 atletas, seguido o Cruzeiro com 17. Em terceiro, o Vasco da Gama com 16, Botafogo com 15, Atlético Paranaense com 14. Completa o grupo dos clubes que mais abriram espaço para diferentes jogadores até 23 anos. Mas a lista muda bastante quando a pergunta deixa de ser: quantos jovens jogaram? Pois é, apesar de ser quantos jovens jogaram na competição, pois é, o Grêmio é o clube que mais utilizou jogadores diferentes dentro do recorde, mas seus 18 atletas somam 112, né, participações. A média de 6,2 jogos por jogador. O Cruzeiro apresenta cenário semelhante. Tem 17 jogadores de 23 anos e 114 jogos acumulados, média de 6,7 por atleta. Já o Vasco da Gama combina quantidade e frequência. São 16 jogadores diferentes em 137 jogos.

e apostar em jovens talentos. O melhor exemplo desta da distinção está no Corinthians. O clube utilizou 9 jogadores diferentes até 23 anos, número que o coloca apenas na parte intermediária do ranking. Mas esses atletas acumulam 88 jogos, uma média de 9,8 partidas por jogador, a maior entre os 20 clubes. Indica perfil diferente do Grêmio, por exemplo, enquanto líder em quantidade pulveriza mais as oportunidades, o Corinthians concentra a utilização em um grupo menor. Em outras palavras, o clube não é um dos que mais colocaram jogadores diferentes em campo, mas está entre os que mais deram continuidade aos jovens escolhidos. O mesmo acontece com menor escala com o Vitória da Bahia, Atlético Paranaense e Atlético Mineiro. O time baiano tem 7 jogadores e 65 jogos, uma média de 9,3 por partida. Atlético Paranaense e os mineiros chegam a 9 partidas por atleta. Agora, uma coisa é certa, né? Tem que dar oportunidade mesmo aos jovens atletas do futebol brasileiro, no time principal, não é verdade? Seja a Série A, a Série B, a Série C, porque a grande verdade mesmo, a grande verdade, é uma coisa que eu sempre bati nessa tecla, né? E acho, não, nada contra, não tem nada contra. Agora, tem clubes no futebol brasileiro, eu vou citar aqui o Botafogo, tem 11 jogadores estrangeiros. Aí eu pergunto, como é que um garoto de base vai ter oportunidade de mostrar o seu futebol numa divisão principal, seja numa Série B, com essa quantidade de jogadores estrangeiros no nosso país? Será que não reflete na seleção brasileira, não? Será que não reflete isso aí no nosso selecionado nacional? Que os garotos de base é mais fácil eles ser vendidos para o exterior do que dar oportunidade de jogar numa divisão principal do futebol brasileiro? Numa Série B, por que não? E nós temos os clubes, parabéns aos clubes aí, ó. Grêmio, Cruzeiro, Vasco, Botafogo, Atlético Paranaense, Bragantino, Curitiba, Santos, São Paulo e assim por diante, né? Que dão oportunidades aos jovens que vêm da base, né? Passa por certos estágios para ter a oportunidade de jogar na divisão principal. Eu, na minha opinião, os nossos jovens talentos não está tendo aquela oportunidade que deveria ter. Seja em qualquer clube, vou falar de Série A e Série B. Esses garotos, mostrar sua qualidade, esses garotos, quem sabe em 2030, tá defendendo nosso país na Copa do Mundo. Que essa seleção de Carlo Ancelotti ali foi uma vergonha, né? Isso foi uma barbaridade, né, rapaz? Camarada com a perna só tava jogando aí. Nós temos que mudar esse cenário aí, ó. Nós temos que mudar esse cenário. Nós da imprensa esportiva, esses garotos hoje com 23 anos, temos que lapidar, digamos assim, para aproveitá-los na Copa do Mundo de 2030. E esse pessoalzinho que jogou a Copa do Mundo aí na, esse ano aí, ó, pode ensacar a viola, né, velho? Ensacar a viola e zarpa, né? Deito fiapo. Por isso que é boa oportunidade desses clubes dando esses garotos aí da base, para que possa se fortalecer, que possa ser aproveitado do time principal, pode ser olhado pelo técnico da seleção brasileira e, por que não, defender o nosso país em 2030 na Copa do Mundo. Essa é minha opinião a respeito das categorias de base, que não está tendo oportunidade porque os clubes gastam horrores para trazer um elenco estrangeiro para vestir a camisa de um clube brasileiro para ganhar um título que vale uma miserinha em termos de preço.

da CBF, valeu uma miséria. Aí traz um caminhão de estrangeiro, pagou horrores, e a nossa base, que é o futuro da nossa seleção brasileira, não tá tendo espaço, principalmente na divisão principal do futebol brasileiro.

0: gente amiga, 18 horas com mais 34 minutos. Eu vou um rápido intervalo comercial, já volto com mais detalhes do esporte pra vocês aqui na 97.9 FM. 70 anos fazendo parte de sua história.
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2: Legal, moçada, 18 horas com mais 41 minutos, já estou de volta. Pois é, a justiça publica edital e abre caminho para processo competitivo pela SAF do Vasco da Gama, hein? A justiça publicou nesta sexta-feira, ainda há pouco, inclusive, o edital que estabelece as regras para o processo competitivo da venda SAF Cruz Maltina. O edital da publicidade é o processo e abre da possibilidade, né? Ao processo e abre espaço para que eventuais interessados apresentem propostas concorrentes, ofertas. Outros investidores poderão se manifestar até mesmo sob sigilo, caso solicitem. Pelas regras publicadas, como a imprensa carioca publicou, já havia antecipado. Marco se compromete a realizar 500 milhões em aporte para o futebol, divididos em parcelas anuais de 100 milhões de reais, corrigidas, claro, pelo INPC. Os recursos deverão ser destinados exclusivamente ao departamento de futebol, incluindo comissão técnica, contratações e atletas, sem publicidade ou possibilidade, né, de utilização para amortização de dívidas. A proposta também prevê a conversão em capital social do financeiro, o DIP, concedido pelo Banco Crefisa a SAF Vasco em valor líquido aproximadamente de 80 milhões de reais. Com isso, a dívida seria quitada. O futuro controlador também terá de dar suporte financeiro para o pagamento das obrigações da recuperação judicial, incluindo credores, concursais, tributos, encargos previdenciários e dívidas extraconcursuais. E a Leila Pereira tá aí no meio, né, do rolo, né? Na infraestrutura estão previstos cerca de 120 milhões em investimentos no centro de treinamento do futebol masculino profissional ao longo de 10 anos. Outros 30 milhões deverão ser destinados em 2 anos à estrutura das categorias de base. O edital estabelece ainda a busca por até 150 milhões em projetos de incentivo fiscal para associativo ao longo dos 10 anos. Também haverá obrigação de fazer aportes adicionais caso a nova SAF não tenha caixa suficiente para cumprir os compromissos de recuperação judicial para tributos ou realizar os investimentos previstos. Esses aportes extras não poderão resultar em diluição ou aumento da participação acionária do futuro controlador. É, já é uma graninha que vem aí caindo do céu, né? O time pode ser ruim, mas que vem um dinheirinho pro Vasco da Gama, vem.

hoje aí o Paulinho do Palmeiras sofre nova lesão muscular. O atacante Paulinho, ex-Vasco da Gama, sofreu a nova lesão, desta vez no tendão do músculo adutor adutor longo da perna direita, diagnosticada, claro, pelo Palmeiras nesta sexta-feira ainda há pouco. A previsão de recuperação é para depois da data FIFA, que termina em 6 de outubro. Trata-se de uma lesão em relação com os últimos dois problemas físicos do atacante, ou seja, sem relação direta com a cirurgia pela qual passou na canela da perna direita e nem com a lesão muscular do adutor da coxa direita, está sofrida no treino do dia 15 de agosto. Grande jogador Paulinho, meio atacante, mas não leva sorte. Já contava no Vasco, não era diferente, foi para o Palmeiras também, não é diferente. Tem uma dificuldade muito grande de permanecer pelo menos 3 meses sem sofrer uma lesão, o meio atacante Paulinho do Palmeiras.

Pois é, e a Copa do Brasil, hein? É, tivemos o último jogo ontem. Jogo de ida. Quartas de final do torneio nacional. Capital gaúcha, gigante da Beira Rio, Porto Alegre, capital, claro. Internacional 0, Grêmio também 0. Confesso que eu não vi grande coisa desse jogo, não, viu? Mas quem acompanhou este jogo ontem, né? Do clássico gaúcho, disse que nunca se viu tanta ruindade num time só. Tanto pelo lado do Inter, quanto pelo lado do Grêmio, né? Tanto é que ninguém mereceu ganhar este jogo, né? Que a ruindade predominou, tomou conta das quatro linhas. É, verdade, ó.

0: 18 horas 48 minutos, 18 com mais 48. Nosso amigo Hamilton Amaral ligado com a gente, obrigado pela companhia. Nosso amigo Gilmar Cipriani, da bela e linda cidade Indaial, também ligado com a gente. Obrigado pela companhia. Pois é, e os campeonatos estaduais, hein? Vamos conhecer no final de semana, é, dois finalistas da quarta divisão nacional nos jogos de volta. Amanhã, 16 horas, no Bizerrão, o estádio, né? Bizerrão, Distrito Federal, Gama e Asa das Alagoas. Primeiro confronto, Asas venceu no Municipal de Arapiraca, 2-0. Para o Gama agora é necessário devolver pelo menos 2-0 e levar a decisão da vaga final da Série D para os pênaltis ou vencer por 3-0 no tempo normal. Isso domingo, 16 horas. 17 horas, na casa de aposta Arena Fonte Nova, ABC, ou da Arena das Dunas, né? ABC lá de Natal e Uberlândia. No primeiro confronto, Uberlândia venceu no estádio Parque do Sabiá, em Minas Gerais, 1-0. O ABC é necessário vencer 1-0 para levar para os pênaltis ou 2-0 para avançar a final da quarta divisão nacional. Pela Série C, 19ª rodada, amanhã, 17 horas. Ferroviária e Confiança, Guarani e Brusque, Figueirense e Maranhão. Todos os jogos amanhã, 17 horas. Hein? Amazonas e Ipiranga, Itabaiana e Botafogo da Paraíba, Floresta e Ituano, Anápolis e Santa Cruz, Caxias e Inter de Limeira, Barra de Balneário Camboriú e Volta Redonda, Paysandu e Maringá. Amanhã vamos conhecer quem vai permanecer entre as 8 melhores colocadas da Série C, certo? E vamos conhecer também quem vai jogar a Série D do próximo ano. O Barra de Balneário Camboriú está correndo um certo risco de voltar a jogar a quarta divisão nacional. Vamos brigar aí, ó. Barra de Balneário, Anápolis, Volta Redonda. Volta Redonda não tem mais. Só um resultado improvável, uma combinação improvável no futebol para o Volta Redonda jogar a Série D do próximo ano. Mas Anápolis, Barra de Balneário Camboriú são sérios candidatos aí a jogar a Série D do próximo ano. Vão brigar para chegar no G8, Maranhão, Maringá, Floresta, Amazonas e até mesmo Figueirense, com 25, e o Caxias com 24, numa combinação de resultados. É, amanhã vamos conhecer as 8 equipes que vão avançar a próxima fase da Série C e brigar por uma vaga na Série B de 2027. Falando em Série B, 25ª rodada, hein? Daqui a pouco, 19 horas, Serra Dourada, Goiás e São Bernardo. O Jorge Ismael de Biasi, Novo Horizontino e Sport Recife. Nos Aflitos, Náutico e Atlético. Amanhã, 18:30, tem Botafogo de São Paulo e Cuiabá. América e Ponte Preta, Avaí e Atlético Goianiense. CRB e Criciúma, Vila Nova e Ceará. Fortaleza e Operário, Londrina e Juventude. É segunda-feira, 19:30. Pela divisão principal, 25ª rodada, amanhã 18:30, Atlético Mineiro e Vitória da Bahia, 20 horas São Paulo e Bragantino, 21:20 São Januário, Cruzeiro e Vasco da Gama, Vasco da Gama e Cruzeiro, domingo 11 horas, capital paranaense, Atlético e Fluminense, 16 horas, Flamengo e Botafogo, Corinthians e Santos, 18:30, Mirassol e Palmeiras, no mesmo horário, Grêmio e Chapecoense. Domingo também, mas 19:30, Bahia e Internacional, segunda-feira. Fecha a rodada, 20 horas, lá no Mangueirão, no Belém do Pará, Remo e Coritiba. O G4 da série A, Palmeiras, Flamengo, Atlético Paranaense e Fluminense na parte de baixo. Mirassol, Remo, Vasco da Gama e Chapecoense. Quarto líder da série A, Viveiros. Viveiros do Atlético Paranaense. Tá vivendo um momento sensacional, né? 16 gols no torneio nacional. Gente amiga, não tem mais tempo, vem ele aí, ó. Joaquim Gonçalves apresenta o programa Brasil Caboclo. Eu volto a falar de esporte amanhã no programa Contatos com a Cidade. Até lá.
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2: Olá, gente amiga, nosso cordial boa noite de sexta-feira, aquele abraço a você que está ligadinho acompanhando a programação da 97.9 FM, Rádio Sentinela. Nosso cordial boa noite, então, de sexta-feira. Chegou finalmente, né? O final de semana, para quem estava esperando, porque tem muita gente que não quer nem saber, né? Vai continuar trabalhando, vara, como diz a turma, né? Vara a semana inteirinha trabalhando. Então, um grande abraço a todo mundo, tá ligadinho com a gente, trabalhando ou não, ligados aqui com a gente agradece de coração. Já estou vendo ali as músicas que o pessoal tá pedindo, já tô preparando aqui, né? É vestido colado, seu Hamilton, um abraço pro seu Hamilton Amaral, é vestido colado do Barreirinho, tá bom? É, de fato, molha com a chuva, né? Aí fica coladinho. Um grande abraço pro seu Hamilton Amaral, Cláudio Miro, a Maria Goretti e a todos os ouvintes que ao longo do programa vai fazer aquela mensagenzinha curtinha e a gente vai ler aqui rapidinho, porque hoje começou, vocês viram, né? Começou o horário político no rádio e na TV, por isso vai ocupar bastante espaço aqui, também no rádio, então a gente vai ter que correr um pouquinho mais, tá bom? Um grande abraço a todo mundo, nosso cordial boa noite. Já tem duas preparadinhas ali pra começar, ó, vestido colado e o Rastros na Areia, do nosso amigo Guinho, lá do Cabanas Bar, ligadinho com a gente também. Vou mandar uma boa noite especial pro seu Amaral, né? Ali no bairro Santa Terezinha, seu Hamilton Amaral, que é de longa data conhecido também da nossa família, também do sertão, né? Seu Hamilton, grande abraço. Vamos começar com essa aqui, ó, bonita, do César e Paulinho, Alma Sertaneja. Por que que eu escolhi ela? Porque ela fala também um pouquinho, né? Do programa Sertanejo Brasil Caboclo. Já retorno já, tá bom? Depois dos comerciais e do horário político, já retorno já para mandar aquele alô, aquele abraço e rodar a música da sua preferência. Um abraço ao Miguel Vilvoc, que encerrou também daqui a pouquinho o programa Sentinela Esportiva, né? Que retorna na segunda-feira. Um abraço, Miguel. Hoje ele tava sozinho trabalhando, né? Um grande abração ao nosso vascaíno. Está começando então o programa Sertanejo. Hoje é dia 28 de agosto do ano de 2026. Nosso cordial boa noite a você. Fique à vontade, né? A partir de agora com o Brasil Caboclo. Aumente o volume.

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2: Olha aí, vai aquele alô, aquele abraço aí pra você que tá ligado aqui na 97.9 FM Rádio Sentinela, nosso cordial boa noite de sexta-feira. Agora eu vou ter que falar agora que nem narrador esportivo, né? Bem rapidinho, naquela corridinha pra rodar as músicas, né? Porque senão não vai dar tempo de rodar até as 21h, muitos pedidos musicais e também, claro, tem, vocês estão vendo agora que cada bloco aqui vai vir, né? Ainda não tá bem espalhado ainda, não conseguiram ajeitar, mas daqui a pouquinho vai ter 2, 3 propagandas a cada bloco, por isso vai comer muito tempo, né? Do nosso horário. 19h15, já rodamos ali a música da Maria Goretti, que tá oferecendo para um monte de gente, vamos ver ali rapidinho. Já tá preparadinha aqui a música do nosso amigo, seu Newton Amaral, vou ver se é Newton Amaral mesmo. Seu Hamilton, não é Newton, não. Hamilton Amaral, um abraço, seu Hamilton, ligadinho com a gente no bairro Santa Terezinha, é isso? Tá ligadinho aqui no programa Sertanejo, vai continuar ouvindo, né? Porque também na televisão também tem horário político, né? Nesse horário, né? Tá enxertado, né? Um grande abraço, seu Hamilton Amaral, né? Grande abraço aqui também pro seu Cláudio Almiro, que pediu Rastros na Areia, vai ser a segunda agora. Já atendi ali com carinho ali a dona Maria Goretti. Pediu Novela das 9. Tá certo? Tá oferecendo ali, ó, pra um monte de gente ali da cidade de Brusque. Dona Maria Goretti, que ela é do Step de Brusque, né? Pro Chiru, pro sobrinho Laudir, pro Carlos Salésio também, que é lá do Olho Grande, pra todos os familiares. Grande abraço, dona Maria Goretti, ligadinho no programa Sertanejo. Ô, seu Gilmar, tá ligadinho com a gente lá na cidade de Indaial, acompanhando o programa Sertanejo, já ouvi também o zap dele ali, aquele abraço. O nossa família também lá do Arraial dos Cunhas, seu Aldaci, Pedro Gugic, dona Regina e todos os amigos lá ligadinho com a gente, vai acompanhar o programa Sertanejo, porque só tem música boa, bonita, até as 21h, é isso? Seu Aldaci, o seu Pedro, do bairro do Progresso, já vi a música dele aí, tá preparadinha, Morena Sertaneja, do Lourenço Lorival, tá bom, seu Pedro? Grande abraço, quem tô falando, depois eu vou falar mais, né? Porque não dá tempo de falar de todo mundo, tá bom? Um abraço especial aqui também pro Valdecir, que é ali do bairro da Itaipava, se possível toca Irmãos de Sangue, já tá preparadinho no outro bloco, tá bom? Irmãos de Sangue do Mato Grosso e Matias, grande abraço aí pro Valdecir, pro filhão dele, o Pedro, sempre ligadinho, acompanhando a programação aqui da Rádio Sentinela. Aquele abraço especial também aqui, ó, pro Paulinho Pistarol, tá indo pro banho agora com talquinho, toalha, cuequinha também, Paulinho? E não esquece a pantufa, hein? Que tá friozinho ainda, né? Não, hoje tá quente, né? Hoje tem que ir com o chinelo de dedo, senão o pé já vem suando. Um abraço pra Dete, um abraço pro Paulinho. Não é isso, Paulinho? Que beleza. E não esquece lá botar o chuveiro no mordo, né? Vai deixar no quente que vai queimar o couro aí. O couro das costas, né? Aquele abraço, Paulinho, ligado com a gente todos os dias também, nosso grande amigo, aqui no comecinho da Frei Solano, ligadinho no programa Sertanejo. O Celinho Sucata tá ligado? Ô, Celinho, tô ligado em você também, aquele abraço, Celinho, toda a família, sempre acompanhando aqui também a programação da Rádio Sentinela do Vale. Grande abraço também lá pra dona Cristina, seu Nito, ligados com a gente também no bairro do Bela Vista. Lá o seu Jean também, Cicato, que é lá do Bela Vista, ligadinho com a gente. Um abraço pro seu José Gonçalves, dona Claudieta, aqui no bairro do Bela da Figueira. Aí já é Figueira, né? Um abraço também ali pras Águas Negras, lá pro fazedor de queijo, com o Alemão, te mandou um abraço especial pra ele, sempre ligadinho com a gente também. A dona Tânia e o seu Cláudio, bem no comecinho ali das Águas Negras, aquele abraço. O seu Ilvo, aquele abração também. E tanta gente que pede pra mandar um alô, um abraço, a gente às vezes esquece, né? Se manda um zap, clareia a minha mente aqui, né? Porque eu tô lendo, né? Tá aqui na frente. Como diz o amigo, a gente passou do 6.0, a cabecinha já vai ficando meio esquecida, né? Faz parte, né, Paulinho? Paulinho é novo ainda, 50 anos, né? Grande abraço. Um abraço especial aqui, quase que eu esquecendo aqui, ó. O Emerson Severino escolheu aqui do Leôncio Leonel, o pobre e o rico. Sempre teve isso no mundo, né? O pobre e o rico. Aqui o Leôncio Leonel vai cantar no outro bloco aqui com muito carinho lá pro nosso grande amigo. Tá certo? Então vamos levar o Vestido Colado, Barreirito, que vai lá pro nosso amigo Hamilton Amaral, tá ligadinho com a gente, já na sequência do Duque da Van, Rastros na Areia. Vai também pro seu Hamilton, pro seu Nilton e dona Cristina. Lá pra dona Ieda, seu Wilson também ligadinho com a gente. Quem escolheu o Rastro na Areia foi o Clodovir, né? Lá do Cabanas Bar, ligadinho com a gente. Aquele abraço, nosso cordial boa noite. E já na sequência, acabou ali, já vai vir a música Morena Sertaneja pro nosso amigo lá de Blumenau, ligadinho com a gente. O nosso cordial boa noite a todos. Aquele abração, você ligado aqui na 97.9 FM Rádio Sentinela. Você ligado no Brasil Cabo.

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0: Que oração, Pink Dog! Amanhã tem que acordar cedo pra tratar dos animais, uai! Pink Dog, que beleza!
1: Que beleza, vamos seguir no programa Sertanejo Brasil Caboclo, aqui pra você na Rádio Sentinela do Vale, Morena Sertaneja, a música do seu Pedro, lá da cidade de Blumenau, lá do bairro do Progresso, aquele abraço, Pedro, era isso, né? Agora tá preparada aqui a música do nosso amigo Emerson Severino, Pobre e Rico, Leonce Leonel, Irmãos de Sangue, Mato Grosso e Matias, essa é a música do nosso amigo lá do bairro da Itaipava, que pediu ainda há pouquinho, né? Tá certo? Aqueles que eu já li, eu não vou ler mais, só vou dizer a música, porque tem que correr aqui, que tem os horários políticos, né? Então, um grande abraço pro Valdecir, pediu essa ali, né? Mato Grosso e Matias. Mais uma vez, um abraço lá pro seu Hamilton Amaral. Voltou a ouvir o programa Brasil Acabou com o seu Hamilton. Aquele abraço, então, né? Um abraço mais uma vez lá pro seu Aldaci, lá do bairro dos Cunhas, né? É a Rael dos Cunhas, na cidade de Itajaí, ligadinho com a gente, aquele abração, boa noite. O seu José Bernardo Zeguini, já preparei as duas músicas, José, no outro bloco, tá bom? Jogo do Amor, Milionário Zé Rico e a Casinha do de Aço, né? Do Lourenço Lorival, pra rodar aqui pra você e pra todos os ouvintes que estão ligados com a gente, aquele abraço. Mais uma vez, um abração especial lá pra dona Tânia e nosso amigo Cláudio, ligadinho com a gente no bairro da Figueira, mas na localidade das Águas Negras, tá certo? Vai uma boa noite também pra Eliane e pro esposo aqui ligadinho com a gente, vamos ver aqui, ó. Boa noite, Pingo d'Água, aqui é a Lili, dona Eliane, né? Ofereço o programa inteirinho aqui pro pessoal da Pedra de Amolá, pro tio Neneco, pra tia Moça, pro Ademar Rubens, pra dona Aurélia e pra toda a turma. Muito obrigado a você, tá bom, Eliane? Pela participação aqui no programa Sertanejo. Temos só ouvindo, grande abraço. Vai curtir as músicas, porque são só músicas boas aqui na programação da Rádio Sentinela do Vale. Daqui a pouquinho vão ouvir aqui também o nosso amigo aqui, seu Alcídio, que é do bairro 7 de Setembro. Ó, seu Alcídio, aquele abraço, nosso cordial boa noite para você e toda a família ligadinha aqui na programação da Rádio Sentinela. O nosso Dico ligadinho com a gente, tá bom? Vamos levar então o Pobre e o Rico, o Leôncio e o Leonel, Irmãos de Sangue, Mato Grosso e Matias. Uma aqui, ó, do homem lá pro nosso

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1: Olha aí, vai aquela lua, aquele abraço. 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Tá preparado agora aqui, ó, Milionário Zé Rico, Jogo do Amor, esse é do seu José Bernardo Zaghini. Eu acho que até não falei do nome dele aqui, né? José Bernardo Zaghini, um abraço, disse que tá pauleira lá. Hoje foi pauleira, deveria ter ganhado um churrasco, é isso? É assim o trabalho, né, seu José? É uma pauleira e o patrão vai embora, foi comer com a turma dele lá, né? Brincadeira, um abraço. Tem também isso, né? A gente também faz, de vez em quando, a carninha, né? Entre os familiares, né? Filhos e etc. Um abraço, seu José Bernardo Zaghini, um abraço pra dona Eliane. Dá uma pegada boa ali agora no serviço pra dar uma ajuda pra dona Eliane, né? Pra depois descansar cedo. Amanhã é sábado, amanhã não trabalha, né? Sábado e domingo, dois dias de feriado aí. Vai descansar bastante. Jogo do Amor e a Casinha de Aça, preparada aqui pra gente rodar no programa Sertanejo. Vou preparar no outro bloco, ele também gosta da blusa vermelha. Tá bom, seu José Bernardo Zaghini, aquele abração, ligadinho com o Brasil Caboclo. Um abraço mais uma vez aqui, seu Dico, ouvi ali o zap dele. Hoje tá só na escuta do Brasil Caboclo, tomando aquela cervejinha, né, seu Dico? Porque ele fica em casa, tranquilão, né? Tá lá ligadinho no Brasil Caboclo. Grande abração pro nosso grande amigo, seu Dico, ligadinho no bairro 7 de Setembro. Tô vendo aqui, ó. É, mas o final de semana é na pauleira, né, Zé? Não tem moleza, tem que abandonar a bicicleta final de semana. Tá certo? Vamos levar então. Aí tá aí a música do José Bernardo Zaghini. Jogo do Amor e na sequência a Casinha de Aço no Brasil, Caboclo. Boa noite a você.

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0: Que beleza, Pingo. 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
1: Que beleza, vamos seguir no programa sertanejo aqui da Rádio Sentinela, da 97.9 FM. Nosso cordial boa noite a todos que estão ligados aqui na programação. Já preparei, tá bom, dona Oswaldina? A segunda música vai ser a sua, Gaiola de Ouro com Canário e Passarinho. A primeira também vai pra você também, né? É, Zico e Zeca, Saudade. A música é com o nosso grande amigo aí do bairro Santa Terezinha. Um abração lá pro Desidério, a Maria sempre ligadinho com a gente. Um abraço também lá pro Puguinho, ligadinho com a gente, né? Lá no Cabanas Bar, aquele abração. Grande abraço também lá pro nosso amigo lá, o Britinho. Ô, Brito, aquele abraço. O Piava, sempre ligadinho com a gente. O Valcir, nosso amigo lá do pertinho de casa, né? Abraço também lá pro Cid. Grande abraço também lá pro Tinho, Tio Bornausen, botafoguense também, né? Outro sofredor, né? Um abração, ligadinho com a gente. Vamos levar, tá bom, dona Oswaldina? Um Gaiola de Ouro e Saudade do Zico e Zeca. Pra você que tá ligadinho com a gente, aquele abraço. A gente tá dando aquela corridinha, né? Porque tem as propagandas políticas, tá tirando um bom tempo do programa, mas faz parte, né? Daqui a pouquinho acaba. 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Vamos levar então essas duas modas bonitas. Mais uma vez um abração lá pro seu Dico, ligadinho com a gente também. Grande abraço também lá pra dona Cristina, seu Newton, a dona Iede, seu Vício, aquele abraço. Vamos ouvir então Zico e Zeca, Saudade, já na sequência do Brasil Caboclo vai vir a música Gaiola de Ouro, Canário e Passarinho, aqui na programação da Rádio Sentinela do Vale. Boa noite a você.

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1: Que beleza, minha gente.
2: Então vai um alô, um abraço a você que está ligadinho acompanhando a 97.9 FM, Rádio Sentinela, nosso cordial boa noite a você. Preparei aqui já o pedido musical da Amanda, filha do seu Agostinho, aquele abraço, nosso cordial boa noite para toda a família. Tordilho Negro com o Teixeirinha. E já na sequência mais uma música bonita lá pro nosso amigo, seu José Bernardo Zanghini. Blusa Vermelha. Dona Oswaldina, ouvimos ali agorinha há pouco Zico e Zeca. A carta que recebi. Bonita, né? Grande abraço a você que tá ligadinho com a gente, sempre acompanhando a programação da Rádio Sentinela. Estamos falando um pouquinho mais rápido aqui, né? Porque tem as propagandas políticas, né? Que vai até, nós temos em agosto ainda, agosto, setembro todinho. É. Nós aqui fazer o quê, né? Tem que rodar, né? Tá certo? 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Vamos ver aqui os reclames da Amanda aqui. A Amanda tá mandando um abraço, um salve pro papai, seu Agostinho Roca. Ah, pro irmão também, né? O Arthur, aquele abraço. Vamos ouvir então, tá preparadinho, vamos levar agora aqui no programa Sertanejo o Tordilho Negro do Teixeirinha, já na sequência Trio Parada Dura, Blusa Vermelha aqui no Brasil Caboclo. Boa noite a você, aquele abraço, 8 mais 18 minutinhos.

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1: 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Me toca mais uma moda aí.

0: copinho d'água. Que beleza!
1: Que beleza, essa história é bonita, né? Cachorro valente. Pra você ligadinho aqui com a gente, essa é do Jacó e Jacozinho aqui no Brasil Caboclo. Preparei agora aqui a porta do mundo, Zé dos Reis e Jean Carlos. Vai lá pro nosso amigo, seu Nito, dona Cristina, ligadinho com a gente aí no bairro do Bela Vista, né? Ligadinho na programação da Rádio Sentinela. Um abraço também especial lá pro Tião e a Lete, lá no Alto Gasparinho, aí, o seu Eleandro, aquele abraço. Ali pertinho da Bica d'Água, né? Ligadinho aqui com a gente também, ouvindo o programa Sertanejo. Mais uma vez um abração aqui pra Laís, presente também com a gente. 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A segunda música vai ser o Velho Arado, Cacique Pajé. Quando a gente viaja por aí, lugares mais longe, né? É, tem aquelas casas mais antigas, tem um arado sempre, né? Lá na Madre Paulina, quem já foi lá, lá tem um museu, né? Tem bastante coisa antiga lá que se usava nesse museu que a gente olha, né? Como antigamente era feito tudo quase no, na força do braço, né? Ou do cavalo, né? Também que puxava o arado e assim por diante, né? Grande abraço a você, nosso cordial boa noite de sexta-feira. Vou mandar um abraço também especial lá pra confecção do Guedinha, facção também do nosso amigo Valmir Jamil Vermulha, né? Aquele abração ligadinho com a gente aqui no ouvindo a Rádio Sentinela. Mais um abraço pra dona Cristina, seu Newton, seu José, dona Claudieta aí no bairro do Bela Vista, ligadinho com a gente também. Figueira, né? Aquele abração. Maurici, ô Maurici, aquele abraço. Ligadinho com a gente também na margem esquerda, o Maurici, a dona Madalena, dona Inês e sua Idalina, aquele abraço. Um abraço especial também lá pro seu Pedro e a dona Dulce, sempre ligadinho com a gente, né? Seu Pedro traz aquele abração. Seu Neco Werner, aquele abração também, sempre ligadinho com a gente, ouvindo a programação da Rádio Sentinela do Vale. Vamos levar Zé dos Reis e Jean Carlos, Porta do Mundo, e já na sequência, Cacique Pajé, pra você que tá ligado aqui na programação da Rádio Sentinela com o Brasil Caboclo, Velho Arado, no programa Sertanejo da Rádio Sentinela. Boa noite a você, aquele abraço. Thank you.

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4: Música caipira, hoje ouve aqui no Brasil Caboclo. Ô, oh, Pingo d'Água, manda um alô pra nós.
5: Ô, oh, beleza.
6: Ei, tem que ser tudo rapidinho, né? 8 da noite, mais 45 minutinhos, porque toma um bom horário, né? O nosso horário político, mas faz parte, tem que rodar, tá bom? Tá preparadinho agora aqui, ó. Franguinho na panela, quem pediu já sabe ali, né? Do Duque Dalvan, Utopia. E como hoje é sexta-feira, para encerrar o programa, a gente sempre roda nas sextas-feiras o Tonico e Tinoco, a música Brasil Caboclo com Passarinhos, tá bom? Grande abraço a todo mundo que tá mandando suas mensagens aqui pra gente. Vai dar tempo de mandar um boa noite lá pro Amaro Reis, que tá ligadinho com a gente. Tá oferecendo também toda a programação pro grande amigo, primo, Marcos Vinícius Vanzuita. Grande abraço, tá bom? Amaro Reis, ligadinho no programa Sertanejo. O nosso pessoal da Ilhota, sempre ligadinho com a gente, aquele abraço. Boa noite. Quem fala ali é a dona Rita, ô Rita de Amorim. Família Amorim. Se for parente do Pedro de Amorim, demais gente ali que é amigos da gente de longa data, né? Família Amorim da Ilhota, que a gente trabalhou bastante tempo junto na Bung. Tem um corredor ali que é um melhor. O Amorim bom ali, né? Tá sempre correndo por aí também com o meu filhão também, né? Seu Adriano. Grande abração pra dona Rita de Amorim, que tá mandando um abraço pros pais, né? Seu Luiz e dona Sônia, pro esposo dela, que é o Daniel. Ela que pediu, né? Aí, ó, o franguinho na panela. Sou sim, família Amorim, grande abraço, tá bom? Dona Rita, aquele abração aí então pra toda a família Amorim. Gente, é amigo dos Amorim, Pedro de Amorim aqui em Gaspar, né? Ali na Fernando Kraus. Visitei muito a casa dele, ele e a esposa dele, e o nosso amigo lá da Ilhota, que é o... Eu acabei esquecendo o nome, né? Então, um grande abraço pra toda a família Amorim, ligadinho com a gente. Vamos levar, então, o franguinho na panela, que tá aqui prontinho pra rodar agora no programa Sertanejo. E a gente já vai se despedindo, né? Porque com essas três músicas, encerra o programa de hoje, o Brasil Caboclo. Então, um grande abraço a todo mundo. Um ótimo final de semana pra todo mundo. Se Deus quiser, estaremos aqui novamente segunda-feira, a partir das 19 horas, com o Brasil Caboclo. Vamos curtir César e Paulinho. Franguinho na panela e já na sequência Utopia com Dudu e Dalvan. E no final ali, ó, Brasil Caboclo aqui na Rádio Sentinela. Aquele abraço a todos, boa noite, até segunda-feira, se Deus quiser.

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0: Está no ar a Voz do Brasil. As notícias do governo federal que movimentaram o país no dia de hoje.
1: Olá, boa noite.
0: Boa noite para você que nos acompanha em todo o país.
1: Sexta-feira, 28 de agosto de 2026.
0: Vamos aos destaques do dia.
1: Emprego.
0: Brasil registra a criação de mais de 58 mil novas vagas de trabalho formal em julho. Raquel Mariano.
2: O estoque de vínculos de trabalho formal ultrapassou os 48 milhões de empregos.
1: Na Mongólia, o país participa de Convenção das Nações Unidas para o Combate à Desertificação.
0: No debate com mais de 190 países está a recuperação de áreas degradadas e educação ambiental. Gabriela Noronha.
3: O país apresentou como meta a recuperação de mais de 350 milhões de hectares de áreas degradadas até 2030.
1: Atenção quem é dono de uma microempresa ou pequena empresa.
0: Solicitação para o ingresso no Simples Nacional foi antecipada para setembro.
1: A mudança veio com a reforma tributária. Para explicar, conversamos com o Tiago Esfredo, chefe da equipe nacional do Simples.
4: Antes eles podiam estar no Simples Nacional, que agora a gente está chamando de Simples Puro. Agora vem uma alternativa intermediária, que está sendo chamada de Simples Nacional Híbrido. Cada empresa precisa verificar o seu negócio para ver aonde ele vai ficar melhor.
0: Hoje, na apresentação da Voz do Brasil, Luciano Seixas e Luciana Vasconcelos.
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0: O Ministério do Trabalho e Emprego divulgou hoje os dados mensais do novo CAGED, o Cadastro Geral de Empregados e Desempregados.
1: Em julho, o estoque de vínculos formais chegou a 48 milhões de postos formais de trabalho.
2: O Brasil criou em julho 58.568 novos empregos com carteira assinada. Com isso, o estoque de vínculos de trabalho formal ultrapassou os 48 milhões de empregos. Em quatro dos cinco grupos das atividades econômicas, houve crescimento da oferta de trabalho. São eles: serviço, construção, agropecuária e indústria. Somente o grupo de comércio apresentou queda. O ministro substituto do Trabalho e Emprego, Chico Macena, detalhou os números.
5: O maior crescimento do emprego formal ocorreu no setor de serviços, com saldo de 591.509 postos formais de trabalho. E aqui destaca-se informação, comunicação, atividades financeiras, imobiliárias, profissionais e administrativas, administração pública, defesa e seguridade social, educação, saúde humana e serviços sociais.
2: No acumulado de 2026, foram 972.203 novos postos, um crescimento de 2% em relação ao mesmo período do ano anterior, com maior crescimento no setor de serviços. Todos os dados fazem parte do CAGED, o Cadastro Geral de Empregados e Desempregados, apresentado nesta sexta-feira pelo Ministério do Trabalho e Emprego. Reportagem Raquel Mariano.
0: O Conselho Monetário Nacional ampliou o prazo de pagamento para taxistas e motoristas de aplicativo que financiarem a compra de carros novos pelo programa Move Brasil.
1: Agora, a quitação do empréstimo poderá ser feita em até 84 meses. Antes eram 72 meses.
0: O Conselho ratificou portaria que elevou o teto de valor para os carros financiados pelo programa, que passou de 150 mil para 200 mil reais.
1: Também a partir de agora estão incluídos, entre os veículos elegíveis, os híbridos com diferentes combinações de fontes de energia, integrando motor elétrico e motor a combustão, que utilize álcool, gasolina ou ambos.
0: A Receita Federal e o Ministério Público Federal investigam um grupo empresarial suspeito de crimes como sonegação fiscal e lavagem de dinheiro relacionados à exploração de apostas de cota fixa, as chamadas bets.
1: É a operação Jogo das Sombras, realizada hoje em três estados.
0: O grupo teria movimentado mais de 5 bilhões de reais em apenas em 2025.
6: A operação investiga suspeitas de sonegação fiscal, evasão de divisas e lavagem de dinheiro praticadas por um grupo de empresas de apostas esportivas, conhecidas como bets. Foram cumpridos 6 mandados de busca e apreensão em Pernambuco, Paraíba e São Paulo. Segundo a investigação, um grupo empresarial responsável por uma plataforma de bets teria movimentado mais de 5 bilhões de reais apenas no ano.